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0: comigo e com ele, DJ Marcelo Lírio. Boa noite, DJ.
1: Fala, planetinha.
0: Simbora. Tá tudo bem aí, cara?
1: Tudo tranquilo, irmão.
0: Ah, garoto. Tô sabendo que tem muita gente bonita chegando aí no Rio Gastronomia, DJ.
1: Só tem, só tem.
0: Eu imagino. Rapaz, até domingo a gente dá aquele playzinho aqui na programação, claro, diretamente do Rio Gastronomia. E eu quero contar com a sua participação, marcando aí o DJ Marcelo Lírio com Y. Marca aí o arroba rádio.globo e o arroba Planeta Locutor. Vamos trocar uma ideia pela internet. Aproveita aí, já marca a gente. Diz pra gente o que você tá fazendo. Qual é a boa pro seu fim de semana. A boa é o Rio Gastronomia, já te dou a planta. Aí você aproveita e já participa com a gente aqui. Pede aquele som que o DJ já está postos. Vambora, DJ.
1: Vamos nessa?
0: Vambora.
1: Começando com o Noel.
0: Eita, que isso, pai. Aí você...
1: Vinhetinha, vinhetinha.
0: Ah, pelo amor de Deus, dá ele.
1: Vai.
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0: você, Rebobina Remix com Marcelo Lírio. Copacabana Beach, hein, Marcelo Lírio?
1: Essa aí é boa demais, né, Planetinha?
0: Sensacional, gosto muito, rapaz, pelo amor de Deus.
1: Sucesso demais, cara.
0: Clássico dos clássicos, né, cara?
1: Pedidaça,
0: é pedidaça. Aqui, quero lembrar a todos que estão participando aí, já marcando a gente aí no arroba DJ Marcelo Lírio com Y, no arroba Planeta Locutor. Pode mandar aquele salve esperto pra gente aqui, tá? Fica à vontade, né, DJ?
1: Com certeza, com certeza.
0: Ó, oh, falando em abraço aí, falando em deve, quero mandar um beijão aqui especial pra Glorinha, que tá com a gente na Tijuca, tá mandando aqui um beijão pro maridão Carlos Eduardo, também aqui, rapaz, o Fernando, já tá marcando a gente aqui no Instagram, falou o seguinte, qual é, Planetão? Esse Rebobina Remix é sensacional, tem que ter num sábado à tarde.
1: Olha aí, hein?
0: Sugestão, hein, cara?
1: Olha, rapaz, a galera querendo botar a gente pra trabalhar, mas a gente gosta, né?
0: Não tem problema não, a gente trabalha.
1: A gente gosta, essa é verdade.
0: É verdade. Bom, mandar aqui um abraço especial pra Simone Santos, que tá com a gente, moradora de Vilar dos Teles, também tá curtindo. Beijão aqui pra Samanta Baixinha, lá de Nova Iguaçu, também tá conectada com a gente, lá no radioglobo.com.br, marcando aqui o arroba Planeta Locutor e também o DJ Marcelo Olírio. DJ!
1: Opa!
0: Mudando o ritmo, vambora então, pra cima?
1: Vamos lá?
0: Vamos nessa então. Simbora.
1: Calma aí. Deixa eu pegar uma musiquinha aqui bacana, porque o programa ao vivo é assim, né, cara?
0: É assim. Enquanto você escolhe
1: a música e tal. Já escolhi.
0: Já escolhi.
1: Aí. Planetinha, então vamos lá. Vinhetinha e música boa.
0: Ah, pelo amor de Deus, eu ia te pedir uma música, mas depois eu falo contigo no off. Vamos lá.
1: Tá certo.
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0: 101, não é isso, DJ? Vambora, hein?
1: Vambora, planeta.
0: E aí? Nossa, posso falar? Tava dançando aqui no passinho, tá, meu parceiro? Bom demais. Ai, meu pai.
1: Sei que você gosta dessa daí.
0: Você sabe disso, claro. Sempre que eu vou dar minhas corridinhas, eu vou lá e coloco seu set. Ah, para, pai. Pelo amor de Deus. Aí, manda aqui um abraço rapidinho pra galera que tá participando aqui, ó. Um beijão aqui pra dona Leandra, que tá com a gente participando. Valeu também aqui. Valeu, Mauro. Um abraço pra você. Ele manda aqui um abraço pro DJ Marcelo Lire. Falou, você é brabo.
1: Valeu.
0: Falou, DJ Marcelo Lire, você é brabo. Valeu pela moral. Angelina também tá com a gente, ó. Falando da Angelina, eu tinha até pedido o Marcelo Lire pra tocar Angelina, I Don't Need Your Love. Não deu tempo porque a gente tava
1: acabei
0: em cima
1: tocando
0: do
1: set. Release Me, né?
0: É, mas tá valendo. Importante você ter tocado Angelina, sabe que eu amo de paixão. Bom, vou pro intervalinho, daqui a pouquinho a gente volta e, claro, a gente volta com a abertura do Na Pista, hein? Vocês estão ouvindo aí o remix, né? O Rebobina Remix. Isso é só o começo, rapaz. Até domingo tem muita coisa pra acontecer, né? Com transmissão diretamente da Rádio Globo lá no Rio Gastronomia. E aí a gente coloca você pra curtir aí as melhores músicas com os melhores DJs, Marcelo Lírio, DJ Brinquinho, DJ Michel. Enfim, essa é a família. Valeu, DJ. Intervalinho, a gente volta daqui a pouco?
1: É rapidinho, rapidinho.
0: Então, pelo amor de Deus, é papum. A gente vai ali, toma um cafezinho e volta já. Não sai daí, não. Mas eu quero te dar um recado muito importante pra você que liga, se liga todo dia, o dia todo. Simbora, hein?
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0: Quero lembrar que vai até domingo. Aí você vai fazer o quê? Tiver em casa de bobeira, tá com a patroa, convida a família, toda a turma lá pra poder participar desse Rio Gastronomia. Amigo, muita gente bonita, né? Chefes renomados. E a gente coloca você nessa fita aqui pra você ficar por dentro de tudo que tá acontecendo. Até domingo, no Jockey Club, hein? 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Ó, rebobina essa posta lá pra você, remix. Amanhã tem mais, mas daqui a pouco tem um Na Pista. Aguenta aí.
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5: Opa, vamos nessa, 10:07. Rádio Globo. Vamos nessa, uma ótima noite pra você que tá ligado aqui na Rádio Globo 98.1, rádio que vibra com você. Pode ir aqui, o Planetão, Marcelo Liri e o Gastronomia estão no ar. Carimba aí.
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5: Vamos nessa, estamos de volta, claro, aqui nos 98.1 FM, pelo site, pelo aplicativo. Daqui a pouco o Papo e Som no Talo, de volta agora com Marcelo Lírio, trazendo aqui o Na Pista, hein, DJ?
7: É isso aí, meu parceiro Planetinha, direto aqui do Rio Gastronomia, direto do nosso estúdio, aqui no Rio Gastronomia, abrindo o Rádio Globo Na Pista de hoje.
5: Então vambora, carimba aí, depois da vinhetinha a gente dá aquele playzinho, hein?
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5: Vambora, carimba aí, capricha. Quero ver você dançando. Pode soltar, DJ. Tamo junto.

0: 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Sensacional esse remix aí, DJ.
1: Pô, esse remix é maravilhoso, cara. Remix do Felbook e do Cat Dealers pra Ai Ai Ai da Vanessa da Mata. Rapaz, você notou que eu toquei duas músicas falando de chuva?
0: Uh-huh.
1: toquei primeiro os erros e agora Vanessa da Mata Ai Ai Ai, porque tá chovendo demais aqui no Rio Gastronomia, mas a galera não arreda o pé. Já rolou aquele super show do nosso querido Silva.
0: Sim.
1: DJ Marcelo Lírio já tocou no palco também.
0: Sensacional, fiquei sabendo.
1: E agora estamos aqui fazendo Rádio Globo na Pista até a meia-noite, edição especial.
0: Certo, aproveita aí, já marca a gente, o arroba DJ Marcelo Lírio com Y, marca aí o arroba rádio.globo e o Planeta Locutor. Rapaz, falando em Planeta Locutor, quem fala assim é um amigo meu que é paulista, sempre acaba encarnando nele, que eu tenho um carinho de paixão aí por todos que estão sempre acompanhando a gente lá em São Paulo, especialmente aqui a Exila, que tá com a gente, nome de artista, rapaz. Tá parabenizando aqui o DJ Marcelo Lírio, tá? Por Opa. Esse set aí maravilhoso, DJ. Ela falou que tava dançando, afastou o sofá lá junto com o maridão, a sogra, todo mundo dançando, principalmente aí com a Vanessa da Mata, cara, muito bom.
1: Então, pra você que não sabe, o Rádio Globo na Pista vai ao ar todos os sábados às 11 da noite, comigo, DJ Marcelo Lírio, e a apresentação do meu parceiro Paulo Planeta, todo sábado às 11 da noite. Estamos aqui no Rádio Globo fazendo o Rádio Globo na Pista, edição especial no Rio Gastronomia.
0: Certo, Rio Gastronomia. Tô aqui a trilhinha aqui, vamos lá.
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0: Bom, só mandar aqui um abraço rapidamente, DJ. O Ice Mix tá com a gente, o gelinho, tá?
1: Grande Ice Mix, parceiro.
0: Parceiro, DJ, tua voz tá bonita agora, DJ. Que isso,
1: tá bonito.
0: Ó, Reginaldo Pires também tá com a gente. Mandar um beijão aqui também pra Fernanda. Anderson Rock, parceirão, passou por aqui, né, pro Sistema Globo de Rádio. Tá mandando aqui um abraço pra todos nós. DJ Markson Miller também tá curtindo a gente.
1: Que isso, hein? DJ Markson Miller.
0: É verdade, parceiro demais.
1: Grande
0: Markson. Amo de paixão. Bom, a chefinha também tá aí, né, cara?
1: A gente começou junto, sabia?
0: É minha, você e Marcos Miller?
1: É, eu e Marcos Miller. Ah, a gente é do Meia, né?
0: É,
1: e quem
0: do
1: é do Meia, tu sabe que não bobeia.
0: É verdade.
1: Aquelas coisas, né?
0: Ah, não tenha dúvida. Bom, vamos pro intervalinho, daqui a pouco a gente volta.
1: Isso.
0: Eu vou dar um recado aqui muito importante pra você. E se liga na Globo, rapaz. São Gonçalo, deixa eu só mandar um abraço pra turma de São Gonçalo, Barro Vermelho, a turma aí, ó, tá sempre no Jardim Catarina, curtindo a programação da Rádio Globo, obrigadão pela moral, tá? 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Agora, 10h33.
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0: Marcelo Lírio, diretamente do Rio Gastronomia, yeah! Ó, bonzão esse som, hein, DJ?
1: Essa é clássica demais, meu parceiro. Parece até um Rebobina Remix, mas não é não, não é não.
0: Eu não fiz,
1: na pista. É porque tem músicas, cara, que são atemporais, né?
0: Sim, é verdade.
1: Essa daí não envelhece nunca.
0: Jamais. E a galera dança mesmo no passinho ali, né? Aqui, falando em passinho, mandar um abraço aí pra toda a turma do Viaduto de Madureira, que sempre acompanha lá o DJ Michel. Todo sábado, é o Viaduto de Madureira, fica pequeno. E a gente manda um abraço especial pra essa turma aí. Bom, conectado aqui no radioglobo.com.br, quem tá participando aqui marcando o arroba DJ Marcelo Lírio e o arroba Planeta Locutor, lá no arroba rádio.globo também, é o João, tá participando com a gente também aqui, ó, Batistério, valeu pela moral, garoto, nome bonito, hein? Fábio Richard, é o nome dele, é da nossa TV, rapaz, o parceiro tá conectado com a gente também, participando, dando uma moral aqui pra gente. Alô, Thiago Ferrari, parceiro também que é locutor, e o Alex Vidal, meu parceiro, tá em Piabetá, também tá curtindo aqui a programação do Na Pista, até meia-noite a gente dá um playzinho na programação. E já intervalinho, daqui a pouquinho a gente volta, né, meu parceiro?
1: Intervalinho rapidinho, rapidinho, e já já a gente volta com muito mais Rádio Globo na Pista.
0: Yes! Vamos lá, povo que tá sempre conectado aqui na programação da Rádio Globo, tem que te dar aquele reforço sensacional, hein? Pra você que se liga na Globo, hein? Olha, o Rap e Trap se uniram em um só lugar. 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

0: Rádio Globo na pista, DJ, só pedrada, hein, parceiro? Só posso falar uma coisa, hein? Só pedrada.
1: Isso é o Rádio Globo na pista, né, meu irmão?
0: Pelo amor de Deus, cara, é muito bom. Rapaz, eu vou sentir falta disso, sabe por quê? O Rio Gastronomia é o último final de semana, certo?
1: Já?
0: É o último final de semana, isso, termina domingo, domingo termina. É mais o Marcelo Lírio, né, esse DJ danado, tá sempre aqui aos sábados comigo, né, fazendo na pista especial de 11 à meia-noite. Claro que você vai conferir tudo isso e muito mais.
1: É, mas isso aí, enquanto só isso,
0: é. Mas enquanto isso a gente rema um barquinho, cara, que o Rio Gastronomia tá bombando, muita gente bonita, né, DJ? A galera participando aí, interagindo também, rapaz, tirando dúvida com os melhores chefes, né, DJ? Muita coisa aqui, gostosa, né?
1: Aqui é só fera, irmão, aqui imagina. É só fera.
0: Bom, deixa eu mandar aqui um abraço rapidamente. Vou tocar a trilhinha aqui. Ding, ding, ding, ding. Um, dois, três, olha o último, valendo. Agora sim. Eu fico mais em casa, né? Sempre quando faço essas mixagens, aprendendo com o DJ Marcelo Lírio. DJ, vou falar uma coisa pra você. Você pode dar curso pra DJ, cara. Pelo amor de Deus, hein? Eu seria o primeiro. Seria o primeiro aluno. Você é DJ Brinquinho.
1: Pra quem não sabe, eu fui professor de dois cursos. Não vou fazer propaganda aqui, não.
0: Sim.
1: Vou fazer propaganda aqui, não. Mas eu já... Falta tempo, né, às vezes, um pouquinho. Mas a gente, quem sabe?
0: Quem sabe?
1: Em breve.
0: É, 2027 tá chegando, quem sabe a gente não vai ter novidade, né?
1: A gente volta da aula,
0: pelo amor de Deus.
1: Né?
0: Bom, conectado aqui no radioglobo.com.br, galera que tá acompanhando a gente em outros estados, quero mandar um beijão aqui pro meu primão, né, que tá comigo lá em Vitória, Espírito Santo. Ele falou assim: meu primo, sou suspeito de falar de você, mas a programação da Rádio Globo é boa demais. E tá lá, rapaz, ele falando: Alexa, ouvi Rádio Globo. Automaticamente.
1: Tá já tirando aquela onda.
0: Tá tirando mesmo. Ele falou que tá gostosinho o tempo lá, não tá chovendo. E falou que tá tomando uma gelada, agora vai pra um petisco junto com a patroa, enfim. Valeu, primão. Gugu é o nome dele.
1: E bom demais.
0: Pro intervalinho?
1: Rapidinho.
0: A gente vai ali, toma uma aguinha e daqui a pouco a gente volta. Mas antes eu quero dar um recado pra turminha. Pra você que se liga na Globo, rapaz, quando eu faço essas mixagens assim, eu adoro. E Marcelo Lito, tô aprendendo, hein? Pelo amor de Deus. Desconta o nervosismo. Mas enfim, vamos nessa. 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Aguenta aí. 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

0: com o DJ Marcelo Lido, diretamente do Rio Gastronomia. Fechando bem zaça, DJ.
1: Fechando muito bem com Toda Forma de Amor. Uma versão remix especial aqui do Rádio Globo na Pista pra você.
0: Claro, você que liga, se liga todo dia, o dia todo aqui na melhor programação deste planetão de meu Deus. Obrigado aí pela moral, hein? Tá de fundinho aí você ouvindo o som exato do Lulu Santos, remix sensacional. DJ, amanhã tem mais, né, meu parceiro?
1: Amanhã tem mais, mas amanhã...
0: Amanhã, mas daqui a pouquinho. É, não, ainda é amanhã. Faltam 2 minutos pra meia-noite. Entendeu?
1: Quero amanhã lembrar... com o DJ Brinquinho.
0: DJ Brinquinho. Ó, DJ Brinquinho falou que quando sair daí vai pagar pizza aqui, rapaz. Quero só ver. Duvido que rola uma pizza. Ai, meu pai. Tá devendo um tempão. E DJ fechou o... É, DJ Brinquinho tá devendo uma pizza um tempão, cara. Não tenha dúvida.
1: Rapaz, será que ele vai pagar amanhã?
0: Ah, eu vou cobrar, né, pai? Vinhetinha, vem comigo, ó. Vem.
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0: Essa vinheta é sensacional. Lembra muito do Marcelo Lira aqui comigo aos sábados, a gente trocando ideia. E claro, você conferindo tudo isso ao vivo, diretamente do Rio Gastronomia, fechando a tampa muito bem aí desta sexta, quase sexta-feira já. Amanhã, sexta, tem mais. Sábado tem, domingo encerra. Rapaz, sensacional. Isso. DJ, fechou a tampa então, né, meu parceiro? Obrigado
1: fechou,
0: pela moral,
1: fechou.
0: Hein?
1: Fechou. Amanhã tem DJ Brinquinho, sábado também tem DJ Brinquinho.
0: Uhum.
1: Domingo eu volto fazendo o Rebobina Remix às 9 da noite e o Rádio Globo na Pista Especial às 10.
0: Pra gente fechar com chave de ouro, bonito. Valeu, DJ, um abraço, tá? Que Papai do Céu te abençoe grandiosamente. Valeu?
1: Valeu, meu parceiro. Valeu, galera.
0: Valeu.
1: Fui.
0: Valeu, um abraço. Tchau. Tchau. 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Valeu, gente, meia-noite em ponto, hein? Aguenta aí, meia-noite em ponto, fechou.
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0: Tenta sendo mais low profile pra mim, por favor. Faz isso.
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3: Aí, meu compadre. Vou falar pra ela agora. Vambora.

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2: Muito obrigado.
3: Essa marcou gerações. Quem sabe solta a voz, canta com a gente assim, ó.

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3: Já dei

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2: ganhei moral com os amigos.
8: Nossa senhora, hoje você pode fazer o que você quiser. 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
8: Bom dia, meu Rio de Janeiro, coisa linda de babai! E vocês estão bom? Não estão bom, não estão maravilhoso! Tudo certinho, 6:02 no Rio de Janeiro. A partir de agora começa mais uma edição do Acorda Rio. Edição de sexta-feira, sempre aquele dia mais pra frente. Aí o final de semana já tá aí. Temos muita coisa pra fazer no final de semana, graças ao bom Deus. A gente tem um Rio Gastronomia pela frente. É verdade, ontem já tivemos a edição do final de semana, já começando ontem, foi sensacional. Hoje e amanhã não será diferente.
2: Exatamente.
8: Hoje e amanhã não será diferente.
2: Queria exaltar meus amigos. Muito bom dia. Queria exaltar meus amigos, Soldado Ryan, Mola, tá ligado? Cara, que dupla sensacional. Sempre abrindo a semana de Rio Gastronomia às quintas-feiras, direto lá do evento, né? Fazendo a rádio ao vivo de lá. Dois profissionais brilhantes, gigantes, fazendo o É Nós, que é aqui na parte da tarde. Eu sou fã dos meus amigos.
8: Eu também.
2: Então, Mola lá no palco também, dando aulas, entendeu?
8: É isso.
2: Eu tomei nota pra poder tentar fazer parecido hoje lá, anunciando o Ferrugem.
8: Anotou? Anotei. Isso aí, muito bonitinho. Então, fico feliz com essa situação toda. Estaremos lá no Rio Gastronomia hoje novamente. Aí amanhã é nós, tá? Amanhã tamo lá bonitinho, lindos e belos, trocando ideia, apresentando aqui o nosso no ar a partir de 1:00 da tarde, mas a partir das 11 já estaremos lá, lindos e belos, né? Porque a gente não chega em cima da hora, a gente chega antes pra ver como é que tá tudo bonitinho. A gente confia que tá tudo certinho, que a nossa equipe que é técnica, aquela rapaziada ali é sinistra. Aquela rapaziada é sinistra, eu tenho certeza que vai estar tudo funcionando, tudo bonitinho. Estaremos lá amanhã, não se esqueça disso. Você pode conseguir os seus ingressos a partir de onde? Tem um site específico pra isso, né, Vitória?
2: Tem sim. Hoje tá esgotado, né? Porque ferrugem, aquela coisa.
8: Entendi.
2: Mas, para amanhã... Temos. Ticketmaster.com.br.
8: Então, se programa, faz tudo bonitinho pra amanhã você tá lá junto com a gente, vamos trocar aquela ideia, aparece por lá, a gente vai entrevistar você, trocar uma ideia com você. Tem o negócio do locutor por um dia, não tem?
2: Tem, você vai poder ser locutor por um dia com a gente, exatamente. Vai pegar a gente vai separar um texto pra você, aliás, nossa brilhante coordenadora Thaís Gripe vai separar com você um textinho, vai rodar essa vinheta que você escuta aqui de abertura ou do Acorda Rio, ou do Noir, ou do É Nós, que são nossos programas da casa.
8: Certo.
2: E aí você vai falar: oi, eu sou fulano. Tá começando mais uma edição do Noir ou do É Nós.
8: Vai montar essa abertura junto com a gente.
2: Exatamente.
8: Maneiro.
2: Vai ficar à vontade pra fazer a sua maneira. Depois você vai ficar com esse videozinho pra você, esse áudio pra você guardar, compartilhar nas redes sociais e marcar a gente, claro, porque a gente vai querer ver.
8: Por gentileza, com todo respeito, né? Aproveita pra você dar uma chegadinha no site ou no app da Rádio Globo nesse momento. Tem brinde pra você. Lá tem presente. Eu costumo dizer, tem presente pra você participar. Finalzinho do horário, a gente bota tudo pra jogo. Qual que é a parada?
2: Exatamente. Você que vai participar no site, no app da Rádio Globo, desde 6 da manhã a gente libera a promoção porque somos assim.
8: Por gentileza.
2: É esse o nível das coisas que a gente quer.
8: Ah, legal.
2: Entendeu?
8: Temos todos os decretos aqui? Temos. Deixa eu falar aqui pra você que fica mais fácil. Eu vou mandar você pro cinema. 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Entra no site ou no app da Rádio Globo, participa lá, a gente bota você nessa fita daqui a pouco. Falou? Vamos falar também de coisas importantes. Vamos falar que o Rio de Janeiro está inaugurando uma central para monitorar o transporte público em tempo real. Você viu o que aconteceu essa semana, né? O menino passageiro tomou um tiro do nada.
2: Dentro do BRT.
8: Então, vamos combinar que essa monitoração já deveria estar acontecendo há um tempinho? Vamos combinar? Bombeiros resgatam uma gata que estava presa em um rio há 4 dias. Olha aí que bonitinho. O Detran RJ também abre prova prática para alunos e instrutores autônomos também. Vamos falar de oportunidade de emprego, que a Unilever está abrindo inscrições para o programa de trainee. Remuneração: R$17.000.
2: Ô, papai, não brinca com o coração, não. Será que a gente pode ser trainee?
8: Vamos de novo. Eu vou falar que a gente tá jogando errado. Presta atenção. Unilever abre inscrições de programa para trainee. Trainee, tá? Remuneração: R$17.000. Olha, eu tô muito pronto. Eu saio 10 da manhã, você também. Compreendeu?
2: Mas sabe o que eu acho maneiro nisso? Abrindo um parêntese aqui, coisa rápida. Que a galera que acha que não vale a pena, né? Pô, estudar você tem um resultado lá a longo prazo. Mas imagina, você tá terminando a sua faculdade. Aí você consegue aplicar pra uma vaga dessa. E de cara você entra aí no mercado de trabalho. Trainee é aquele recém-formado ou que tá terminando a faculdade. E você entra no mercado de trabalho com um salário de R$17.000.
8: É isso.
2: É claro que é um investimento. A faculdade são 4 anos estudando.
8: É isso.
2: Correndo atrás.
8: É isso.
2: Indo a evento. Enfim. E a gente sabe que ninguém nunca só estuda.
8: Exato.
2: Você estuda e trabalha porque você tem que pagar as suas contas dentro de casa.
8: Com
2: a gente
8: certeza.
2: Sabe como é que funciona. Passamos por isso também, né? Mas vale muito a pena você investir um tempo de qualidade nos seus estudos e na sua formação profissional.
8: Até porque, vamos combinar, que dá um quentinho no coração. Você acabou de sair da faculdade e já dá de cara com um salário de 17 prata.
2: Poxa.
8: Irmão, tem muita gente ralando aí por muito menos do que isso, tá?
2: Claro.
8: Aí bota muito menos do que isso, entregando um trabalho de qualidade, tentando chegar no mercado de trabalho nesse valor aí, tá? E às vezes passa muito tempo e não consegue. Você de cara, já chegando com 17, eu ficaria muito feliz.
2: Filho, é uma vida inteira. Tá doido.
8: Vai
2: Bom,
8: vendo.
2: Pelo menos as pessoas ao meu redor que eu vejo ralando, que eu acho que nunca viram a cor de um salário
8: 17
2: assim,
8: prata?
2: Assim,
8: não sei como é que funciona isso não, Vitória.
2: Exato.
8: Eu acho que não tem nem roupa pra chegar lá na hora da entrevista.
2: Então é isso, invista em você, invista nos seus estudos, na sua capacitação e vá em frente, que você vai mudar a tua história e a história da tua família.
8: Falando do trânsito, você que tá ligado aqui no som da Rádio Globo, 97.9988, troca essa ideia com a gente aí, fala como é que tá o trânsito depois da chuva de ontem, cara, como é que tá aí o Rio de Janeiro nesse momento? Conta pra gente, 97.9988.
10: Bom dia, Fique, bom dia, papai.
8: Fala, irmão.
10: Fala, pastor José da Penha.
2: Fala, meu Josué.
10: Quero mandar um bom dia nessa sexta-feira ao meu irmão Escadão do SMS, aos colegas de trabalho dele lá, Marcelo, Ronaldo, David. Deus abençoe a vida de vocês e bom dia pra vocês aí.
8: Amém.
10: Quero mandar também um bom dia a todos os ouvintes da 98. Que Deus abençoe a vida de vocês, o dia de vocês. Também quero mandar aí um bom dia a você, papai, você, Vic, Fica com Deus, que Deus abençoe a vida de vocês.
7: Amém, querido.
2: Valeu, valeu.
11: Bom dia, família.
2: Olha ele aí.
7: Olha ele.
11: Bom dia, Vicky.
2: Dia.
11: Bom dia, Fafá. Tudo bom?
7: Maravilha.
11: Aqui do Jacarepaguá, partindo em direção ao Grajaú.
7: Tamo junto, irmão.
11: Passando aqui pela estrada do Pau Ferro, trânsito 5.5, delicioso, tá?
7: Graças
11: delicioso.
7: A Deus, graças a Deus.
11: Subindo aqui agora, Grajaú, Jacarepaguá também.
7: Tá de
11: o
7: boa,
11: o trânsito,
7: né?
11: Tá delicioso, tá 5.5, uma uva maravilha.
7: Amém, querido.
11: Só aquela tensão, serra tá com
7: sempre.
11: O asfalto bem molhado.
7: É isso.
11: Então, aquela tensão, aquele cuidado, alguns galhos na pista.
7: Escorregando.
11: Só aquela,
7: né?
11: Atenção, aquele cuidado, porque hoje é sexta-feira, dia lindo, semana linda.
7: Opa.
11: E vamos que vamos largando o aço.
7: Um abraço, querido. Boa sorte, querido.
12: Bom dia,
7: Vicky.
12: Bom dia, Fabiano.
2: Ô, Sueli.
7: Bom dia, minha flor.
12: A paz do Senhor Jesus para todos dessa rádio.
7: Hoje estamos abençoados. Amém.
12: Estou passando para desejar a vocês e a todos os ouvintes da Rádio Globo um abençoado fim de semana.
7: Amém,
12: uma
7: meu
12: sexta-feira
7: amor.
12: Com muita paz, com muitas alegrias, muita saúde para todos nós.
7: Amém, meu amor. Tamo junto. Tamo
12: Rádio
7: junto.
12: Globo, acorda Rio!
7: Olha
12: acorda
7: aí.
12: Brasil!
7: Tamo abençoado. Hoje ela tá empolgada. Hoje
2: tinha
7: ela tá empolgada.
2: Tinha que ir lá fazer locutor por um dia no Rio Gastronomia.
7: Ela ia tirar a onda,
2: é.
7: Tá? Ela ia tirar a onda, tá?
11: Bom dia, Vicky.
7: Aí.
11: Você tá bem, papai?
7: Você tá bom?
11: Bom, Vicky?
2: Bem.
11: Boa sexta-feira pra todo
2: eu
11: mundo.
2: Eu tô feliz, só vou te contar,
11: galera.
2: Depois.
11: Todo ouvinte da 98, motorista da Santo Antônio.
7: Aí.
11: Carina.
7: Aí.
11: Bom dia. Assim, bom dia, velho.
7: Aí.
11: Tamo junto aí, ligado aí na 98 aí, Carina. Camila.
7: A lista dele só tá crescendo.
11: Eu tô feliz da vida.
7: Tá feliz?
2: Eu também.
11: É.
2: Mas na segunda eu te conto.
11: Olha aqui, Duque de Caxias, o trânsito por enquanto tá bom.
7: Tá, não tá?
11: Vamos ver daqui a pouco. Daqui a pouco começa a movimentação de carro aí. Muito carro de passeio na rua.
7: Tô ligado.
11: Mas tamo aí, velho. Tamo junto aí.
7: Tô ligado.
2: Entendeu? Tamo junto.
11: Bom final de semana pra todos, ouvintes da 98. Todo mundo aí ligado na 98.
7: Valeu, querido. Tamo junto, meu querido. Que horas são, Vicky? Que horas são?
2: 6 e ônibus.
13: Cara, falar de amor é uma coisa que eu gosto.

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0: Dá uma olhadinha aí, Ludacris, nananana. Então, em qualquer, né, YouTube da vida, enfim, procura aí que você vai ver. É muito legal. Prefeitura do Rio de Janeiro inaugurou uma nova central para acompanhar o funcionamento do transporte público na cidade em tempo real. Batizado de Centro de Operações de Mobilidade Rio, o Com Rio vai reunir informações de GPS, bilhetagem digital, câmeras, equipamentos instalados nos veículos e muito mais. Com dados, as equipes poderão acompanhar viagens, intervalos entre os veículos, demanda de passageiros e o cumprimento da programação. A central vai funcionar 24 horas por dia, nos 7 dias da semana, com 33 profissionais divididos em turnos. Além de reforçar a fiscalização, a nova estrutura deverá ajudar na divulgação de informações sobre a circulação dos ônibus, permitindo que os passageiros acompanhem as condições do serviço e planejem melhor seus deslocamentos. Mas e o rapaz que foi atingido essa semana? Queria saber mais detalhes a respeito dessa parada aí. A gente tá vendo aí no noticiário aquela coisa toda, mas e aí, o que a gente tá fazendo em relação a isso? Bom, não vou julgar valores aqui, mas fica só a dica que a gente tá ligado nessa missão aí e é uma missão tanto quanto árdua. Vamos combinar? Árdua. Falando de trânsito, senhoras e senhores, vamos lá, no 97.99988, no final tem presente pra você, tem convitinho pro cinema, você vai pra rede UCI de boa, faz lá o seu cadastro e manda uma mensagem pra gente, curtinha de preferência, por gentileza, ali, 30 segundinhos, conta pra gente como é que tá o trânsito no Rio de Janeiro, pra gente tirar os amiguinhos da roubada, 97.99988, mete bronca, Vic!
1: Bom dia, Fabiano.
0: Opa!
1: Bom dia, um abraço,
0: meu camarada. E aí, tamo junto?
1: Sexto.
0: Amém!
1: Pra cima, sério. Bora,
0: tá animado?
1: Lembro do seu, aquele abraço pra todos.
0: Tamo junto, irmão. Tá animado?
2: Bom dia, Rádio Globo. Sextou.
0: Sextou?
2: Cantar música, né? Pra animar nossa sexta-feira.
0: Amém.
2: Quer saber? Eu tô Mentira. Feliz demais. Você recuperou o brilho que apagaram. Quer saber? A vida tá uma paz. Você me restaurou e eu tô feliz.
3: Fechadão com amor. Como é que é o nome desse artista?
0: Ô, Mumuzinho.
3: Como?
0: Mumuzinho.
3: Ah, moleque, agora tem o Mumuzinho Fit Dennis.
0: Olha aí.
3: Valeu, Dennis, tamo junto.
4: Bom dia, bom dia, bom dia, bom dia, bom dia.
3: Olha ele, vamos.
4: Bom dia, alô, Fafá, bom dia.
0: Você tá bom?
4: É o neguinho da madrugada, mais uma
0: sumido,
4: madrugada
0: hein?
4: Com muita chuva.
0: É
4: muita
0: verdade.
4: Chuva, chuva não parou nessa madrugada.
0: Sinistro.
4: Parou agora. A hora que o neguinho tá indo embora. Olha, dizer pra vocês que Cesário de Melo tá uma uva. Por enquanto, hein? Por enquanto. Olha, daqui a pouquinho no Parque Oeste, o meu amigo Ian vai estar ali no Parque Oeste daqui a pouquinho. Ô, Vicky!
3: Oi!
4: Ó, meu Mengão, hein? Tô com saudade, hein? Tô com saudade.
3: Agora
4: do
3: é
4: meu
3: a seleção
4: Mengão,
3: brasileira. Data FIFA.
0: Data FIFA.
4: Aê! Que papai do céu abençoe a todos. Vamos que vamos!
0: Amém!
4: Vamos
0: amém.
4: Que vamos, sexto!
0: Tá animado, hein?
5: Bom dia,
0: amiga
5: Vicky. Bom dia, Fafá.
0: E aí, bom dia.
5: Eu vim em Jatobá, aqui de Passo, na Paraíba.
0: Bom, querido.
5: Passando aqui pra desejar um ótimo final de semana pra todos.
0: Pra você também, meu irmão.
5: Pra todos os ouvintes.
0: Tamo junto.
5: Pra vocês aí que faz essa rádio maravilhosa.
0: Obrigado, querido.
5: Deus
0: nossa missão diária.
5: Nos protegendo, livrando de todo mal.
0: Amém.
5: Abençoando o nosso trabalho.
0: Hoje nós estamos abençoados, hein, Vicky?
5: A nossa.
3: A paz, graças
5: trabalho.
3: A Deus.
5: Antecipadamente, peço a Deus que nos leve de volta pra casa, tudo em paz.
0: Amém, querido.
5: E um início de outubro. Debaixo da tua proteção, da tua
0: Amém,
5: moção.
0: Querido. Amém, querido.
5: Papá,
0: oi, querido.
5: Você foi lá ver o preço da paçoca pra mim?
3: Opa!
5: Me conta aí. Um abraço.
3: Oba.
6: Bom dia, tu Jesus. Bom dia, tu Jesus.
0: Bom
3: Fala,
0: dia, tu Jesus.
6: Você estou indo pra cima.
0: Sem ele, nem tente.
6: Tá bem, já peguei aquele café, né?
0: Ah, meu querido, pra deixar de ser otário.
6: Vamos pra cima, entrada aqui na Globo.
0: Valeu, querido.
6: Vamos pra cima, tem
0: sempre.
6: Presidente na voz.
3: Aqui,
6: valeu,
3: presidente fez uma pergunta importantíssima. Já temos notícias do nosso irmão, amigo JM. JM ontem fez a cirurgia de catarata, né?
0: É, de catarata, verdade.
3: Alice, JM, se estiverem ouvindo a gente, mandem notícias
0: aí,
3: do nosso
0: notícias,
3: irmãozinho.
0: Por gentileza, com
3: queremos saber.
0: É verdade.
7: Bom dia, Rádio Globo.
0: Bom dia.
3: Fernando Capô de São Gonçalo.
0: Fala, meu querido.
7: Fala, Márcia. Fala, Gabi. Fala,
0: mano,
7: geral.
0: Tamo junto.
7: Sexta-feira, melhor dia da semana, com certeza. Estamos aí, firme e forte, partindo de São Gonçalo para Botafogo.
0: Olha
7: o
0: Hospital aí.
7: Samaritano, me aguarde. Estou chegando.
3: Ô, bravo.
7: Tamo junto. Um abraço.
0: Valeu, querido.
7: Trânsito bom.
0: Valeu, querido. Grande abraço para você. Daqui a pouquinho tem mais, hein?

0: Menos é mais, Henrique Castro, pessoal.
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2: Você vê que, Léo Vieira, olha só, a trilha sonora da rádio já mostra pra gente o dia da semana que é. Não é verdade? Olha aí, sexta-feira, aquele diazinho mais pra frente, onde você não inventa a roda, só administra e que se tudo der certo, é só até as 9h30, concorda?
3: Exatamente, exatamente. Bom dia, Fofá.
2: Bom dia meu você. Querido.
3: Bom dia pra todo mundo ligado no Acorda Rio da Rádio Globo. Hoje é só chegar até o final do dia.
2: Exatamente. Administrando bonitinho, hoje você 9h30, depois tem teus corre e tal. 10 horas, no máximo, 10h02, eu estou indo embora. Aí o telefone vai ser desligado. Maravilha. O telefone vai ser desligado, vai.
3: Aquele negócio aí, não precisa nem ligar com a emergência que não tem.
2: Não, hoje não tem emergência. Hoje não tem emergência. Com todo respeito.
3: E ainda tem um adendo. Desde terça-feira só pode ser preso em flagrante.
2: Exato, então tem um... querido!
3: Mas olha só, esse é papo para outra conversa. Mas olha só, tô de olho na movimentação do trânsito para quem tá circulando pelas vias expressas, quem segue pela Avenida Brasil, você que tá saindo da Zona Oeste, o negócio é um pouquinho complicado ali na altura de Campo Grande. Nas proximidades da estrada do Pedregoso, teve um acidente na madrugada, um carro bateu num poste. Neste momento está acontecendo trabalho de perícia ali no local, tem faixa ocupada e o trânsito está bem complicado. Para você que está saindo ali da região de Campo Grande, Santíssimo, dá para ganhar um tempinho ali por dentro, através da estrada do Mendanha, acessando o Brasil depois do ponto que está com faixa ocupada ali por conta do trabalho de perícia e remoção do veículo ali depois desse acidente grave que aconteceu na madrugada. Aí, entre Santíssimo e a chegada ali à Vila Militar, o panorama está bem tranquilo. Para quem está seguindo ainda na saída da Zona Oeste em direção à Zona Norte, estrada na Água Branca, estrada São Pedro de Alcântara também com bom panorama, mas na Brasil, a partir de Irajá até a chegada ao trecho da Penha, o motorista vai ter que ter paciência, o negócio está complicado. Para quem está saindo por dentro ali da Penha, Ibiapina e Uranos, também tem bom panorama por lá, dá para ganhar um tempinho. 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Já estou de volta com outro panorama do trânsito. Tá falando, meu querido?
2: Faladíssimo, meu querido.
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0: Será que essa aí vai estar na playlist mais tarde? Será que vai estar na playlist mais tarde?
1: Imagina.
0: Rapaz.
1: Tem uma que eu sei que vai com certeza.
0: É.
1: Mangueira, Portela, Copacabana, onde você anda? Ferrugem no Rio Gastronomia mais tarde, hein?
0: É isso, cara. Se você não for, vou te falar um negócio. Vai perder um espetáculo. Fora o rango, né? O rango maravilhoso. A gente vai falar sobre isso mais tarde. O Rian vai estar por lá junto com o Menino Mola. Me parece que o Brinquinho também vai estar por lá. E aí, enfim, a gente vai passar pra você tudo o que acontece. E amanhã é a nossa vez. Nós vamos largar o prego. Pode ter certeza.
1: Como é que é?
0: Vamos lá. Não, ó, amanhã nós vamos largar o prego. Já falei, eu não vou nem tomar café da manhã. Já vou chegando lá, tá? E vou te falar, a partir das 11 já tô à disponibilidade. Uma gata que estava desaparecida há 4 dias foi resgatada pelo Corpo de Bombeiros no Engenho Novo. A menina Lili, 6 aninhos, foi encontrada num rio dessa região. Moradores ouviram os miados do animal pedindo socorro e acionaram os bombeiros. Segundo a família, a gata nunca havia ficado tanto tempo longe de casa. O desaparecimento provocou preocupação, principalmente entre as crianças. Depois do chamado, os militares chegaram ao local e conseguiram retirar Lili do rio. Logo após o acidente, a família levou a gata para o veterinário. A avaliação mostrou que ela estava bem de saúde, graças a Deus, e apresentava apenas um ferimento em uma das patas. Isso é o mais importante. Eu tenho uma gata que se chama Pipoca, né? Imagina, Pipoca. Pipoca, quando ela me vê, tadinha, ela chega até a chorar de emoção. Aí eu fico pensando, imagina a Pipoca. Pipoca uma vez sumiu, achei que ela tinha sumido, porque eu estava de mudança, mudei de um ponto para o outro. Pipoca se escondeu dentro do tapete e eu não percebi. Fiquei chateado, falei, gente, por onde que Pipoca passou? Pipoca tava dentro do tapete. Eu vou te falar, não é uma sensação ok não, tá? Não é uma sensação ok não. Mas enfim, vamos ao que interessa aqui, 97.9988. Fique à vontade pra você dar uma chegadinha lá no nosso WhatsApp e trocar essa ideia. Fala comigo. E aí?
2: Bom dia, Fabiano.
0: E aí?
2: Bom dia, Vicky. Quem tá falando
1: apaixonado.
2: É o Flávio do Recreio.
0: Você tá bom?
2: Saindo do Recreio, sentindo o centro da cidade.
0: Me conta.
2: Pela Avenida das Américas. Até o Jardim Oceânico. 5.5.
0: Amém.
2: Uma uva.
0: Amém.
2: Graças a Deus.
0: Amém.
2: Fabiano.
0: Oi, irmão.
2: Hoje é modo avião.
0: Opa.
2: Administrar o trabalho.
0: Exatamente.
2: Mais tarde no Rio Gastronomia.
0: É isso.
2: Comer aquelas comidinhas gostosas.
0: É isso.
2: Tomar aquela gelada.
0: Meu querido.
2: Nós não somos de ferro.
0: Estamos,
2: né?
0: Jogando
2: nós
0: certo.
2: Estamos de carne e osso.
0: Estamos jogando
2: uma
0: certo.
2: Uma ótima sexta-feira.
0: Pra você também,
2: um
0: querido.
2: Uma ótima semana.
0: Tamo junto, querido. Tamo junto.
1: Quem olha mais? Só quem está chegando por aqui.
3: Bom dia, Vicky. Paulão da Granfina aqui na voz.
1: Saudades.
3: Voltei, hein?
0: Voltou, querido.
3: Informando que de Queimados até a indústria Granfino, a pista tá uma uva,
0: graças
3: um mel.
0: A
3: o
0: Deus.
3: L do Pão de Mel. Hoje, meu alô vai pro Paulo Porteiro.
1: Carla da Ginástica.
3: Boringuinha. Carlinha da Ginástica. Ronaldo Tandera. E pro meu amigo Boringuinha. Boringuinha e o tapete voador. Fui! Fui!
0: Abraço,
1: eu queria muito entender qual é a jogada do tapete voador.
0: É, né?
1: É, eu queria. Será que o Paulão explica? Explica aqui no privado só, eu juro que eu não vou falar no ar.
0: Manda
1: eu só
0: mensagem.
1: Queria entender qual é o... Por que o apelido tapete voador? Eu fiquei muito curiosa.
0: É, eu confesso
4: dia,
0: que eu também.
4: Bom dia, família. Bom dia, Fabiano Melo. General.
0: Fala,
4: bom
0: meu querido.
4: Bom retorno da espera. Papai, o trânsito tá maravilha. Saí do Caju, Avenida Brasil. Tô na reta do aterro pra chegar em Botafogo. Tá mil maravilha.
0: Coisa
4: mil
0: linda.
4: Maravilha. Raul Malvadão na frequência. Que 2556.
1: Tá papai. Animado.
4: Brasil.
5: Bom esse dia, Fafá.
0: Tá...
5: Bom dia, Vicky.
0: Opa.
1: Bom dia.
5: Temos fala que é o Wilked Bell passando aqui pra desejar
0: fala,
5: pra todos
0: querido.
5: Os ouvintes. Uma ótima sexta-feira.
0: Tamo junto.
5: Abençoada por Deus.
0: Tamo
5: tá
0: junto.
5: Tá falado, meu querido.
0: Meu querido.
5: Sou teu fã, número um, Fafá.
0: Meu querido,
5: um beijo
0: tamo
5: no
0: junto.
5: Coração.
0: Obrigado.
5: Vamos que vamos. Sextou.
0: Amém.
5: Gente, toma aquela brama geladinha. Ai, muchacho.
0: Olha, o povo tá... Como eu falo pra você, que a energia de sexta-feira é diferente, as pessoas não acreditam. Entendeu? Fala, o que você quer falar?
1: Teu fã número um, vai estar uma galera aí com ciúme.
0: É?

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2: Essa é uma homenagem à minha diva, à minha amiga. Pedi autorização, era pra cantar.

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1: A perna começa até a bambear quando eu vejo uma notícia assim, gente. Dá uma ligada aí nisso aqui sem rir. Para só um minutinho que você tá fazendo aí, Vic, Maca, ouvinte da Rádio Globo. Para aqui só um minutinho. Unilever abriu inscrições para o programa de trainee, tá? A remuneração, R$17.000.
2: Eu quero.
1: Estamos jogando errado, gente. Presta atenção aqui, ó. Ao todo são oferecidas 10 vagas distribuídas entre São Paulo, entendeu? Louveira, no interior paulista, e também Suape, em Pernambuco. Para participar é necessário ter concluído a formação entre 2019 e 2025, possuir inglês avançado e disponibilidade para mudança. Além do salário, os selecionados terão benefícios como: 2 pontos, parágrafo de baixo, vale refeição, auxílio transporte, assistência médica e odontológica, seguro de vida. Eu queria entender essa parte aqui, Macaxeiro. Vale bem-estar. Olha que bonitinho. Vale bem-estar e também incentivo para cursos e idiomas. As inscrições ficam abertas até o dia 14 de outubro e a Unilever é a dona de marcas como Dove, Rexona e Omo. Senhoras e senhores, o que eu tava falando com o Vic aqui um pouquinho mais cedo. Se você tiver a oportunidade, tá saindo da faculdade, tem essa disponibilidade de mudança, de endereço, aquela coisa toda, mete o pé, irmão. Mete o pé e vai ser feliz, entendeu? Toma aqui teu emprego e vai ser feliz. É isso aí. Ficamos por aqui com mais uma edição do Acorda. De volta na próxima segunda a partir de 5 para as 6 da manhã aqui no som da Rádio Globo 98.1, a rádio que vibra com você. Resultadinho aí temos de promoção.
2: Temos. Manda. É o seguinte, quem tá levando pra casa a par de ingressos e o CIA é a Anitta Sila. Final do telefone 2614.
1: Olha aí que bonitinho. Faz o seguinte, manda uma mensagem no 97.9988. Vamos trocar essa ideia aí e botar você na fita o mais rápido possível. Senhoras e senhores, hoje com muita calma, a gente vai pro intervalo comercial, depois de um cafezinho, coisa linda pra deixar de ser otário. A gente vai começar o No Ar daqui a pouquinho. Tem sempre um teminha bacana pra você trocar uma ideia com a gente, participar. Hoje não vai ser diferente. E hoje com tranquilidade, porque não tem mais horário político, a gente vai poder falar com tranquilidade. Entendeu? Você pode mandar sua mensagem com tranquilidade até 30 segundos pra gente trocar essa ideia e vai ficar todo mundo feliz. A sexta-feira só tá começando.
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4: Fala, galera ligada aqui na Rádio Globo. Botafogo volta a campo na próxima quarta-feira, 7 de outubro, 8:30 da noite, contra o Vasco no estádio Nilton Santos. Na sequência, no dia 12 de outubro, às 4 da tarde, a equipe alvinegra visita o Coritiba no estádio Couto Pereira. Em sequência, tem o duelo contra a Chapecoense no dia 17 de outubro e 2 confrontos longe do Rio de Janeiro. Dia 24, contra o Internacional e fechando o mês de outubro, no dia 28, contra o Remo no Mangueirão.
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1: Olha, hoje eu tô tão feliz, mas eu tô tão feliz, cara, porque primeiro hoje é sexta-feira, segundo estamos com tempo, terceiro estamos entre amigos. Cara, eu tô muito feliz, cara. Vocês estão bom? Hein, Vicky?
2: Tudo na paz, meu amigo.
1: Tudo bom. E você, Maca?
11: Tá tudo certo, meu parceiro. Não. Bom dia!
1: Olha aí, vamos começar mais uma edição do Noir, senhoras e senhores. Edição de sexta-feira é sempre aquela ediçãozinha mais pra frente, onde você fica feliz. E hoje, com tranquilidade, a gente pode falar sobre o tema, de boa, sem nada corrido. Já tomamos o nosso cafezinho pra deixar de ser otário. Olha aí que bonitinho. Vicky Maria hoje brilhou. Vicky Maria trouxe o pão. Olha, acordou bonitinho, foi na padaria, trouxe o pão. Gente, não tem coisa melhor.
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1: Bom dia, meu Rio de Janeiro, coisa linda do papai. Vocês estão bom? Ah, nós estamos maravilhosos, graças a Deus. Estamos aí, cara, sexta-feira, dia 2 de outubro, hein? Um mês só tá começando, graças a Deus. Ainda estamos duro, não estamos? Estamos duro. Estamos aqui no cartão de crédito, porque já virou, né, Vicky?
2: Cartão, meu, eu tenho um cartão que só vira dia 9, rapaz. Mas é. Eu tenho um que virou dia 30.
11: O meu é dia 7.
1: É dia 7?
11: Dia 7, eu tô esperando aí.
1: Tá, né? Na bênção, né? Eu imagino, é, eu imagino. Eu também aqui, eu sou organizado, eu tenho meu... eu tenho meu cartão virando dia 27.
11: Ah, boa, boa, boa, boa.
1: Ele vira dia 27, eu fico feliz. A partir do momento que virou, eu já tô achando que já tá tudo certo, entendeu? Voltando de férias, sabe como é que é, né? Duro que nem um coco na Bahia, mas tudo bem. Sexta-feira, crianças, hoje é dia da gente não inventar a roda. Hoje é dia da gente só administrar, tudo bonitinho, tudo certinho. É dia de chegar nos amigos pra tomar cerveja na aba, já que a gente tá duro. E falar sobre coisas interessantes.
2: Tamo não, caiu. Acabei de abrir aqui o aplicativo.
1: Mentira.
2: Aham.
1: Ai, papai do céu, olha que bonitinho, rapaz.
2: Nunca foi tão bom às 7:06 da manhã abrir um aplicativo de banco.
1: Meu Deus do céu!
2: O problema é que às 7:10 já era, porque pagou tudo, acabou.
1: É, né?
11: Ainda bem que tem pra pagar tudo, Vicky. Ainda bem que tem pra pagar tudo.
2: É isso, é isso.
1: Vamos ficar no vermelho?
11: Vamos.
1: Mas enfim, vai lá dar tudo
11: certo. Nada de novo sobre o sol, né?
1: Não, deixa só a gente ficar assim, feliz dos primeiros momentos. Daqui a pouquinho vai ficar todo mundo duro de novo. Mas muito bem. Hoje a gente vai falar a respeito de um tema interessantíssimo, na verdade. Mas antes de começar pela notícia bizarra. Qual que vai ser o tema da notícia bizarra?
11: É, então, vem lá do Japão.
1: É mesmo?
11: Ocorrências graves acontecendo em uma cidade japonesa, tá?
1: É mesmo.
11: Ocorrências gravíssimas.
1: Ih, rapaz, fiquei assustado.
11: Só pra você ter uma ideia, mais de 900 ocorrências sobre o mesmo assunto.
1: Quantas?
11: 900.
1: Meu Deus do céu, mais
11: gente. Qual o assunto, eu conto daqui a pouco.
1: Amigo. Maravilha. Vamos ao que interessa? Vamos ao que interessa. O tema de hoje do Noir. Vicky Maria, por gentileza, fique à vontade.
2: O jogador argentino Mauro Icardi, Icardi. Se meteu numa baita confusão no trânsito e recebeu uma suspensão para dirigir que, no sistema, vai até 2099, ou seja, ele nunca mais vai dirigir. O caso começou depois que um vídeo chamou a atenção das autoridades argentinas. Aproveitando a pauta, o assunto, a gente quer saber: qual foi o maior perrengue que você já passou no trânsito? 97.9988. Áudio mais criativo. Leva par de ingressos para curtir o Whindersson Nunes com o espetáculo Isso Definitivamente Não É Um Culto. Ou você pode comentar à vontade, @radio.globo.
1: Eu vou falar uma coisa pra você. Posso escrever um livro.
11: Já passou perrengue, Fabiano?
1: Vários.
11: Vários, né?
1: Inclusive na Serra de Petrópolis.
11: Sério?
1: Exatamente. Deu problema na bateria do carro. Fiquei com o carro ferrado, parado, na pista da esquerda, depois do último túnel lá em cima.
11: Tá, nós.
1: Já chegando perto lá do
11: Cristo. Ah, você contou essa resenha uma vez, é verdade. Já furou meu pneu na Washington Luiz, cara. Indo pra Petrópolis, né?
1: Então.
11: Perrengue, tá?
1: E detalhe, o carro que aconteceu comigo era alugado, tá?
11: É?
1: Me deram o carro sem bateria, mas tudo bem.
11: Opa, que maravilha.
1: Vicky Maria também já teve pneu furado, não já, Vicky?
2: Rapaz, ó, pneu furado saindo da rádio, do plantão de final de ano. Olha, falei, entreguei. Saí da rádio às 10 da noite, agora é nós. É agora. Pá, peguei o carro do meu pai emprestado, não tinha carro na época, eu e meu marido pegamos o carro emprestado e tal. Caraca, bicho, antes de chegar na Avenida Brasil, ou foi logo chegando na Avenida Brasil, 10 e vral da noite, com a minha filha no carro, aí pneu furou, aí troca, não sei o que, beleza. Cheguei em Teresópolis, tudo de boa. Esse é um, ó, peguei um carro que eu tinha comprado, primeiro carrinho que eu comprei, semi-novo, com o único dinheiro que eu tinha. Tirei o carro da loja, com o seguro, graças a Deus, peguei a estrada em direção a Resende, no Arco Metropolitano, de noite, sem uma luz e uma alma. Carro enguiçado.
11: Eita!
1: Delícia.
2: Ah, gente, eu tenho 1 milhão de perrengues pra contar, mas...
1: Hoje a gente vai resenhar bastante.
2: É isso aí.
1: Aliás, o áudio mais criativo tem o que aí pra gente?
2: O Whindersson Nunes. Espetáculo,
1: né?
2: Do Whindersson, dia 18 de outubro, no Quali Stage.
1: Maravilha. Então vamos começar aqui. Você vai contar pra gente agora, no 97.99988.

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0: ocorrências graves no Japão, senhoras e senhores.
1: É o seguinte, Fabiano, uma cidade japonesa registrou mais de 900 episódios envolvendo intimidação ou agressões. Eu vou repetir. Assim? 900 episódios envolvendo intimidação ou agressões.
0: Mas no Japão?
1: No Japão.
0: O povo lá é tranquilo?
1: Não foi o povo.
0: Ah, não?
1: Cometidas por macacos.
0: Que isso, gente?
1: No período de um ano, exatamente. Os incidentes chamam a atenção para a crescente presença dos animais em áreas frequentadas pela população. E principalmente o seguinte, conflitos entre seres humanos e macacos. Os registros incluem situações em que os animais se aproximam das pessoas de maneira ameaçadora e chegam a partir para agressões. De acordo com veterinários, tudo em busca de alimento. Então você fica ligado. Às vezes você tá num parque, você tá aí passando em algum lugar, onde tem aquele bichinho ali, aquele macaquinho. Cuidado, tá? Principalmente se for no Japão, porque no Japão os macacos estão agressivos, meu parceiro.
0: Ô, Vitória.
2: Tá todo mundo revoltado com a vida, né, cara? Até o macaco.
0: Até o macaco. O macaco tá chateado, pra não dizer o que eu queria dizer. O macaco fica chateado, vai lá e...
2: Tá por conta, pronto.
0: Toma satisfação. Toma satisfação.
1: Ele tá com fome, de acordo com os veterinários. Ele só quer pegar ali o alimento dele, entendeu?
2: A gente entende que as pessoas com fome, elas ficam um pouquinho fora de ordem.
1: Estressadas.
2: A gente tem um exemplo na equipe que falou, trabalha de qualquer maneira, mas com fome...
0: Não dá.
2: Não dá.
0: Não dá.
2: Entendeu?
0: Eu pergunto, se o macaco metesse uma dessa aqui no Rio de Janeiro, ia dar bom pro macaco?
1: Ah, rapaz. Muito cuidado com esse macaco se ele vier aqui, viu? Muito cuidado pra ele.

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0: começar a resenha aqui, né? Que a gente tá precisando trocar essa ideia. Já tem né? Eu tô querendo saber do povo como é que anda aí essa situação toda. Porque o perrengue, rapaz, é um negócio muito difícil. Perrengue é um negócio muito difícil. A gente quer saber qual foi o maior perrengue que você já passou no trânsito.
1: Já deu dor de barriga, Fabiana? Dirigindo?
0: Rapaz.
1: Ah. De escorrer aquele suor aqui, assim?
0: Não, é. Só na cabeça, né? Mas...
1: Eita. Tá bom. Tá bom, né? Cuidado onde o suor anda escorrendo. Cuidado.
2: Foi péssimo, cara. Eu não consegui nem não reagir.
0: Peguei você.
2: Cara,
1: cuidado onde anda escorrendo.
2: Microfonando a galinha.
1: Que isso?
2: Pra quem não sabe, a galinha, que faz parte do Cassiano da Caiete, tá aqui no Rio.
0: É.
2: E aí eu tava colocando o microfone na galinha, ele me lança essa frase.
0: Cidinha.
2: Olha.
0: Cidinha ficou empolgada ali.
2: Eu microfonando a galinha, ele me fala um negócio dele.
0: Mamaca, já aconteceu comigo dirigindo e já aconteceu comigo no ônibus.
1: No ônibus é pior.
0: Não, no ônibus é
1: muito pior.
0: Pior. Rapaz, e a entrada na minha casa na época tinha uma escadinha, né? No hall de entrada do prédio tinha uma escadinha. Como é que sobe a escada?
1: Opa.
0: Irmão. 97.9988, por gentileza aí. Pé play, por favor.
3: Aqui não é o número 1, Rádio Globo.
0: Oba.
3: Que é o Xavier, tropa. Bom dia.
0: Bom.
3: Era falar em perrengue. Há pouco tempo aí, ó, só quem sabe o que eu vou falar, tá ligado. Só quem passa todo dia ali. Maior perrengue que eu já tive, passando ali em frente à Cidade Alta, pra pegar Brasil. Pô, teve um tiroteio ali na boca da favela, meu irmão. Uma correria, um deita-deita no chão.
0: Normal.
3: Deus me livre.
0: Normal.
3: Socorro.
4: Bom dia, galera. O
0: e
4: perrengue
0: aí?
4: Que eu passei no trânsito foi uns 10 meses atrás. Onde me envolvi num acidente, derrubei uma menina que tava pilotando uma moto. Socorri, parei, socorri, prestei, dei todo o apoio.
0: Amém, né?
4: E daqui uns dias, essa mesma menina do acidente vai dar à luz à nossa filha.
0: Que legal! Anota, anota, anota! Que legal!
1: Esse perrengue mudou a vida do cara,
5: geral,
1: hein?
5: Da Rádio Globo, bom dia pra geral.
0: E aí?
5: Um perrengue marcante que eu passei. Foi na famosa Avenida das Américas, Barra da Tijuca.
0: Qual foi?
5: Um trânsito do inferno às 16 horas, 4 horas da tarde. Lembro como se fosse agora. E aquela vontade tremenda de fazer o número 2, dar a famosa barrigada. E nada andava. Aí, passei mal.
0: E aí?
5: Febre. Tonteira.
0: E aí?
5: Bizarro. Bizarro.
0: Mas foi dentro do carro?
5: Mas no desfecho deu tudo certo.
0: Ah, que bom.
5: Bom dia pra geral.
0: Valeu. Foi tudo dentro do carro, será? Ah, meu pai do céu, prefiro não saber.
6: Esse bloco não é recomendado para menores de 12 anos.
0: É por isso que essas coisas acontecem.
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0: Muito bem, senhoras e senhores. Meu querido Leozinho Vieira e as informações do trânsito. Fala comigo, meu querido.
8: Falo sim, meu querido. Eu tava pensando aqui naquelas recomendações. A gente fala, se beber, não dirige. Se tiver com vontade do número 2, também não dirige. Melhor, né?
0: Melhor, melhor, melhor, melhor. Pode dar problema, né?
8: Exatamente. Dá aquela... Eu vi o negócio de suador, né? É complicado.
0: Escorre pra tudo quanto é lado.
8: Deixa quieto. Olha só. Tô de olho na movimentação do trânsito na zona sudoeste da cidade. Teve um acidente na saída da Avenida Engenheiro Carlos Carvalho, na chegada à curva Chico Anísio, um acidente envolvendo um carro e uma bicicleta elétrica. Equipes do Corpo de Bombeiros estão no local e o trânsito já está bem complicado na região da Barra do Tijuca, tá? Tem impactos na Avenida Ayrton Senna, já afetando a linha amarela desde o trecho da freguesia até a subida para a Ponte Santos Dumont. E para quem está pela Avenida Engenheiro Carlos Carvalho, Embaixadora do Lado Bueno, o trânsito já está lento desde o Parque Olímpico. Para quem está tentando acessar a região da Barra, dê preferência aí pela Salvador Anente e o acesso à Orla pela Avenida Lúcio Costa, ou mesmo a chegada pela Avenida das Américas, o trecho ali entre a Estação Pedras de Itaúna do BRT e a chegada ao Bosque da Barra, tem trânsito apenas intenso, sem grandes problemas ao longo do trajeto. 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Já tô de volta. Outro panorama de trânsito. Tá falado, meu querido.
0: Faladíssimo.
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0: caso, a gente precisa da opinião do povo nesse momento. Ó, o Detran RJ abriu o agendamento da primeira prova prática de direção para candidatos que fazem o processo de habilitação com instrutores autônomos. Nessa primeira etapa, a novidade é destinada apenas aos candidatos do município do Rio de Janeiro, tá, Vicky?
1: Travou aqui, foi. O agendamento pode ser solicitado até hoje, dia 2. Os dados dos candidatos devem ser enviados pelos instrutores autônomos cadastrados ao Detran. Outra novidade é a possibilidade de realizar tanto as aulas quanto a prova prática em carros com câmbio automático.
2: Ó. E olha, mesmo realizando o exame nesse tipo de veículo, a carteira de habilitação não terá restrição para carros manuais, ou seja, o motorista poderá dirigir veículo com os dois tipos de transmissão. A prova prática é a última etapa do processo para obter ou alterar a famosa CNH, Carteira Nacional de Habilitação.
0: Sabe que isso é uma parada que me preocupa? Porque existe, né, uma situação. O primeiro é o carro manual, o segundo é o carro automático, né? A forma de dirigir é diferente, né?
2: Completamente diferente.
0: Completamente, né? Diferente. O cidadão faz a prova prática ou tem aulas em carro que tem, de repente, o câmbio manual e aí, de repente, vai e compra um carro automático. E aí, como é que você faz?
2: Fabiano, olha só, acabaram até com a baliza na prova. Você na prova
0: fazer
2: prática,
0: baliza,
2: não precisa,
0: né?
2: Fazer baliza mais, amigo.
0: Eita.
2: Você vê como é que tá a coisa, né?
0: Vick.
1: Ai, olha, eu vou falar um negócio pra você. Eu acho que a gente teria que aprender sempre a maneira mais complexa pra depois chegar na mais fácil. É o que o Maca tá falando. Tem que saber fazer a baliza, tem que saber o carro manual pra depois a gente chegar num carro automático ou num carro elétrico. Enfim, eu acho que tudo isso previne certos acidentes, inconvenientes que possam vir a ocorrer no trânsito.
2: E tem um detalhe, né? Você não aprende a dirigir, você aprende a passar na prova. Aí
1: exato,
2: fica complicado.
1: Exato.
0: Sabe que, só porque é uma impressão que eu tenho, eu não sei se de repente eu posso estar errado, vocês têm completa... vocês podem me corrigir. O que que acontece? A impressão que me passa é que, tipo assim, é melhor ser assim porque o índice de reprovação vai ser menor. Cara, você tirar a baliza... Irmão, pelo amor de Deus, o que a gente vê aí é torta e direita, a gente que não sabe fazer entrar com o carro na vaga. Pelo amor de Deus, nego, tomando coça, que é uma coisa básica, você saber botar um carro numa vaga. Mas, quem sou eu na fila do
2: quem
0: pão?
2: Quem somos nós, né?
0: Do supermercado em época de aniversário.
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0: Ai, ai, ai, papai, sexta-feira estamos de volta, lindos e belos, na verdade. Estamos aqui trocando uma ideia, fazendo uma fofoquinha básica aqui, vocês podem dividir a fofoca. Ou esse final de semana a gente vai levar a Cidinha pra dar um rolê.
1: Não, olha só, vamos mudar essa frase. A Vicky vai levar a Cidinha. Eu não me responsabilizo pela galinha aí. Se ela se perder no Rio Gastronomia, a responsabilidade é de Vitória, tá?
2: Eu tô aqui, ó, feliz e contente com ela.
1: A Cidinha.
2: Eu vou cuidar da Cidinha aqui, ó. Ó, vou botar um microfonezinho nela.
1: Tá todo mundo ouvindo, aqui, ó, hein?
2: E a gente vai gravar um conteúdo. Oi! Fala, galera, tamo na área, tamo no Rio Gastronomia.
0: Eu já botei até a trilha sonora pra Cidinha.
2: Vai, vai. Aqui, ó.
1: Essa galinha vai se perder.
2: Essa galinha
1: vai se perder.
0: Só contextualizar, a galinha Cidinha é a galinha da Caiete. Todo final de semana, opa, no cassino, ela participa do programa junto com a gente, entendeu? Caiete esteve junto com a gente. Na última vez que teve.
2: Eu não consigo continuar. Cara, o vovô.
1: Ah, vovô.
2: É uma atrás da outra.
1: Ô, vovô, que isso, cara? Sexta-feira, não são nem 8 da manhã, vovô, pelo amor de Deus.
2: Olha, a gente quer saber de você.
1: Quero morrer amigo de vocês, na moral.
2: 97.9988. Qual foi o perrengue de trânsito que você já passou? Bora de áudio.
1: Jogou a Gabi no perrengue, agora a cara deu.
2: Então não vamos. Não
3: é. Bom dia, pessoal da Globo. Quem fala aqui é o Paulo Rogério.
1: Bom dia.
3: Sextou, né?
1: Beleza?
3: Vamos lá. Sobre o tema de hoje, já passei alguns perrengues, cara, em trânsito já. Agora o pior deles todos, eu acho que é a tradicional dor de barriga. Uma vez eu tava na Transolímpica e do nada me deu essa maldita dor de barriga. Tive que parar o carro no acostamento urgente.
1: E largou
3: abrir
1: ali?
3: Abrir as duas portas, tirar o cuecão, fazer o que tem que fazer. E vida que segue.
1: Coisa linda.
3: Uma semana abençoada.
1: Amém.
4: Bom dia, tropa.
1: Bom dia.
4: Aqui é o Marcelo Manso de Olaria.
1: Qual é, Marcelo?
4: Sem trocadilhos. É só o sobrenome.
1: Sim.
4: Olha, eu passei um perrengue que eu não esqueço nunca mais na minha vida. E olha que isso tem mais de 20 anos. Eu tinha um Fusquinha Fafá. Eu tinha um Fusquinha Fafá.
1: Sim.
4: Fusquinha vermelho, lindo. Eu tava indo pra uma festa, né? E blusa branca, calça branca, todo, né,
1: todo
4: arrumado.
1: Fã. Todo place.
4: Aquela moda da época. Aí no meio do caminho, furo o pneu do carro.
1: Eita!
4: Aí eu vou consertar e descubro que o step do carro tava furado e que eu tava,
1: opa,
4: sem macaco.
1: Coisa linda, meu parceiro!
4: Aí qual foi a solução? Mr. MacGyver, consegui pegar uma brecha do pneu, encher de papelão, de plástico dentro.
2: Eita.
4: E ir pro borracheiro gastar o dinheiro, nem pra festa ou pro mais.
1: Aí,
4: esse foi um dos maiores perrengues que eu passei no trânsito.
1: Oh, coisa linda.
4: Um abraço, tropa.
1: Eu te entendo.
4: Bom dia.
1: Um abraço, querido.
5: Bom dia, família Globo.
1: E aí, beleza?
5: Marcelo do Centro. Já passei vários perrengues, mas esse perrengue que eu passei, perdi minha dignidade masculina.
1: Opa, como assim?
5: Não tinha pra onde parar, não tinha pra onde socorrer. Do nada, aquela cólica. Só tive duas opções. Arriar as calças, botar um pano embaixo e deixar a natureza agir. Porque olha, dentro do carro dirigindo, tendo esse trabalho todo.
1: Deixar a natureza
5: podendo
1: agir.
5: Abrir, senão o povo vê, porque esse filme ajudou. O carro não tinha espaço pra trás porque era uma picape. Olha, isso sim foi um perrengue. Depois pega tudo, junta, joga na lixeira.
1: Excelente.
5: Chega em casa já arrancando a roupa, joga tudo fora.
1: Coisa linda.
2: Mas, gente, não tem
5: esse perrengue pra ninguém. Olha.
1: Entendi.
5: Que perrengue.
1: Entendi.
5: Bom dia, família. Bom dia.
1: Um abraço,
5: bom,
1: querido.
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0: Vou falar uma coisa pra vocês. Lembrei de um amigo meu que mora lá em Três Rios, tá ligado?
1: Opa,
0: o pai dele esteve aqui no Norte Shopping.
1: Uhum.
0: Aí chegou lá no Norte Shopping, pá, comeu um negocinho, não tá acostumado, mora em Três Rios, né? Não tem um negócio diferente aqui no Rio de Janeiro, comeu um negócio diferente e tal. Irmão, atacou a dor de barriga do rapaz.
1: Opa!
0: Partiu pro banheiro, foi lá, largou tudo que tinha pra largar. Não tinha papel.
1: Já passei por isso, já.
0: Não tinha papel.
1: Você não sabe o que você faz, amigo.
2: Aí você usa o quê?
0: A cueca.
2: Ou a meia, né?
1: Ou a meia.
0: Exatamente. Entendeu?
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0: Ai, papai, eu vou te falar uma coisa. Sexta-feira hoje tá pra frente. Léo Vieira!
7: Sufoco, suadouro e correria. É só isso que a gente ouve por aqui hoje.
0: Rapaz.
7: Eu, inclusive, mandou um abraço pro amigo Jotão lá de Madureira, que ele, uma vez, a gente foi num casamento, num amigo nosso. O cara chegou no casamento, em 10 minutos ele foi parar no banheiro, cara.
0: Que momento, hein?
7: Da minha vida.
0: Que
7: exatamente. Momento. 10 minutos ele já foi já conhecer as dependências. Mas olha só, tô de olho na movimentação do trânsito. Pra quem tá saindo da zona sudoeste em direção à zona norte, quem tá pela linha amarela, o panorama tá até tranquilo ali no acesso ao Trono da Covan, aqui na chegada ao pedágio, mas para quem tá seguindo em direção ao Fundão, a gente observa problemas ali entre Bom Sucesso e a chegada à Vila do João. No caminho contrário, para quem está seguindo em direção à Barra da Tijuca, segue ainda aqueles problemas em função do acidente envolvendo o carro e uma bicicleta elétrica ali na curva Chipanísio e no acesso à Avenida Ayrton Senna. Quem está optando pela autoestrada Grajaú Jacarepaguá, está lisinho, panorama por lá está bem tranquilo. Inclusive, para quem circula ali pela Zona Norte, em direção ao centro, a Avenida Rio Pelé, passagem ali pelo estádio do Maracanã, trânsito é intenso, mas sem problemas na chegada à Praça da Bandeira. Quem está circulando ali pela Francisco Bicalho, o trânsito já é mais pesado. Entre o Into e a chegada ali à altura da antiga estação no Leopoldina. Quem está optando pela Visconde de Niterói e Bartolomeu de Gusmão vai fazer uma boa escolha. Por lá o panorama é bem tranquilo. 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Já já estou de volta. Um outro panorama do trânsito. Tá falado, meu querido.
0: Faladíssimo, meu querido.
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0: Senhores, estamos de volta, senhoras e senhores, estamos de volta. O programa está animado, né? Está animado, tá pra frente, né? Sexta-feira todo mundo fica animado, né?
1: É a Cidinha.
0: É, eu achei que eu ia escutar, de repente, muitos perrengues a respeito do trânsito. Ó, deu ruim no carro, alguma coisa parecida. Não, mas eu acho que é unanimidade, né, bicho? O negócio, quando começa a dar uma espetadinha aqui, uma espetadinha ali...
2: Ah, não é legal, não.
0: Não, não é legal, não, né?
2: E marca a vida da pessoa, né?
0: De uma tal forma que eu acho que nunca mais esquece.
2: Não esquece, não, cara.
0: Concorda? É verdade. Graças a Deus, ainda não passamos isso, né, Vicky?
1: O quê? Perrengue
0: esses
1: de...
0: Esses perrenguezinhos, assim, de suador? Talvez. Logo você?
1: É.
0: Uma lady?
1: É. Entendeu? É aquela velha história. Dependendo da quantidade de pessoas que estão dentro do carro, você tem que tomar cuidado com aquelas coisas que você tem que liberar, né? Porque você não vai causar um constrangimento dentro do automóvel. Entendeu?
0: Entendi.
1: Aí isso gera desconfortos com seu corpo.
0: Entendi.
1: Entendeu?
2: Sério, Vicky? Uhum. Sério que você passa esses perrengues? Não, porque a Gabriela tá falando aqui que os amigos dela passam perrengue com ela. Que ela solta pum dentro do carro mesmo, não quer saber. É isso, vê se pode um negócio desse.
0: Gabriela não faz isso. Duvido que ela faz isso.
2: Ela não controla nada, amigo. Ela falou que sai tudo.
1: Sai por cima, sai por baixo, vai. Vai.
0: Vai. Gabriela, não me faça passar essa
2: vergonha. Fabiana, e pelo que ela come aqui, a gente imagina o que que não sai, né, dentro do carro.
0: Que bobeira. A pessoa chegou aqui hoje tão motivada que ela quer ir logo pro Rio Gastronomia.
2: É, rapaz, imagina o que que...
0: Amanhã eu vou ter a prova disso tudo, pra ver se é isso tudo mesmo, tá entendendo? Porque pelo que eu vejo aí nos vídeos que vocês fazem, eu tava de férias olhando as paradas que vocês faziam aí, rapaz, eu vou falar uma coisa, eu fiquei
1: mas
0: bem
1: animado.
0: Mas
1: foi tudo até você chegar, fica tranquilo, amanhã não tem mais.
0: Já começa que chove. 97.9988. Perrengue que você passou no trânsito. Conta pra gente aí.
3: Beleza?
0: Beleza.
3: O pior perrengue que eu passei na minha vida. Desfilamos pelo Salgueiro eu e minha esposa.
0: Opa!
3: Quando foi no desfile das campeãs, que a gente tava ali na Presidente Vargas, que apontou pra Sapucaí a barriga. Blum! Fiquei com dor de barriga. Fiquei me prendendo o tempo inteiro, desfilei passando mal. Terminou o desfile e saí correndo pra ir no bar. Cadê o bar fechado? Tive que entrar na casa de duas senhoras bêbadas pra usar o banheiro e ainda não tinha papel higiênico. Tive que pedir a ela. Bom dia.
4: Família Rádio Grande, Bob Sube aqui.
0: E aí, filho?
4: Deixa eu falar com vocês, passei o perrengue uma vez. Tinha comido um negócio diferenciado à noite. Caraca, no outro dia de manhã, meu estômago. Blá, blá, blá, blá, blá, blá, blá, blá, blá.
1: Bom, é sobre
4: um dia que eu fiz. Tinha uma bolsa dentro do carro, joguei os bancos pra frente, fui ali atrás, botei a bolsa no fundo do carro, joguei um jornalzinho. Caraca, cara, infelizmente tive que me soltar ali. Me soltei ali. Só que falei, cara, agora não tem papel. Eu tirei a meia, passei a meia, a mão que tava suada, virou esse umedecido, veio lambendo, limpei tudo, peguei outra meia, limpei, trabalhei o dia todo sem meia. O pior não era isso, que ficou um cheiro insuportável no carro.
0: Isso que
4: aí todo mundo que tava
0: agora
4: assim, mano, que cheiro é esse? Tu não pisou em nada aí fora,
0: mano. Não, pisar não pisei não, filho.
4: Eu não botei a culpa dos passageiros. Bora, família Rádio Globo.
5: Bom dia, meus amores.
0: Bom dia.
5: Gente, vou falar, maior perrengue. Além de pegar vários trânsitos na época de carnaval ali na ponte, né? Pra subir pra região dos lagos, é um porre já. Mas foi uma vez voltando da Aparecida do Norte. O ônibus, ele perdeu o freio na descida da Serra das Araras. E o que, graças a Deus, salvou a gente foi um outro ônibus da frente que freou pra poder segurar o nosso. Foi o maior perrengue. Beijos, rapaz. Galera. Samara de Nova Iguaçu.
0: Beijo, Samara. Que bom que você tá aí pra contar essa história.
6: Rádio Globo. Meu perrengue foi isso daí. Irmão, dor de barriga em Maricá. Moro aqui em Jacarepaguá.
0: Opa!
6: Vim de Maricá até o Jacarepaguá.
0: Querendo?
6: Tacando a 110, 120 por hora, 130, 140.
0: Ah, mas eu não ia esperar.
6: Quando não tinha radar, o carro gritava.
0: Eu não ia esperar, mas mesmo.
6: Cheguei em Jacarepaguá como? Suando frio.
0: É, né?
6: E pô, eu moro no quinto andar, subi o quinto andar voado, escada, irmão.
0: Escada.
6: Quando eu abri a porta, eu já tava caindo pela perna. Ainda mais
7: de casa. Bom dia.
2: Guerreiro, porque bom veio dia. De Maricá até Jacarepaguá, né?
0: E aí foi cair pelas calças em casa.
2: É, rapaz.
7: Cara, o meu
2: guerreiro
7: pai,
2: esse.
7: Foi uma vez, cara. Meu carro. Eu fui de primeira. O trambulador da marcha quebrou, cara.
0: E aí?
7: Eu fui de primeira. De Copacabana até Queimados. Cara.
0: Opa! Rapaz!
7: De Copacabana até Queimados.
0: De primeira?
7: Porque eu não paguei.
1: O carro gritando.
7: Vambora, bom dia pra nós.
0: Parabéns, hein?
2: É, tá? Rapaz.
7: Queimados, tamo junto.
0: Deus te abençoe, hein? Deus te abençoe. Eu vou ser sincero pra vocês, cara. Rapaz, é unanimidade.
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0: Rapaz, é interessante passar ali pela área do Maracanã numa quarta-feira e ver tudo tranquilo, luzes apagadas, é um negócio maravilhoso, né? Porque a gente tá na data FIFA e tu sabe que tem seleção brasileira por aí, tem mais um desafio chegando. Macaxeiro,
3: oi.
0: O que você teve a me dizer da seleção brasileira?
3: Primeiro que assim, aproveitou, né, o Maracanã vazio, porque é a última semana, tá, amigo?
0: É, né?
3: É, de agora até o final do ano, são muitos jogos.
0: É isso.
3: Campeonato
0: aí.
3: Brasileiro, Copa do Brasil, Copa Sul-Americana, Copa taca Libertadores taca da taca América.
0: Taca
3: enfim, você que mora próximo do Maracanã, aproveite essa semaninha de folga, porque o resto do ano vai ser pauleira.
0: Uhum.
3: Seguinte, Brasil entra em campo amanhã, 11 da manhã, Brasil e Índia, em Calcutá. Qual é a curiosidade dessa partida, Fabiano?
0: Calcutá?
3: É.
0: É porque só a madre pra ajudar, né?
3: Mais ou menos por aí. Mas a curiosidade é a seguinte, Brasil e Índia nunca se enfrentaram. Primeira vez que a seleção brasileira enfrenta a seleção indiana, o Brasil é muito favorito, tá?
0: Certo.
3: O histórico recente da Índia é bem ruim, nos últimos 6 jogos só ganhou um. É um adversário limitado e o Brasil tem que vencer. O Ancelotti falou sobre a partida de amanhã, deu entrevista coletiva, confirmou Pedro Morisco no gol da seleção brasileira.
0: Uhum.
3: É a estreia dele, goleiro do Coritiba, muito jovem, tem 20, 21 anos. Primeira vez dele com a camisa da seleção brasileira. É, também falou sobre o Pedro, sobre o Endrick. Falou que vai dar, sim, oportunidade a esses jogadores. É uma seleção brasileira que tem o início de ciclo ainda, né, meio
0: bem
3: ruim,
0: devagar, né?
3: É, não tá empolgando a gente. E o Brasil, Fabiano, tem um detalhe que é importante a gente falar. O Brasil vai ter que mostrar futebol, tá? Porque precisa se classificar para a Copa do Mundo. Lembrando o seguinte, Uruguai, Argentina e Paraguai acho que recebem alguns jogos da Copa de 2030. A FIFA já confirmou que essas seleções estão na Copa do Mundo, estarão na Copa do Mundo. Porém, não abrem outras vagas. Ou seja, o Brasil vai ter que suar a camisa para chegar na Copa do Mundo de 2030. E com esse futebol meia boca que a gente está assistindo, muito me preocupa.
0: É, eu também acho. Só dar uma pincelada rápida, porque foi um assunto que dominou a mídia ontem, né? Eu estava sentado almoçando, eu ouvi o assunto, eu fui para casa, liguei a televisão, o assunto rolando. Queria uma pincelada básica e rápida, o Macaxeiro.
3: Oi.
0: Tava dando uma entrevista ontem, menino Jorge Jesus, né?
3: Sim.
0: E do nada foi questionado a respeito do Cristiano Ronaldo. Falou lá uma meia dúzia de groselha, como você diz. Cristiano Ronaldo levantou, meteu o pé. Um abraço pra vocês, fiquem aí. O que tu achou dessa parada?
3: Cara, na verdade, Jorge Jesus meio que deu uma aposentada no Cristiano Ronaldo da seleção portuguesa,
0: né? Precisava ser daquele jeito?
3: É, não precisava ser dessa forma, né? Tá todo mundo falando sobre isso, comentando sobre isso. Foi uma forma bem desnecessária, né?
0: Certo.
3: Acho que poderia ter se resolvido de outra forma. É, só pra você ter uma ideia, a página da seleção portuguesa no Instagram perdeu mais de 1 milhão de seguidores.
0: Com certeza.
3: Então, assim, o Cristiano...
0: Eu falei que é pertinente o seu comentário a respeito, porque não se falava em outra coisa ontem.
3: É, o Cristiano, na verdade, assim, é um cara que já tá com 41 anos. E assim, eu sou fã, adoro.
0: Eu também.
3: Só que o tempo dele já tá passando, né, Fabiano? Eu entendo o Jorge Jesus. Eu acho que na seleção portuguesa ele já não rendia o necessário. O futebol em alto nível, o Cristiano Ronaldo já não entrega mais. Tanto é que tá jogando na Arábia Saudita. Assim, máximo respeito. Tanto ele, quanto pelo Messi. Mas são atletas que eu acho que já estão chegando no fim de carreira. Alguém precisava falar pro Cristiano que não dá mais pra ele na seleção portuguesa. Só não era necessário causar essa confusão toda, né?
0: Mas será que rolou uma treta entre os dois?
3: Ah,
0: será?
3: Rolou com certeza. O Jorge Jesus não é um cara fácil de lidar. Todos os jogadores que já trabalharam com ele já falaram sobre isso. Os próprios jogadores do Flamengo lá, que fizeram aquele ano magnífico em 2019, falam sobre isso. É, ele peitou o Neymar lá na Arábia, né? Tirou o Neymar do time dele, falou finish, né? Ficou marcado por isso. E ele vai ficar marcado mais uma vez por barrar outro craque.
0: Oh, rapaz,
3: tem tudo, né?
0: Tem tudo, hein?
3: Tem tudo.
0: Ninguém vai dizer o que eu tenho que fazer. Quem tem que dizer o que fazer é que sou eu. Ih, segura. Ah.

0: 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Leozinho Vieira, meu querido!
1: Fala, meu querido, tô de olho na movimentação do trânsito no centro da cidade. Olha só quem tá circulando ali pelo trecho da Graça Aranha e Almirante Barroso. Vão redobrar a atenção, tem sinais de trânsito apagados por lá e o trânsito é intenso nos dois sentidos. Para quem tá circulando ali pela Presidente Otávio Carlos e 1º de Março, trânsito já começa a ficar um pouquinho prejudicado ali na chegada à Candelária e no acesso ao túnel Rio 450. Para quem tá circulando ali pela Presidente Vargas, tem duas faixas ocupadas ali na altura da Candelária por conta de um ato político partidário que vai acontecer mais tarde lá na região, e o trânsito também já está ficando embolado para quem está vindo ali da Central do Brasil, da Praça da República. O trânsito já é intenso já a partir do trecho da Central do Brasil para quem segue em direção ali a Rio Branco e também o acesso à Candelária. Para quem está circulando ali pelo centro, quer fugir dessa confusão, dá para ganhar um tempinho ali pela General Justo, Alfredo Agache, e a circulação pela região portuária, o trânsito por lá é mais tranquilo. Mas a saída do centro em direção à Zona Sul, 31 de Março, Tuna Santa Bárbara, também está tranquilo. Quem está circulando ali pela Frei Caneca, Henrique Valadares e Rua do Riachuelo, panorama também de tranquilidade, sem grandes problemas para quem circula pela região. 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Já estou de volta com outro panorama do trânsito. Tá falado, meu querido?
0: Falado, meu querido!
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0: Olha só, só pra te informar que o No Ar tá no ar até as 10 da manhã.
1: Exato. Jura? Jura?
0: Juro.
1: Opa!
0: Até as 10 da manhã, entendeu? Claro que a gente não faz nada sozinho, a gente precisa da sua ajuda. 97699988, hoje a gente tá com um negocinho aqui bem interessante, rapaz. Digamos assim, um tema pra frente. Tudo a ver com a sexta-feira. Tudo a ver com a sexta-feira. A gente quer saber qual é o seu maior perrengue, principalmente no trânsito. Você já passou por alguma situação complicada no trânsito? A gente quer saber. Dá uma ligadinha aqui, 97699988, troca essa ideia com a gente, porque é importante a gente saber. Tá faltando alguém nessa bancada, ou é impressão minha? Tá faltando alguém nessa bancada, porque sem ela...
2: Gente!
0: Meu amor!
2: Ele voltou, isso mesmo, Brasil?
0: Meu amor, olha aí, você tá boa?
2: Vida, não tô boa, não tô ótima. Seja bem-vindo, bom dia, meu Rio, bom dia, meus amores, tudo bem por aí?
0: Saudade.
3: Tudo na paz.
1: Tranquilão, Cacá, e você?
0: Chovendo, né, mas tudo
2: agora
0: bem.
2: Agora com esse menino que voltou, deu a volta ao mundo, né? É. Foi umas férias, assim, de jatinho particular, então fui chegava ali. E saía dos países a hora que queria.
3: É isso. Ali.
2: Pode,
0: ali.
2: Pode.
0: Fui ali, eu já tô trocando até de passaporte. Muito cheio de carimbo. Meu amor.
1: Ô, Caete, tava na África, acredito.
2: Menino, você acha que eu não acompanhei?
1: Porra, esse menino tá
2: mas
1: voando.
2: Pouquíssimo, né? Ele não gosta de postar, porque a gente vai ficar assim, poxa, nós estamos na contramão, gente.
3: Ele só gosta de postar na banheira gravando.
2: Ele é do
3: deitado.
1: Ele vive no off, ele vive no off.
0: Teve perrengue chique, Caete.
2: Errado não tá, não, viu?
1: Certíssimo.
0: Tive perrengue chique, tive que gravar na banheira.
3: Olha, eu queria te dizer que ele foi pro Sul, foi pra África, foi pra Madrid. Um negócio assim.
2: Eu acho que a gente tem que fazer um tema só de perrengue de viagem pra ele contar os perrengues dele dessa
0: vez. E eu tenho vários, pode
2: escrever. Porque aí ele é obrigado a contar pra gente, Brasil. Joga aí na semana que vem na rede.
0: Meu amor, e você? Oi. A gente quer saber o perrengue que você já passou no trânsito.
2: Nossa, vários, gente. Olha, uma vez estava indo fazer um evento e era assim, eu tinha que estar 9 da noite no palco. Era 8h20, eu tava presa no trânsito. Eu tinha um carro, uma marca de um leãozinho, que eu não vou repetir aqui, não vou falar.
0: Nunca
2: o carro
0: mais
2: morre.
0: Compre esse.
2: Nunca mais, gente. O carro morreu comigo na BR-040, eu montada. O carro não pegou, ele desligou.
0: Meu Deus.
2: E aí e as pessoas não têm paciência, né? Eu tava na pista central.
0: Opa.
2: É horário de rush, você imagina.
0: Coisa linda.
2: Eu desci montado igual patati patatá, gente, tentando empurrar o carro.
3: É.
2: E ninguém ajudando. E o povo buzinando: ah, dona, tira o carro da rua. Aí eu entrei dentro do carro, liguei pro meu amigo meu, vim de moto me buscar. Larguei o carro no meio da BR, fui fazer um evento.
0: Eu vou te falar, esse problema é um problema crônico dessa marca, cara. É um negócio muito complicado. Eu te entendo perfeitamente.
2: Eu sofri. Que é
0: esse um problema.
2: Hora eu
0: esse é um problema crônico. O carro tem um problema crônico. Aliás, tem vários, né?
1: Vários problemas crônicos.
0: Problemas crônicos.
3: Gente, não se comprometam.
2: Eu quase batizei o mecânico. Eu quase batizei o filho do mecânico de tanto que eu ia na oficina.
0: Precisa ir muito longe, não. DJ Brinquinho aqui, nosso parceiro. Também o dele teve. Eu tive. Vou te falar um negócio.
2: A gente pode falar que nós temos licença poética.
0: Com certeza. Eu tive problema no ar-condicionado, tive problema no vidro do carona. Ih, minha
3: eu
0: filha.
3: Quase comprei esse aí. Eu fiquei entre esse e o que eu tenho hoje. Graças a Deus tocou meu ombro.
1: Tudo certo, viu? Tudo certo.
2: Hoje na guarda não dormiu, tá, querida? Só isso que eu tenho pra te falar.
3: Ó, eu vou te falar que quando eu partir dessa pra melhor, ele vai falar: minha senhora, você abusou. Quando eu chegar lá em cima, ele vai falar: você abusou muito da minha paciência.
0: Mas foi com muita coisa.
3: É.
0: Ô, minha flor, me conta aqui. Daqui a pouco, no próximo bloco, a gente vai ter o quê?
2: Gente, olha, tem uma dupla sertaneja que vai parar nas telunas, hein? Mas tem um problema. Probleminha aí. Já a gente vai comentar sobre esse probleminha, tá?
0: Beijoca.
2: Me espera.

0: Ai, gente, vou ser sincero pra vocês. Já estamos na reta final do programa, tá? Só pra vocês ficarem ligados. Já estamos na reta final do programa. Tá um negocinho bem interessante hoje que tá rolando. Qual foi o maior perrengue que você já passou no trânsito? Tá todo mundo dando moralzinha lá no 97.9988, trocando aquela ideia com a gente. E a gente tá afim de saber o que, que foi que aconteceu contigo aí. Tá afim de contar? Mete bronca aí, por gentileza, com todo o respeito.
1: Camarada, bom dia. Bom dia, pessoal todo da Rádio Globo.
0: Bom dia.
1: Perrengue mesmo, porque eu passei de um do ano de 711, alguns anos atrás. Antes tava lotado, me deu uma dor de barriga que só deu tempo de correr.
0: Gente, é um
2: posto
1: de gasolina. Essa é a minha história. Valeu, obrigado.
3: Fala, Rádio Globo, bom dia.
0: Bom dia.
3: Não vou me identificar, não, porque...
0: Por quê?
3: Eu sou conhecido aqui em Nova Iguaçu, então vai dar merda se eu falar o meu nome.
2: Opa, vai dar nada, não.
3: Mas beleza. O maior perrengue que eu já passei foi ter pegado um pessoalzinho aí e ter ido pra Dutra. Quem conhece aqui é Dutra, tá em obra, tá um caos.
0: Certo.
3: Fui pra Dutra num cantinho reservado, fui dar uma sacudida aqui na... no pessoalzinho dentro do carro.
0: Tudo errado, cara.
3: Quem me para, quem me aborda? Polícia, que vergonha, que
0: coisa
3: vergonha.
0: Linda.
3: Graças a Deus, polícia era conhecido, me aliviou.
0: Entendi.
3: Mas eu acho que na pista, esse foi um perrengue que eu passei.
0: Coisa linda.
3: E a mulher até hoje fica falando sobre isso.
0: Eu te entendo.
3: Pessoalzinho aí. Forte abraço, ótimo dia pra nós.
0: Um abraço, querido.
4: Bom dia, pessoal. Aqui é Marcelo de Campo Grande.
0: Fala,
4: então,
0: Marcelão.
4: Pessoal, há 22 anos eu trabalho fazendo transporte escolar. Então, você imagina, 22 anos tem muita história de sufoco no carro.
0: Certo.
4: Inclusive essas dores de barriga tradicionais que de vez em quando acontecem. Mas uma coisa que eu já percebi: a pior coisa é você tentar chegar em casa. Porque quando você tá chegando em casa, chegando na porta de casa, da porta da garagem,
2: o tatu quer sair,
4: né? O seu organismo já pensa, pode liberar que já chegou em casa. Esse aqui é o problema. Bom dia, pessoal.
5: Bom dia, família.
0: O cara tem experiência, né, no assunto.
5: Deus. Boa sexta pra gente, meus amores. Então, o pior perrengue que eu já passei na minha vida é que eu fui fazer um programa de índio com meu esposo. Meu esposo aleatoriamente riu tanto que acabou se peidando e cagou no carro. Nossa, o cheiro tava insuportável. Beijo.
2: Ele se cagou de
0: não é a cara.
2: Na moral. Se ele só tivesse soltado um pum de rir. Mas
0: gente,
2: ele se cagou de
0: momento.
2: Rir. Eu não tenho condição mais hoje,
0: gente,
2: não.
0: Gente, eu sinceramente, posso ir embora?
2: Ai, não tem nenhum perrengue no trânsito, tipo assim,
0: gente,
2: derrubei uma Coca-Cola.
0: Não furou um pneu, alguma coisa parecida.
2: É tudo tosse.
0: Meu Deus do céu,
6: que momento. O cara achou que ia soltar um
0: riozinho, né?
2: Ó, vamos dar os parabéns pra nossa colega. Todo mundo indo no Instagram da Rádio Globo, nossa querida Aninha, parte do time de marketing, fazendo aniversário hoje. Deixa lá assim, parabéns, Aninha! A gente vai mostrar pra ela os parabéns.
0: Fiquei sabendo que vai rolar uma mega festa, compreendeu?
6: Ah.
0: É isso. Tudo por conta de Aninha.
2: Tu foi chamado? Macaxeira, acho que sobramos.
6: Sobramos.
2: Tô
6: de fora, mas tudo bem.
0: Manda tudo certo. Meus amores, tem resultado de promoção pra passar
2: Temos,
0: aí?
2: Temos, claro.
0: Fique à vontade.
2: Quem vai na festa de aniversário da Ana é você. Mentira. Parabéns, Daniel Sampaio, final do telefone 28. Tá levando aí cabelinho e suel na quadra da Beija-Flor, dia 10 de outubro. Dani, tirou onda. 97.9988, dá um alô na Gabizinha, que ela vai liberar pra você.
0: Muito bem. O áudio mais criativo, aqueles convitinhos pro cinema, não é isso?
2: Não. É o Whindersson Nunes.
0: Ah,
2: no qual
0: Nunes. Isso aí foi 6 horas da manhã.
2: E o CIA Cinemas foi 6 da manhã.
0: Isso aí.
2: Perfeito, meu irmão. Perfeito.
0: Muito obrigado. Muito bem. Então, a gente vai pro intervalo, tá?
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0: 9:02 no Rio de Janeiro. Estamos querendo saber aqui qual foi o seu perrengue no trânsito. Rapaz, está uma unanimidade aqui que eu já não sei mais o que eu faço. A gente volta já. Segura teu bagulho aí. Falou?
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0: Estamos de volta, crianças. O Luar tá rolando até às 10 da manhã, aqui nos 98.1 da Rádio Globo. E ela, nossa diva, coisa linda de papai, está entre nós, na nossa bancada maravilhosa, pra gente trocar essa ideia e bater um papinho. Hoje tá um dia meio complicado aqui no Rio de Janeiro, né? Imagina.
1: Por quê?
0: Porque o dia tá meio fechadinho, tá meio chuvoso.
1: Aqui também parece que vai chover à tarde. Tá falando até de granizo também,
0: é
1: gente.
0: É mesmo?
1: É, mas a gente tava num calor. Olha, ontem eu achei que fosse desmaiar. A gente foi fazer uma ação da rádio na rua. Meu Deus, eu falei, gente, não tô dando conta.
0: É, né?
1: Porque eu já sou uma mulher vulcânica, né? Já sou quente, pô, não tô...
2: Sexta-feira.
0: Sextou pra frente. Pra frente o negócio.
2: E não tem
1: deixa
2: nada
1: terminar.
2: Que
1: aquela que deita e dorme. Calma, gente.
0: Entendi. Muita calma nessa hora, hein? Segure seu bagulho.
2: Olha.
0: Vamos edificar, meus amores.
1: Bora.
0: E aí, fiquem à vontade. Quem vai ser primeiro, Vicky ou Léo? Fique à vontade.
3: Vambora. Posso ir?
2: Pode.
3: Filme promete emocionar fãs nas telonas.
1: Sim, gente, vamos falar do filme que vai emocionar mesmo, Leandro e Leonardo. A história vai ser contada nos cinemas até que enfim. E sabe quem vai ser da direção? Jaime Monjardim.
0: Que
1: gente.
0: Isso.
1: É, e olha, tem um grande desafio nisso aí, é saber quem será a dupla de atores.
0: Boa pergunta.
1: Que fará Leandro e Leonardo, já que assim, são icônicos, não é uma dupla, né? Os irmãos formaram dupla em 1983. A história vai ser linda, porque trabalharam na roça em plantações de tomate, né? O nome surgiu inspirado nos gêmeos e um funcionário da farmácia, olha isso, que criou o nome da, né, da dupla. O auge do sucesso foi entre tapas e beijos, lembra? Em 89. Entre tapas... Gente, eles venderam cerca...
0: É sonho e ternura.
1: Eles venderam cerca de 35 milhões de discos em 15 anos de carreira. Estamos falando de uma época de vinil, hein? Que se vendia mesmo. Ou não, né?
0: É,
1: então, quer dizer, tem uma história incrível, história linda. E agora entender quem vai contar pra gente essa história, né? Acho que. Será que pode ser um Zé Felipe da vida? O que vocês acham, gente?
0: Eu acho nada mais justo do que ele estar no meio também, porque você sabe como é que é, né? É filho, aquela coisa toda. Será que ele de repente seria um Leonardo mais novo?
1: Pois é, nós temos aí uma cinebiografia do Michael Jackson que o sobrinho fez, né? Foi
0: Exato.
1: Maravilhoso, inclusive, né? Todo mundo, tanto que já tem a sequência aí, já estão fazendo a sequência da parte mais difícil da história do Michael Jackson e ele tá super feliz de estar ali na segunda temporada. Então acho que Leandro e Leonardo, o que não falta é que a família é homem, né, gente? Vamos combinar. Agora tem que saber se tem talento.

0: Será que a Kaeth conseguiu se recuperar do Zé Felipe cantando? Hein?
1: Eu acho que sim, acho que ela já tá bem.
0: Será que ela conseguiu?
2: Não,
3: o piano voltou daquele jeito hoje, hein, gente? Voltou daquele jeito.
2: Tu sabe que é a convivência com a Cidinha aqui no estúdio, né?
3: Tá muito. Essa galinha tá contaminando vocês. Vocês estão fazendo vídeo com ela. Eu tô avisando, quem avisa, amigo, é. Uma hora ela vai dar um golpe em vocês. O golpe dela é financeiro.
1: Eita!
2: Amanhã
3: joga baixo, gente.
2: Amanhã ela vai estar no Rio Gastronomia. Se você me permitir, eu tô levando ela na minha bolsa hoje pra minha casa. E amanhã eu vou levar no Rio Gastronomia.
3: Depois não reclama, que eu não fala que eu avisei não, tá? Não. Olha, fala não.
0: Essa
3: depois
0: galinha não reclama, nunca teve não tão rotativa do jeito que ela está nesse momento.
1: Rotativa?
3: Eu não falo nada.
0: A quilometragem dela tá acelerada, Kaeth.
3: Não, ela quer voltar não, vou buscar ela semana que vem, tô indo buscá-la. Ela não quer voltar não, mas vai voltar na marra.
0: Entendi. Olha só.
3: Ali trancada na mala ainda.
0: Vai vendo.
3: Esse gente.
0: Pega na hora que ela estiver dormindo. Tipo Polícia Federal aqui no Rio de Janeiro, chega às 6 horas da manhã na casa dos outros.
3: Já comigo, deixa aqui.
0: Vamos ao que interessa.
3: Bora.
0: Então.
2: Apresentadoras ganham um quadro e prometem faturar.
3: Pois é, gente, prometem faturar muito. Sabe que a Globo tem a agência VIU, né? Uhum. Chamar a gente, inclusive, a agência de publicidade, que trabalha ali os talentos da casa e tal. E elas, que né, a agência criou um modelo pra Bia do Brás e Eliana. O quê? Criar conteúdos de culinária neste Natal. Mostrando receitas, coisinhas de Natal, né? Ceias muito rápidas, populares. Uhum. E aí, gente, as cotas podem somar até 3,5 milhões de reais.
0: Opa.
3: Tá bom? É, aí você pode ter cotas ali pra pôr seu produto de 410 mil. Tem duas cotas disponíveis neste valor.
0: Tranquilo.
3: De 540 mil e de 744 mil ali. Pra elas entregarem uma receitinha mostrando aí a sua marca.
0: Entendi.
3: Eu pergunto, a gente tá jogando errado, Brasil?
0: Estamos jogando muito errado.
3: A lágrima tá aqui no canto do olho, que o olho tá piscando igual aquelas bonecas de 99 aqui, ó. Só do lado direito.
1: Não é pouco errado, não. Muito errado.
0: Estamos jogando errado, Kaeth. Puxa vida, estamos acordando 4 da manhã, Kaeth.
3: Só pra começar a conversa, né?
0: Né, irmão? Aí, rapaz, vou te falar. O valor desse negócio aí. Não tem nem roupa pra usar com esses negócios.
3: Também não, gente.
0: Sessão de fotos, eu vou ter que alugar tudo isso aí. Mas vamos lá, vamos continuar.
1: Ator vive momento inusitado.
3: Sim, gente, momento inusitado mesmo. Estamos falando dele, que agora vai ser um fazendeiro famosíssimo na novela, tá? E que teve o Félix, Matheus Solano. Matheus Solano.
0: Olha!
3: Ele falou que agora acha que definitivamente a galera vai esquecer o Félix, porque o seu personagem, que a Globo liberou ontem uma imagem, na próxima novela das 18, lá na minha terra, Matheus Solano vai viver um fazendeiro, dono de Canto Sereno, o maior criador de gado de Lavra Seca, que é uma cidade fictícia da novela. Tem uma filha que estuda em São Paulo, aquelas novelas que a gente sabe que ela volta, né? E ele tá barbudo, tá assim bonitão como fazendeiro. Mas o Matheus, eu tenho uma notícia pra te dar, querido. O Félix é imortal.
0: É isso que eu ia falar agora. Será? Eu acho que com
2: tomara muito, que ele não se aborreça muito.
1: Tem que avisar ele. Tem que avisar ele.
0: Não pode se aborrecer, não, porque isso aí marcou toda uma geração, né, gente? Pelo
3: agora
0: amor de Deus.
3: Agora vai ser aquelas novelas que eu amo. Não sei vocês, adoram novela de fazendeiro, de mocinhas, de camponesas assim, ó. Tipo Namoradeira na Janela, olhando o boizinho passar, perereca saltitar, um tapim, esperando o amor chegar. Aquela camponesa cheirando a leite de rosas. Passa uma cobra. Passa...
0: Tá tudo bem, meu amor? Tá precisando conversar? O que tá acontecendo?
2: É, tiro. É, não, eu
0: entendeu? Olha,
3: que é isso no seu bolso? É o sim? Ah, deixa pra lá.
0: Tá tudo bem, meu amor? Todo mundo tem um remedinho.
3: Eu vou ali tomar um remédio amanhã. Tem cassino às 9 até amanhã, né?
0: Beijinho, coração.
3: Deixa eu na fazenda esperando o Léo Macaxeiro passar de fazendeiro. Ai, que delícia.
0: Solano, que se preocupe.

0: 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Estamos indo para o intervalo comercial. Daqui a pouquinho tem resultado de promoção e as últimas de hoje. 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Últimas informações do trânsito. Meu querido Leozinho Vieira, fala comigo, meu querido.
1: Falo sim, meu querido. Vamos fechar a lojinha nessa sexta-feira. Olha só, tô de olho na movimentação do trânsito para quem tá na ligação entre Zona Norte e Zona Sul da cidade. Um acidente com dois motociclistas na primeira galeria do túnel Rebouças. E aí já tá aquele salseiro que a gente não gosta. Tudo parado ali no elevado da Paulo de Fontaine, saída da linha vermelha, elevado Rufino Pizarro. Aí já tem impacto já na Francisco de Carvalho, já tá tudo parado, já desde a descida do gasômetro até a chegada ali ao trecho da Cidade Nova. Praça da Bandeira também afetada. Então, para você que está circulando em direção ao centro, dê preferência ali pela Conde Bonfim e a Doc Lobo, mas já observa o trânsito lento na Doc Lobo, entre o cruzamento com a Rua do Bispo e a Avenida Paulo de Fontaine. Para quem está circulando em direção à Zona Sul, 31 de março, túnel Santa Bárbara, já está pesado o negócio até a chegada da Laranjeiras. Para quem está circulando entre o centro e a Zona Sul, melhor panorama é o Aterro do Flamengo. A partir ali do aeroporto de Santos Dumont e a chegada em Seada de Botafogo, além daquele visual cinematográfico, você vai encontrar um trânsito tranquilão até a chegada ali ao túnel do Pasmado, no acesso ali para a região do Leme, de Copacabana. Tranquilão, tranquilão, sem grandes problemas. 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Galera, tô ficando por aqui. Já preparei minha colinha. Já preparei minha roupinha de ir. Agora, domingão, final de semana, é só pirili.
0: Olha aí.
1: Segunda-feira eu tô de volta, hein?
0: Coisa linda, irmão. Fica à vontade, bom final de semana pra você. Até a segunda, querido.
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0: Já diz o ditado, antes da gente sair de casa, é bom a gente ver se tá tudo certinho, né? A gente não sai de casa com uns problemas não, porque senão pode ser complicado. O que que tu acha, Vitória?
1: Meu amigo, tudo que você fala pra mim é lei, eu concordo, eu assino embaixo.
0: É, verdade, porque senão a gente passa perrengue na rua, né, cara? A gente fica passando perrengue. Tu gostou da galinha, cara?
1: Ué, quem tá fazendo carinho na galinha é você.
0: Eu?
1: É, galera vai ver já no Instagram.
0: Entendi, se você ficar olhando, botando a galinha de frente pra mim, a galinha vai...
2: Fabiano tá intimidado pela galinha, né?
0: Não,
2: Cidinha
0: não.
2: Tá intimidando o Fabiano.
0: Eu vou dar uma risada pra galinha pra ver o que acontece.
2: Ah.
0: Como é que é a risada, cara?
2: Entendi.
0: Como é que é a risada?
1: Da galinha?
0: Não, não, não. Minha pra galinha. Como seria meu sorriso pra galinha?
1: Aquele jeito que você faz assim. Não é, Macaxiano?
0: 979988. Qual perrengue que você passou no trânsito?
3: Bom dia, bom dia, bom dia, Rádio Globo.
2: Bom dia,
3: Fafá. Bom dia, Vicky.
0: Bom.
3: O maior perrengue que eu passei, cara, saí pra uma festa com os amigos, eu como motorista, na volta todo mundo bebo, cheio de remédio na cabeça.
0: Opa!
3: E eu, bonzão, passei por uma brisa da lei seca. Rapaz, o cara me fez assopar o bafão por 4 vezes. Rapaz, eu falei pra ele se ele tava com alguma coisa contra eu.
0: Não, não, ele queria te ajudar.
3: Foi o maior perrengue que eu passei.
4: Fala, pessoal da Rádio Globo.
0: Valeu.
4: Cara, bom dia a todos aí. Bruno aqui de Santa Cruz.
0: E aí, bom?
4: Meu maior perrengue no trânsito aí, cara, é o sono, mano. O sono. Já tive que fazer uma viagem longa. Com trânsito e com sono. Não teve jeito, tive que parar. O sono não tem como controlar, não.
0: É, né?
4: Valeu, bom dia pra galera aí.
0: Um abraço, querido.
5: Bom dia, Rádio Globo. Paulinho de Quintino.
0: Fala,
5: cara,
0: Paulinho.
5: O maior perrengue que eu já passei no trânsito. Eu trabalhava numa gráfica, eu tive que fazer uma viagem pra Paracambi, pra poder entregar livro na creche lá. Cara, tava eu e um amigo, a gente de Fiorino, rapaz, faltava 5 minutos pra chegar no destino. Um trânsito lazarento, foi dando uma dor no pé da barriga.
1: Ei.
5: Aquela dor que você vai trincando as pernas.
1: Aí,
5: você não vai se aguentando, aquela dor que vai, porra, te consumindo. Rapaz, só tinha mata em Paracambi. Eu desci da Fiorino, abri a porta de trás, né? Que tem aquelas duas portas da Fiorino. Entrei lá dentro. Óbvio, não tem como entrar lá fora também. Entrei lá na caixa de papelão. Rapaz, foi lá mesmo. Na caixa de papelão e taquei no mato. Valeu, Rádio Globo.
0: Acho que foi uma unanimidade hoje, né, cara? Esse perrengue aí do trânsito.
1: O tema era trânsito. A gente mirou no trânsito e acertou na dor de barriga.
0: Exatamente. Mas a dor de barriga era um negócio unânime, né, bicho? Era um negócio... Enfim. O áudio mais criativo daqui a pouquinho vai faturar ingressos pro Whindersson, não é isso?
1: Exatamente. No Quali Stage, dia 18 de outubro, tá?
0: Então, você faz isso. Agora não dá mais tempo pra você mandar o áudio. Mas se eu fosse você, ficava ligado. Daqui a pouquinho tem resultado de promoção.
1: Fica bonitinho.
0: Neném, senhoras e senhores, o Rio de Janeiro hoje. Olha aí, que coisa mais linda, papai.
6: E é desse jeito que a gente vai, Adriano.

0: Hoje a nossa banca vai ter um trabalhinho, hein? Hoje a nossa banca vai ter um trabalhinho, hein? Me conta.
1: Fabiano, muitos áudios, hein?
0: Bastante.
1: Hoje bombou. Infelizmente, a gente não consegue colocar todo mundo, né?
0: É verdade.
1: Infelizmente, porque foram muitos áudios.
0: É verdade. Vicky, o que você acha? A nossa banca hoje vai ter trabalho.
2: Olha, eu diria pra você que hoje é literalmente o negócio vai. Eu ia usar uma palavra que talvez não seja muito adequada, mas vai ferver.
0: Entendi.
2: Porque a pauta acabou ficando concentrada num assunto específico, só que as histórias são muito singulares.
0: É verdade.
2: Então,
0: né?
2: É muito difícil você determinar o que foi mais criativo em termos de dor de barriga no trânsito.
0: Exatamente.
2: Definitivamente.
0: É verdade. Vamos lá saber qual é o áudio mais criativo de hoje. Manda.
3: Bom dia, galera.
0: Bom dia.
3: O perrengue que eu passei no trânsito foi uns 10 meses atrás. Onde me envolvi num acidente, derrubei uma menina que estava pilotando uma moto. Socorri, parei, socorri. Prestei todo o apoio. E daqui uns dias, essa mesma menina do acidente vai dar à luz a nossa filha.
2: Beleza!
0: Boa!
2: Que história bonita.
0: Quem é esse senhor?
2: Luciano Júnior, final do telefone 74. Tá levando aí o Whindersson Nunes. Espero que dê tempo de você curtir o Whindersson antes dessa criança nascer, hein?
0: Vai vendo.
2: Você e sua senhora, tá? Sejam muito felizes. A gente fica muito feliz de fazer parte dessa história e de poder contar essa história aqui também.
0: Show de bola.
2: Então, um beijo pra você, Luciano. Saúde pro bebê que tá vindo aí. Dá um alô na Gabizinha que ela vai liberar o par de ingressos pra você, ok?
0: Show. Próxima hora, o que nós temos aí?
2: Na próxima hora, nós temos pra galera que vai participar no site, no app da Rádio Globo, par de ingressos pra corrida pra elas. Domingo, dia 11 de outubro, vai rolar uma corrida e caminhada especial no Parque Olímpico, na Barra da Tijuca. Teremos aulas de yoga, funcional, defesa pessoal, várias atividades, valendo a partir de agora no site, no app da Rádio Globo.
0: Maravilha, só chegar junto aí, o resultado vindo no finalzinho da próxima hora com o Camininha. Maca, meu querido, grande abraço. Amanhã, hein? Amanhã, hein?
1: Amanhã a gente tá de volta com um super programa especial direto do Rio Gastronomia, de umas três.
0: Maravilha.
1: Tá bom, Fabiano? Te aguardo lá, tá, amigo? Porque
0: eu
1: e Vicky, presença certa, é?
0: Maravilha. Vai chegar lá que horas, Vicky? Fala aí.
2: Meu amor.
0: 11 horas.
2: Eu vou apresentar o Ferrugem hoje.
0: É, né?
2: No palco do Rio Gastronomia. De repente, se lá no estúdio tiver um colchãozinho, eu já vou ficando. Porque eu sou assim, né? Eu sou meio oferecida. Se me der um espaço, meu amor.
0: Tá tudo certo, né? Então amanhã a gente se fala no Rio Gastronomia.
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0: Faltam 5 minutinhos para as 10. 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A gente se fala amanhã, então, a partir de 1 da tarde, lá do Rio Gastronomia, ao vivo com o Noir Especial, direto daquele centro gastronômico maravilhoso. Camininha, um beijo, tá, meu amor? Até amanhã.
2: Um beijo, meu amor. Cheguei, hein?
0: Oh, bom programa pra vocês. A gente se fala amanhã. Beijo grande. Tchau, tchau.

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0: aqui. Vamos nessa, começando mais um Conexão Globo aqui na rádio que vibra contigo. Bom dia pra você, bom dia Maca, bom dia Gabizinha, tudo certo?
1: E aí Camila, bom dia, como é que você tá? Tá tudo bem, beleza?
0: Tudo bem, sextou no Rio de Janeiro, vamos que vamos.
1: Graças ao bom Deus, sexta-feira e a gente começando aqui mais um Conexão Globo.
0: Vamos juntos trocar essa ideia aqui na Rádio Globo. Assuntos mais comentados, Maca, o que tá rolando por aí?
1: Então Camila, você viveu um pouquinho dos anos 90?
0: Acho que sim.
1: É, então você vai lembrar de Leandro e Leonardo,
0: ai,
1: a dupla.
0: Ai, meu Deus, amava.
1: Pois é, é o assunto do Trends de hoje, beleza?
0: Adoro. Bora lá. Mumuzinho, chega mais. Bom dia.

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0: aqui na Rádio Globo. Estamos no ar, turma. Estamos no ar. Vamos nessa. Conexão por aqui.
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0: Vamos nessa. O Maca prometeu falar sobre Leandro e Leonardo. Eu já vou adiantar que a minha música preferida era aquela. Eu não sei pra onde eu vou, pode até não dar em nada. Lembra dessa?
3: Lembro.
0: Minha vida, o sonhador.
3: Pois
0: que, aliás, ficou marcada na memória de todo mundo quando, infelizmente, o Leandro nos deixou, né?
3: Pois é, lá em 1998, né?
0: É.
3: Dupla de muito sucesso, Leandro e Leonardo. A boa notícia, e por que que eles são trends? É. Por que eles são assunto na internet? A dupla vai virar filme.
0: Uau, que né? Maneiro!
3: Dirigido por Jaime Monjardim. O nome do filme? Não Aprendi a Dizer Adeus. Maneiro, maneiro. É
0: outro
3: seguinte.
0: Outro clássico, né? Outro clássico.
3: Dessa dupla. E aí eu quero saber o seguinte, 97.9988, levando em consideração o nome dessa música. Não aprendi a dizer adeus, uh-huh. Mas tenho que aceitar. Banana. Amores na, vêm e vão. Quero saber o seguinte, qual música você não consegue ouvir sem cantar junto? 97.9988, não vale só Leandro e Leonardo, não. Vale o cantor que você quiser, beleza?
0: E tem que cantar, né?
3: Tem que cantar.
0: Porque hoje é sexta-feira.
3: Vai virar um karaokê isso aqui.
0: Oba! É assim que eu gosto. Valendo!

0: meu caso. Tiaguinho aqui na Rádio Globo, casa comigo! Vamos nessa, hein? 10h20, conexão tá no ar. E o Maca hoje resolveu fazer um karaokê na sexta-feira aqui na Rádio Globo.
1: Sexta-feira, né, bebê?
0: Eu gosto muito, tá? Eu gosto muito. Ai, eu já vou começar porque eu era fãzona de Leandro e Leonardo. Uh-huh. E a gente comentou aqui duas músicas, né, no início do programa. E o Sonhador, ai, era demais.
1: Era boa, né?
0: O sonhador é essa, né? Eu não sei pra onde vou. 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
1: Que isso, Camila? Muito bom, hein, cara? Vamos ouvir esse povo, 97.99988. Eu tô curioso pra ver como é que vai ficar esse karaokê.
2: Da Cidade de Deus. Bom dia a todos.
0: Bom dia.
2: 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Beijo.
0: Beijo.
3: Fala aí, galera da Rádio Globo. Aqui é o Pablo Domeia.
0: Oi, Pablo.
3: Tem uma música em inglês que eu canto. Quero dizer, tento cantar porque eu não sei falar inglês. Mas que quando toca, eu canto praticamente na maior alegria. Eu não sei a tradução dela, mas ficou muito conhecida como Agarra o Guaxinim. É assim, ó. 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Agarra o Guaxinim, soltaram. Leiras, leiras, leiras, leiras. 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Leiras, leiras, leiras. Oh, é, oh. Soltaram o Guaxinim. Agarra o Guaxinim, soltaram o Guaxinim. Agarra o Guaxinim. Mais ou menos assim.
0: A gente gostou.
3: Valeu.
0: Valeu.
4: Bom dia, Rádio Globo. Bom dia, Leonardo Jacarepaguá.
1: E aí, Xará?
4: Então, uma música que me emociona muito, que mexe muito comigo, cara.
0: Qual é?
4: Que eu canto junto mesmo, que paro, onde eu tiver eu canto alto. Sou apaixonado por ela. É aquela assim, ó. Uma vez Flamengo.
1: Para com isso, hein? Para com isso, hein, Xará?
4: Sempre eu hei de ser. Tamo junto, Rádio Globo.
0: Valeu. Vamos respeitar.
5: Chegando com ele, me fez sentir o que eu não sentia.
0: Que isso?
5: Sem contar a sensação de ser o que eu não sabia.
0: O último que
5: é muita
0: sabia.
5: Cara dura dele, tá contigo. Ontem ele tava me chamando de amigo.
1: Pra quem é inimigo?
5: O casal do mal aí tá ficando comigo. Pedro,
1: valeu, Dê!
5: É minha, isso? Amo.
0: Que isso, Dê?
5: Fica muito. Beijo. Valeu, Gabi. Valeu, Maca. Valeu, Camilinha.
0: Que isso?
1: Desabafou, né?
0: Gente, desabafou, eu tô chocada, Dê. Que música
1: musicão,
0: linda.
1: Tá? Musicão, tá? Musicão. Musicão ferrugem rasa, né, cara?
0: E

toca demais aqui na Rádio Globo. 9719988, canta pra gente. Hoje é dia de karaokê aqui. Qual música marcou a sua vida e quando toca você não consegue não cantar? Vambora cantar agora com o Natanzinho.

0: pouquinho de amor aqui no Conexão. Bora passar essa manhã juntinhos aqui na Rádio Globo, hein? Participa com a gente no 97.9988. A gente tá perguntando hoje qual música que quando toca você não consegue não cantar. A gente tá esperando o seu áudio de até 30 segundos. 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Já pensou? Você no Navio do Léo Santana, com Ivete Sangalo, Péricles, Natanzinho, inclusive vai estar lá também, hein? Então não perde tempo e participa com a gente. Agora 10h28, a gente já volta. Fica aí.
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6: Outubro pode se tornar um dos meses mais importantes do século para o Vasco. Dentro de campo, o time disputa com o Boca Juniors uma vaga na final da Sul-Americana. Se avançar, o time volta a uma decisão internacional pela primeira vez desde o título Mercosul, em 2000. E o Brasileirão também exige atenção. O Vasco começa o mês em 16º colocado, com 31 pontos e ainda ameaçado pelo rebaixamento. Serão 5 partidas, incluindo os clássicos contra Botafogo e Flamengo e confrontos importantes diante do Remo e Corinthians. Fora de campo, outubro pode definir o futuro da SAF. O Conselho Deliberativo vota no dia 6 os termos da venda de 90% para Almirante Participações de Marcos Lamacchia. Pedrinho espera concluir todo o processo até o fim do mês. Ou seja, outubro pode mudar o presente e o futuro do Vasco.
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0: Mais um pouquinho.
1: 10h49, Dilcinho por aqui. Vamos nessa, tá rolando conexão e hoje é sexta-feira. Hoje tem karaokê na Rádio Globo, mas é claro que tem. Bora ouvir.
2: Vamos animada, ouvir esse povo, Camila. Bora, vamos. Bora. Deu bom, hein, Gabi? Vamos ouvir esse povo.
3: Santana do Antonina São Gonçalo.
1: Oiê.
3: A música que eu canto hoje, toda hora que ela toca, eu canto junto, é Ainda Bem de Xande Pilares.
1: Ainda bem
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4: Bom dia, Rodrigo. Bom dia, tropa da Globo. Flávio, Mônica Costa Barra.
2: E aí, Flávio?
5: Camila! Oh, Camila! Camila! Camila, sua linda. Tô de plantão hoje, a gente sextou.
1: Até tirei então, a trilha.
5: Não consigo escutar sem parar pra cantar do Arlindo Cruz. Será que é amor? Parece muito mais. Meu anjo, minha flor. Minha canção de paz, a luz do seu olhar, e por aí vai.
1: Brabo.
5: Uma sexta-feira a todos, saudação, vascaína.
1: Canta muito, tá? Canta muito.
2: Flávio não é bobo, não.
6: Eu estou sozinha precisando de você, ou de você. E você não está por perto pra poder me ajudar.
1: Inerere.
6: Hoje eu estou arrependida do que fiz. O nererê. Beijo, Rádio Globo.
1: Beijo, mandou, hein?
7: Bom dia, minha
1: bom
7: galera
1: dia.
7: Da Rádio Globo. Claudinha do Saara.
2: E aí, Claudinha?
1: Claudinha, canta.
7: Uma música que traz boas lembranças, tipo um flashback, é essa. Eu queria ter na vida simplesmente
1: você que sabe
7: um
1: essa,
7: lugar
1: marca.
7: De mato verde
1: pra plantar,
7: pra plantar e pra colher. Ter uma casinha branca de varanda, um quintal e uma janela só pra ver o sol nascer.
1: Que
7: e
1: isso?
2: E dupla!
8: Bom dia, Rádio Globo.
1: Bom dia.
8: Aqui é Diego Gonçalves, de Bangu.
1: Canta comigo,
8: a
1: vamos.
8: A música que eu sempre lembro é essa daqui.
7: Baby,
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7: sonhava que...

0: Seu sonho.
1: Uou!
0: Que isso?
1: Fala, família Rádio Globo. A música que eu me amarro, que eu gosto muito de cantar.
0: Qual é?
1: É aquela do Imagina Samba.
0: Vou ver se eu sei, hein?
1: Duvido que você não vai se arrepender. Duvido. Alguém amar
0: Marco,
1: como
0: eu amei você. Que
1: Oi,
0: isso,
1: família,
0: adorei, adorei.
2: Bom dia, bom dia, galera, tá cantante, né? Tô gostando de ouvir.
3: Aqui é o Avelino de Rio das Pedras, vamos dar uma palhinha aí.
0: Vem, canta.
3: Canta, DJ. Vento no telhado, vento no portão.
0: Era o vento no portão, é chuva no telhado.
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0: Tá frio o nosso quarto. 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
2: pra sentir seu corpo. Ah, bom demais. Tô gostando de ouvir essa galera cantante sexta-feira, hein?
0: 9,
2: ritmo de
0: mil...
2: sexta, pô.
0: 97.99988. Canta com a gente no Conexão. Chegando por aqui, o Grupo Menos é Mais.

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2: Aí é brabo, hein? Saudade inconveniente.
3: 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E a hora certa.
2: Rádio Globo, 10h57, a gente já volta.

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0: Henrique e Juliano, liberdade provisória.
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0: Globo. Bom, estamos de volta com o karaokê.
3: ai, hoje
0: karaokê
3: a gente
0: de volta
3: quer
0: aqui na Rádio Globo.
3: Cantoria. Hoje a gente quer ouvir o povo cantando. Sexta-feira, né?
0: Sextou.
3: Desse pique.
0: É, tá meio escurinho lá fora, mas aqui o clima tá quente. Bora ouvir, Maca.
3: Foi, Gabi. Bora.
0: A gente espera.
4: Bom dia, galerinha da Globo. Bom dia.
0: Bom dia.
4: Sou Guilherme de Valença. É,
0: rapaz, tudo bem,
4: a
0: Ju?
4: Música do Leonardo que eu não deixo de esquecer, eu não esqueço, é aquela, não aprendi a dizer adeus.
0: Uhum.
4: Só não vou cantar aqui porque de repente alguém aí escuta minha voz, vão querer me contratar pra cantor. Um abraço a todos, já,
0: Ah, Juliano!
3: Boa.
0: Valeu, Juliano.
5: Fala, galera,
0: beijo.
5: Conexão, aqui é a Gabi, a música do momento pra mim é: sou mulher de te deixar, se você me trair.
0: Eu não consigo essa
5: e
0: voz.
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3: Essa menina canta, hein? Essa menina canta, hein?
6: Simone de Belfor Roxo. Música que eu gosto, que eu canto, que me emociona. É a música do Roberto Carlos. 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De olhar pra mim com olhos de promessa. Depois sorrir como quem nada quer. Você não sabe, mas é que eu tenho cicatrizes que a vida fez e tenho medo de fazer planos, de tentar e sofrer outra vez. Um dia abençoado aí pra vocês.
0: Amém!
3: Adorei, muito bom.
7: Marcelo Manso de novo na área.
0: Oi, Marcelo.
7: Então, eu tenho uma música aí.
0: Vai cantar com a gente?
7: É uma banda, né? Legião Urbana.
0: Manda.
7: Muito fã, escuto até hoje. Sempre que posso, gosto muito. E música que sempre me marcou muito foi essa daqui, ó. Estátua

0: Nada fácil de entender. Amo demais. Se deixar, a gente vai embora. Um abraço. Beijo, beijo. E o filme aí do Leandro e Leonardo vai ser uma maravilha.
1: Vai.
0: Muito fã também, gosto
1: já
0: muito.
1: Já tô na fila.
0: Abraço.
2: Valeu,
0: vamos
2: valeu.
0: Que hoje sextou.
1: Será que.
3: Fala, rapaziada.
1: Será que o filme vai ser só Netflix ou vai ser cinemas?
2: E não cinema. Ah, tem que ser cinema.
1: Cinema, né? Eu vou, hein? Eu vou.
3: Fala, rapaziada. Bom dia, bom dia.
1: Bom dia.
3: Irajá. Aquela música que eu lembro de criança, mas que não toca mais, é aquela. Era um garoto.
1: E como eu amava os Beatles e os Rolling Stones. Girava o mundo sempre a cantar. As coisas lindas da América.
3: É essa aí.
1: Não valeu. Era belo, mas mesmo assim.
3: Fala aí, galera. Bom dia pra todo mundo. Aqui é o Josué de Caxias. Tô junto com a minha esposa aqui do meu lado. Lá vai o meu áudio aí, ó.
1: Manda.
3: Nada de pensar em despedida. O meu coração não tem separação. 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
1: Não apague a luz da nossa relação. Nossa mão me chama.
3: Se você me chama.
1: Não vai embora, não.
3: O prazer explode quando a gente ama.
1: Nada de pensar.
2: Ai, é
1: não vai embora, não. Não abandona ele, não. Chegando por aqui, Sorriso Maroto. É o karaokê da Rádio Globo, hein? Participa!
4: Obrigado, né?

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0: Tic-tac aqui na Rádio Globo, vamos que vamos, tá na hora da gente ouvir essa galera de novo. 11h23, você tá ouvindo Conexão. E na sexta vira karaokê da Rádio Globo.
1: Você gosta, não gosta, Camila? Nossos ouvintes gostam também, porque muito. Olha, tem muito áudio da galera cantando. Vamos ouvir esse povo.
0: Não vai dar pra colocar todo mundo.
2: A música quando toca e eu canto junto é... Ceguana, eu não sou vagabundo, eu não sou delinquente, sou um cara carente. Eu dormi na praça.
1: Pensando em quem?
2: Pensando nela.

0: E na Rádio Globo. E
1: qual é?
0: Ela é uma das minhas músicas favoritas da vida. Soulja Boy, Kiss Me Through the Phone. Aquela
1: 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tá? Dizer adeus.

0: Boa, boa, boa!
1: Bom dia, Camilinha. Bom dia,
2: bom
1: Marta.
2: Dia.
1: Paulinho de Quintino.
0: E aí, Paulinho,
1: a
0: bom dia.
1: Música que não tem como não cantar, ela só toca aqui

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1: Bom dia a todos da Rádio Globo, eu sou o Enésio de Niterói.
2: Dia.
1: E queria deixar esse flashback homenageando aí o filme que vai sair, Não Aprendi a Dizer Adeus.
3: Bom demais!
2: Que isso, locutor!
4: Bom dia, aqui é André Danil, uma música que eu lembro que traz muita recordação da época que a gente era criança. Eu e meus irmãos, a gente ficava fazendo disputa musical. E era assim, ó, era um garoto que como eu amava os Beatles e os Rolling Stones. Valeu, galera, sextou.
2: Girava o mundo.
4: Bom dia, moçada. Bom dia, garotada.
2: Bom dia.
4: Vandim, o careca da JM Gases.
2: Qual é,
4: a música
2: careca?
4: Que eu gosto muito é a música de todos nós. É assim, ó. Esse samba é da gente, que vive a pegar no batente, com sol ou com chuva ou doente, sabe que tem que trabalhar.
2: Sabe essa, mano?
4: Esse povo merece uma medalha, porque nunca pode dar batalha. Essa gente da gente não falha. E não tem fã de canalha. E vamos que vamos. JM Gases, pra cima deles.
2: Valeu. Eu essa eu não sabia. Não sabia a letra.
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2: Sua maluca. Quem ama não machuca.
3: Muito bom.
2: Esquece.

0: Deixa eu tocar! Olha, vamos para mais um resultado aqui da pesquisa musical da Rádio Globo e parabéns para Michele Simões, final de telefone 69. Você garantiu um cooktop Mondial, mais um conjunto especial, mixer, liquidificador e batedeira Mondial também, tá? Mais um copo personalizado Rádio Globo. Nossa equipe de promoção vai entrar em contato com você, Michele. E para quem ainda não garantiu essa boa, continua sintonizado aqui nos 98.1 FM, porque daqui a pouco tem mais. Rádio Globo, 11:30. Daqui a pouco a gente volta, fica aí.
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2: 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Paixão.

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1: Aí, pega esse trio: Marília Mendonça, Maiara e Maraísa. É bom, hein? Você
2: bom
1: não
2: demais.
1: Cantou pra gente
2: bom
1: ainda,
2: demais.
1: Tá?
2: Eu?
1: É.
2: Você claro que cantei. Cantei com os ouvintes, pô. Que são, pô, a estrela aqui do Conexão, Camila.
1: É verdade, vai. Saiu a francesa.
2: Ah, pô. Não tô de bobeira, né, Camila? Vamos ouvir esse povo, vamos.
1: Vamos.
3: Bom dia, Rádio Globo.
1: Bom dia.
3: Aqui é Cristina de Duque de Caxias.
1: Oi, Cris.
3: E a música que eu não esqueço, que meu
1: qual
3: pai
1: é?
3: Botava direto pra ouvir, é Severina Chique Chique. Vou cantar só um pedacinho, hein?
1: Como é que é?
3: Quem não conhece, Virina Chique Chique, botou uma boutique para a vida melhorar. Pedro Caroço, filho da Isabela, passa o dia nas esquinas fazendo sempre pra ela. Ele tá de olho é na boutique dela. Ele tá de olho é na
1: lembrei,
3: boutique
1: lembrei.
3: Dela.
1: Bom dia,
3: galera da Rádio Globo. Tudo bem?
1: Tudo bom?
3: Aqui é a Luzia, de Botafogo.
1: Oi, Luzia.
3: Uma música que eu gosto muito de ouvir e cantar é...
1: Canta pra gente.
3: Cheia de mania, toda vergosa. Menina bonita, sabe que é gostosa. Com esse seu jeito faz o que quer de mim. Ai, meu coração, não sabe o que fazer. Gente, eu me delicio quando toca no Ribobina. Amor, ótimo final de semana.
1: Valeu,
4: beijo. Fala, Globo, Rádio Globo, aqui é o Mano Xavier. Vou mandar
1: é,
4: então,
1: Xavier,
4: hein?
1: manda.
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5: Tamo junto, número um.
2: Ô, Xavier.
6: Aqui é a Marinette, meu povo roxo.
1: Oi, Marinette.
6: A música que eu gosto e me identifico muito é a do Thiaguinho, Vencedor. Vai sonhar. Vai sorrir, vai lutar, vai viver.
1: Isso eu não sei.
6: Vai e faz, pois ninguém vai fazer por você. Essa música é linda.
1: É linda mesmo.
6: Minha voz aqui não ajuda.
1: Não, você canta muito.
2: Mandou bem.
6: Vocês.
1: Eu que não consegui acompanhar.
7: Bom dia, Rádio Globo.
1: Bom dia.
7: Rádio Mais Ouvida do Brasil. A minha música preferida é Mamonas Assassinas. Cantar um pedacinho, Robocop Gay.
1: Vai.
7: Um tanto quanto masculino. Vai com M maiúsculo. Veja só os meus músculos. E com amor que eu te vejo.
4: Valeu, Rádio
1: minha
4: Globo.
1: Pistola.
4: Paulo
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8: Essa música me lembra o amor proibido que eu tinha.
1: É?
8: Por saudade. Tamo junto.
2: Rapaz apaixonado.
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1: Na praia, no barco, no farol apagado. 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
2: Tamo junto,
1: rapaziada.
2: Tamo junto.
1: Valeu, amo essa
11: música. Bom dia, sou Eliana, estou aqui na Lapa, no meu trabalho.
1: Oiê.
11: E a que eu gosto é da calcinha preta, aquela assim, ó.
1: Vamos ver se eu sei.
11: 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Meu
1: sabe,
11: coração
1: Gabi?
11: Um dia às vezes para. Preciso.

0: Bom dia,
1: Rádio Globo.
0: Bom dia.
1: Aqui é o Eduardo, tudo bem com vocês?
0: Tudo, Edu.
1: Então, a música que eu curto muito, que toca, quando toca eu canto, é do Fábio Júnior, Pai. Pai, pode ser que daqui a algum tempo haja tempo pra gente ser mais, muito mais do que grandes amigos, pai e filho talvez.
2: Bom dia, bom dia.
0: Linda, linda,
2: essa música
0: amei.
2: Que tá com meu coração, essa aqui, ó. Faça um favor de se cuidar, você nem pode imaginar o quanto na vida de ter coragem pra viver. Você vai cair e vai errar, mas também vai se levantar, e acima de tudo há de ter coragem pra viver, coragem pra viver e força pra continuar.
0: Que linda!
2: Destino,
0: muito bom, hein?
2: Porque fantes assim,
0: tenha
2: pena de mim. Veja bem, não mereço sofrer, quero apenas um dia poder viver num mar de felicidade com alguém que me ame de verdade. Com alguém que me ame de verdade. Ó, oh, insensato.
3: Boa, Edna!
2: Oh, insensato, destino pra quê? Tanta desilusão.
3: Cantora.
2: No meu viver.
0: Esquece.
2: No meu viver. Eu quero apenas ser feliz ao menos uma vez. Eu sei.
4: Fala, galera. Deixa ela rádio.
3: Aí, a Edna nunca, Bruno, não contou pra gente esse outro lado.
4: Pô,
3: dela.
4: Música, é, vamos lá.
3: Cantora.
0: Ô, Edna, mandou muito bem, hein? Todos eles.
4: Fala, galera, na rádio.
0: Bem. Oi.
4: E é Bruno, Santa Cruz.
3: E aí, Bruno?
4: Pô, música, vamos lançar aquela do Mumuzinho, escrita pelo Henrique Sanches.
0: Manda.
4: Tá tocando direto agora.
0: Manda.
4: Quer saber? Eu tô feliz demais. 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

0: vida tem amor, que a gente fecha o Conexão de hoje, barra karaokê da Rádio Globo, que foi muito bom, é sempre muito bom, né? Quando a gente coloca a galera pra cantar, meu Deus do céu, esse programa aqui já é maravilhoso, fica incrível.
1: Ainda tem amor.
0: Até o Maca canta, meu senhor.
1: Ai, ai, valeu, Camilinha. Sexta-feira, sextou.
0: Olha, você, aproveite. Ouvinte da Rádio Globo que tá ouvindo, pra ouvir o Maca cantar, olha, não é todo dia não, tá? Não é
1: só
0: todo
1: na sexta-feira. Dia, não. Só na sexta-feira que a gente tá mais pra frente.
0: Esse menino é sério, um tanto, que vocês não têm noção. E no karaokê ele se solta, bom demais. Valeu, Maca. Amanhã você tá lá no Rio Gastronomia, né?
1: Amanhã tem Rio Gastronomia, toda a equipe da Rádio Globo por lá. Tenho no ar a partir de 1h, de 1h às 3h. Se você estiver no Rio Gastronomia, passa lá no estúdio da Rádio Globo, deixa um abraço, um beijo com a gente.
0: Sim, e hoje também, a partir de 3h, tem É Nós ao vivaço
1: tem
0: lá no
1: É
0: Rio
1: Nós,
0: Gastronomia.
1: Depois tem o DJ Brinquinho com o Baile, sim, da Globo. Enfim, programação super especial pra você, nosso ouvinte, direto do Rio Gastronomia. Tamo chique, né, Camila?
0: Chique demais. Beijo, Maca. Obrigada.
1: Beijo, bom fim de semana, Camila. Até segunda.
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0: Rádio Globo, meio-dia. Tem gente se dando benzão aqui na Rádio Globo e o nome dela é Luana Santos. 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Parabéns também pra Paloma de Araújo, final de telefone 63. 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Daqui a pouco tem Rebobina, fica aí.
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0: Ana, vamos nessa, tudo pronto por aqui.
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tarde maravilhosa de sexta-feira pra você que tá ligado aqui na Rádio Globo. Tá começando mais uma edição inédita do Rebobina. Bora recordar com a gente? Vem que vem! Tá começando, hein? Eu só quero...

0: Fica aí, ó. Zeca Pagodinho fechando a primeira parte do Rebobina com Verdade. A gente curtiu também Fat Family, Grupo Malícia, rolou Rony Baby, Sem Compromisso, Gustavo Lima e muito mais. Foi só o primeiro bloco do Rebobina. Daqui a pouco a gente volta com muito mais, mas antes disso, alô, românticos de plantão. 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Breve intervalo, daqui a pouco a gente volta com mais sons. Fica aí.
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0: Estúdio Júnior com Conto de Fadas, fechando o Rebobina de hoje, que fica por aqui, mas volta amanhã, a partir do meio-dia, aqui na rádio que vibra com você, provavelmente diretaço lá do Rio Gastronomia.
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0: Rádio Globo, 1:03.
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0: Tá na hora do Hashtag Globo e a gente vai falar sobre um turista chamado Elefante Marinho. Vamos falar também sobre a seleção brasileira e no Tá na Rede TV Globinho. Vai voltar, hein? Tudo agora no Hashtag Globo.
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0: Hashtag turista. Um elefante marinho foi visto na praia de São Conrado, na zona sul do Rio, na manhã de hoje. O bicho chamou a atenção dos banhistas que circulavam pela orla. O corpo de bombeiros isolou a área onde o visitante está. Por volta das 11 horas, pessoas tiravam fotos com o animal. De acordo com o Marcelo Spielman, lá do Aqua Rio, a orientação é para a população manter a distância, tá? Apesar do tamanho, trata-se de um jovem que veio parar aqui na orla, provavelmente trazido por uma corrente fria do sul.
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0: Hashtag Seleção. A seleção brasileira enfrenta a Índia neste sábado, dia 3, amanhã, tá? Às 11 da manhã, pelo horário de Brasília. O amistoso será disputado lá no estádio de Salt Lake, em Calcutá, e marca o primeiro confronto da história entre as duas seleções. Pedro deve ser a principal novidade no Brasil.
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0: Hashtag Tá na Rede. A TV Globinho vai voltar à programação da Globo em uma edição especial e única para o Criança Esperança 2026. O programa será exibido na manhã de sábado, dia 10 de outubro. Giovana Tominaga, Letícia Colim, Ícaro Silva e Paulo Matias Júnior, que passaram pela atração infantil em diferentes momentos, vão se reencontrar para comandar o especial. A edição também terá a participação da ex-BBB Tia Milena como repórter especial. Então anota aí na agenda, dia 10 de outubro, vai estar de volta a TV Globinho na Globo. E o hashtag volta às 5 para as 3 da tarde comigo mesma, Camilinha, por aqui na Globo.

gente se dando benzão aqui na Rádio Globo e o nome dele é Pedro Lopes, final de telefone 07. Parabéns, Pedro. Faturou ingressinhos pro cinema e não vai sozinho não, hein? Vai acompanhado. Parabéns. Envie um WhatsApp pro nosso número 97.99888 e saiba como retirar os seus convites. 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Daqui a pouco a gente volta com mais sons, tem 45 minutos de música sem intervalo comercial.

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5: O Fluminense volta a campo no dia 8 de outubro contra o Coritiba no Maracanã pelo Campeonato Brasileiro. E o técnico Marcão já tem algumas dores de cabeça para montar a equipe. O tricolor terá dois desfalques certos, Nonato e Canóbio, que receberam o terceiro cartão amarelo na vitória por 3-1 sobre o Corinthians e cumprem suspensão automática. A principal dúvida é Martinelli. O volante está com a seleção brasileira e é o único jogador do elenco que não teve período de descanso durante a pausa do calendário. Depois de entrar no segundo tempo contra a Austrália, ele ainda pode ganhar minutos diante da Índia. No retorno ao Fluminense, será reavaliado. E caso não tenha condições de jogo, Hércules e Otávio são as opções de Marcão. Além disso, o Flu tem 9 jogadores pendurados. Freitas, Guilherme Arana, Hulk, Ganso, Savarino, Otávio, Castilho, Samuel Xavier e o próprio Martinelli. Quem receber cartão contra o Coritiba ficará de fora do clássico com o Flamengo no dia 11.
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2: Pra começar, 45 minutos de música sem intervalo comercial aqui na Rádio Globo. Sua Camilinha, vou te fazer companhia. Vamos nessa, hein? 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

0: repente tá lá no navio com o gigante Léo Santana, hein? Esse rolê rola de 14 a 17 de janeiro de 2027. Vai ter Ivete Sangalo, Péricles, Natanzinho e muito mais. Já pensou você nesse rolê com Léo Santana? Fica só pensando, não. Pensa, mas tem que participar também. Daqui a pouco tem mais sons aqui na Rádio Globo. Fica aí que a gente já volta.
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0: ficando por aqui, fechando, hein? 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Breve intervalo, daqui a pouco a gente volta com mais 45 minutos de música sem intervalo comercial por aqui. Fica aí que eu já volto.
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0: Débora com você, eu sou a Camilinha, tô te fazendo companhia por aqui, bora junto, hein? Começando mais 45 minutos de música sem intervalo comercial por aqui, aproveita e participa com a gente da sequência premiada de outubro.
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0: nada. Henrique Castro e Grupo Menos é Mais, nem pagando, fechou. 45 minutos de música diretaço aqui, sem intervalo comercial. Rolou também Atitude 67, Grupo Sociedade do Samba, Lady Gaga, Gamadinho também passou por aqui. Fechamos. Pra você que anotou três músicas ou três artistas na sequência, hora boa de você ir lá no radioglobo.com.br ou também pelo nosso app e mandar pra gente a sequência que você anotou. Tá sabendo, né? Sequência premiada de outubro pode te levar, tá? Pro Navio do Gigante com Léo Santana. Rolê que acontece de 14 a 17 de janeiro de 2027 com Ivete Sangalo, Péricles, Natanzinho e muito mais. Já pensou? Já pensou? Fica só pensando não. Participa com a gente. Daqui a pouco tem mais sons. Lembrando também que daqui a pouco, às 3 da tarde, tem É Nós, ao vivaço lá do Rio Gastronomia. O Mola e o Rian já estão por lá. Então daqui a pouco eles assumem, tá bom? Fica aí. Breve intervalo. Daqui a pouco eu volto com duas musiquinhas e já começa o É Nós.
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0: Rádio Globo, faltando 5 para as 3.
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0: Vamos lá, tá na hora do Hashtag Globo e a gente vai falar sobre a Prefeitura do Rio, tá? Que inaugurou uma nova central. Vamos falar também do Botafogo e no Tá na Rede, vamos falar do Rio Gastronomia. Tudo isso agora no Hashtag Globo.
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0: Hashtag Transporte. A Prefeitura do Rio inaugurou uma nova central para acompanhar o funcionamento do transporte público da cidade em tempo real, tá? Batizado de Centro de Operações de Mobilidade Rio. O ComRio vai reunir informações de GPS, bilhetagem digital, câmeras e equipamentos instalados nos veículos. Com os dados, as equipes poderão acompanhar viagens, intervalos entre os veículos, demanda de passageiros e o cumprimento da programação. A central vai funcionar 24 horas por dia nos 7 dias da semana, com 33 profissionais divididos em turnos. Além de reforçar a fiscalização, a nova estrutura deverá ajudar na divulgação de informações sobre a circulação dos ônibus, permitindo que os passageiros acompanhem as condições do serviço.
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0: Hashtag redes sociais. O Botafogo foi o clube brasileiro que mais ganhou seguidores nas redes sociais durante o mês de setembro. Segundo o levantamento do Ibope Repucom, divulgado pelo Lance, foram 345 mil novos seguidores no período. O crescimento foi impulsionado pela movimentação do clube no mercado, com destaque para a contratação do marroquino Hakimi Ziyech. É, ex-Chelsea, tá? E pra chegada também, foi também resultado da chegada do novo técnico, né? O Tite.
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0: Hashtag Tá na Rede. O Rio Gastronomia chega no seu último final de semana da edição de 2026 com muita música, gastronomia e diferentes atrações lá no Peão do Prado, mais conhecido como Jockey Club na Gávea, zona sul do Rio. Entre os destaques musicais está o cantor Ferrugem. A programação deste final de semana também conta com Arlindinho e o Bloco da Favorita. Além dos shows, o público encontra mais de 30 restaurantes e botecos com opções que vão desde petiscos tradicionais a pratos elaborados por nomes conhecidos na gastronomia carioca. E é claro, depois do intervalo aqui na Rádio Globo, tem a nós, ao vivaço, direto lá do Rio, gastronomia, o Mola e o Rian já estão por lá prontíssimos. Só esperando eu terminar aqui pra começar. Meninos, dá uma seguradinha aí, daqui a pouquinho vocês começam daí, hein? E o hashtag volta a qualquer momento aqui na Rádio Globo.

gente se dando benzão aqui na Rádio Globo e o nome dela é Ana Maria. Final de telefone 45, faturou voucher pro Patota Bar e Restaurante. Parabéns, Ana Maria. Vi um WhatsApp pro nosso número 97.9988. Saiba como retirar seu prêmio. E a partir de agora concorra a Kit Frison, mais brinde Rádio Globo. Daqui a pouco tem mais sons aqui na Rádio Globo. Daqui a pouco tem É Nós, ao vivo, direto do Rio Gastronomia. Mola e Rian, é com vocês.

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3: 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Muito boa tarde, vamos nessa, começando mais uma edição do É Nóis, diretamente do Rio Gastronomia. E aí, soldado Ryan?
4: Tudo bem, meu garotão?
3: Tamo aí, tamo começando mais uma edição maravilhosa nessa sexta-feira. E chuvosa aí, né?
4: Bem chuvosa, né? Bem chuvosa mesmo, mas nada vai estragar o climinha aqui do Rio Gastronomia. Hoje é dia de...
3: Ferrugem.
4: Ferrugem aqui
3: aí
4: no Rio.
3: Aí você gosta, né, papai?
4: Eu adoro, se por acaso o telefone tocar.
3: Deixa o quê?
4: Deixa tocar.
3: Exatamente, tô ligando aqui, eu deixei tocando também. É, também temos chefe aqui hoje, né?
4: Isso, teremos chefe aqui da galera do Tasquinha do Portuga, comida portuguesa.
3: Bom
4: aquele
3: demais.
4: Bolinho de bacalhau com azeitinho.
3: Exatamente.
4: Oh, coisa boa, hein?
3: Pastelzinho de Belém.
4: Eu adoro.
3: Bom demais.
4: Da Portuga, né?
3: Eu sou português também.
4: É, tem. Todo mundo.
3: Então é o seguinte, soldador, vamos de rede social, segue lá na @radio.globo, você acompanha tudo aqui no Rio Gastronomia e pode seguir a gente também, né?
4: É, @RyanLobo10, é o meu Instagram.
3: Aqui, por aqui o Mola tá ligado, fechou?
4: Tá ligado.
3: Vamos com a bela canção de presuntinho. Tamo junto, presuntinho está no comando lá com a gente.
4: É isso, @JorgeFilho, filho com U.
3: Filho.
4: Acertou! Isso, pra você acompanhar quem é o nosso presuntinho.
3: É o presuntão.
4: É o brabo.
3: É isso, tamo junto, presuntinho. Vamos de música, meu querido.
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0: bom demais, né, soldado Ryan? Fala a verdade, irmão.
1: Bom demais, seguinte, eu adoro, me amarro.
0: Teremos hoje Ferrugem.
1: Ferrugem.
0: E obviamente
2: essa
0: Ferrugem não é o nome dele, né?
1: Onde mora o amor?
0: Eu melhor você não cantar, não. Canta não, canta
1: irmão,
0: não.
1: Igual é o Ferrugem não. Enferrujado.
0: Não, não, é beleza. Não precisa cantar, não.
1: Por que Ferrugem, mano?
0: Eu acho que é porque ele é ruivo, não é?
1: É ruivo, exatamente. É o apelido do Jason, que é o nome do Ferrugem. Jason Field.
0: O nome dele é Jason?
1: Jason Field.
0: Que é isso,
1: Jason,
0: cara?
1: Jason Field, exatamente.
0: Do filme?
1: Não, é, sei lá, é provável, né?
0: É, com certeza,
1: provavelmente,
0: né?
1: Vamos perguntar pra
0: Jason.
1: Ele hoje.
0: Jason.
1: É o Jason.
0: Jason também é o Power Ranger vermelho.
1: E também, sabe quem vai tocar hoje no palco lá do Rio Gastronomia? Aqui do Rio Gastronomia? Além do Ferrugem, Brinquinho, que também
0: Brinquinho?
1: É um apelido.
0: Apelido dele.
1: Você sabe o nome
0: dele?
1: É
0: Leandro, né?
1: Leandro. E você também tem um apelido.
0: Meu apelido é Mola, né?
1: É Mola, né?
0: É, meu nome é Carlos.
1: Fala essa curiosidade pra galera que o teu
0: cara,
1: nome
0: meu
1: não
0: apelido
1: é Mola.
0: É Mola porque, não que eu seja magro hoje, mas eu era uma pessoa muito gordinha quando eu era, adolescente. Quando eu era adolescente, aí meu apelido era Bola. Aí eu emagreci e chamaram de Mola. É. E aí virou um nome.
1: É, aí virou
0: aí eu
1: nome
0: botei
1: artigo.
0: Dois L's porque a numeróloga falou pra colocar dois L's, entendeu?
1: Isso, boa,
0: isso é verdade. Isso é verdade.
1: Exatamente isso. É o seguinte, já que a gente tá falando sobre apelidos aqui.
2: E um apelido carinhoso é mais difícil de se esquecer.
0: Você tem apelido?
1: Agora tem, né?
0: Soldado,
1: você
0: né?
1: Sabia que o primeiro apelido que eu tive na minha vida foi a galera da Rádio Globo que colocou?
0: Ah,
1: eu nunca tive um apelido, porque meu nome é muito curto, não dá pra abreviar,
0: Ryan.
1: Né? Aí virou Soldado Ryan, a galera já abreviaram pra Soldado, né?
0: Soldado. É, pra quem não tá ligado, é do filme, né? O Resgate do Soldado Ryan,
1: exatamente.
0: Né?
1: Exatamente. Foi o nosso Zeca na Parada que colocou.
0: Exatamente.
1: Que
0: filmaço, tá? Dos anos 90.
1: Mais com
0: filmaço,
1: a gente. Tá? É, exato, exato.
0: Filmaço, filmaço.
1: Ele, Soldado, Soldado, Soldado, e ficou.
0: Mas se fosse tu, ficava lá mesmo, a gente deixava lá.
1: É, né?
0: É, a gente não buscava.
1: Vacilão, né, cara? Eu quero saber de você, no 97.99988, você mesmo, ouvinte daqui da Rádio Globo, do É Nóis, se você tem algum apelido,
0: eu tenho vários amigos com apelido.
1: É?
0: Tem o Leitão.
1: É.
0: Tem o Guru do Gugu. Lembra do bonequinho do Guru do Gugu? Era um ruivinho também. Tinha amigo meu, era o Guru do Gugu.
1: Eu quero saber se... Ele botou
0: tem o Presuntinho. Presuntinho também.
1: Que tá presuntinho também é um apelido.
0: Apelido.
1: E a gente quer saber se você aí, nosso ouvinte, tem algum apelido de infância ou isso. Depois de mais velho ganhou algum apelido ou se carrega até hoje um apelido que você ganhou quando
0: exatamente.
1: Era moleque.
0: E eu gosto dos apelidos
1: ainda.
0: Que não tem nada a ver.
1: É, né? Assim,
0: não tem nada a ver. Né? Olha, eu conheço o Bonitinho.
1: Bonitinho,
0: que é o bonitinho. Aquela da Dayo lá, é o bonitinho, que é o Wagner.
1: Wagner.
0: É, Wagner também é um apelido bonitinho.
1: Mas é bonitinho ele?
0: Hã?
1: Bonitinho.
0: Ah, é diferenciado,
1: Planeta,
0: né?
1: Planeta, nosso locutor,
0: Planeta.
1: Tem um apelido.
0: Por que, é Planeta?
1: Porque meu ele Deus! Tem um...
0: Parece um Saturno.
1: Saturno, é? Na,
0: Saturno
1: em
0: pensante.
1: Cima do pescoço. Exatamente, um HD de 1 TB.
0: Tem até gravidade.
1: É
0: complicado.
1: Tem que ver se tem vida lá dentro.
0: Exatamente.
1: Manda sua mensagem aí. Olha o cabeção da tartaruga. 97.99988, quero seu áudio, hein? Manda aí, você
0: eu
1: tem
0: nunca
1: apelido?
0: Entendi essa música com cabeção da tartaruga, não. Mas vai lá, vamos de música então, continua.
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0: Maravilha, maravilha. Eu sou o Soldado Ryan. Seu é nós. Vamos relembrar o tema de hoje, que a gente tá falando sobre apelido, né? Se você tem algum apelido.
1: Você tem algum apelido aí de infância? Depois de velho, não ganhou um apelido.
0: Você não era aí, né? Quando era criança, não tinha apelido, não?
1: Quem?
0: Tu?
1: Eu? É. Nunca tive apelido, não. É a primeira vez. Cara. É que algumas pessoas na escola me chamavam pelo meu sobrenome, né? De Lobo. Fala Lobo, fala Lobo. Assim como meu irmão também é conhecido no trabalho por Lobo.
0: Isso é engraçado, né?
1: Mas é meu sobrenome, não é um apelido,
0: entendi,
1: né?
0: Entendi.
1: E a gente quer saber de você no 97.9988 se você já teve algum ou tem ainda um apelido aí que lembra.
0: 97.9988, participa aí. O que que tá rolando aí, irmão?
1: Cara, falar de falta de segurança ali no entorno do aeroporto Santos Dumont, tá? Em menos de 24 horas, três carros foram roubados ali naquela região. Os crimes aconteceram entre segunda e terça-feira, os bandidos armados com pistolas, tá? Bom, ali os bandidos abordaram motoristas de aplicativo, de transporte executivo também, chegaram a apontar a arma aí pros caras, pras vítimas. Em dois dos casos, os veículos estavam com passageiros, viu? Depois dos roubos, a polícia militar disse que reforçou o policiamento. Aí sim, agora o policiamento tá reforçado, hein? Agora
0: depois, você pode ficar
1: seguro. Depois. Agora tá todo mundo seguro, agora tá de boa.
0: É isso aí, ó. Aí a Prefeitura do Rio de Janeiro inaugurou na manhã dessa quinta-feira o Centro de Operações da Mobilidade, tá, do Rio de Janeiro. O Big Brother dos ônibus, que acompanhará em tempo real a qualidade do serviço. Tá indo o quê, cara? Tá indo o quê, cara?
1: Tá bom.
0: É, né, cara? Enfim, tá aí o BBB dos ônibus, cara. A Prefeitura do Rio tá lançando aí pra galera aí pra aumentar a segurança também. É isso, né, cara? Vamos com a bela canção.
1: É bom, bora.
0: Essa quebrou minha leitura aqui.
1: Tá bom.
0: É, vamos de música então, presente. Obrigado, tá, irmão? Tamo junto.
1: Tá bom.
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0: Soldado Ryan, maravilha. Cara, quero falar o seguinte, falar de apelido, né? A gente tem apelido. E normalmente o apelido pega quando a pessoa não gosta muito, né?
1: Vamos exatamente. Eu tenho uma dica pra galera que não gosta muito de brincadeira. Não cai na pilha, não, porque é pior.
0: É pior, cara.
1: Finge que tu, pô, gostou, dá uma zoada de volta, né? Porque, assim...
0: Porque às vezes quando... até passa a onda, né?
1: É, quando a gente usou alguém que não cai na pilha, não tem graça. Aí exatamente. A gente muda o alvo, né?
0: Exatamente. Então, você, no caso, né? Que gosta de ficar zoando os outros, né?
1: É, eu gosto de zoar mesmo, você.
0: Eu não, eu sou mais tranquilão.
1: Você merece.
0: Eu não fico zoando os outros, não.
1: Não, você é tranquilo demais. Até demais. É. 97.9988. Tá. Tem muita mensagem chegando aqui. Bora ouvir, galera.
0: Proibiu o presuntinho de mandar esse tá bom aí que me quebrou no treino.
1: É, quando você estiver lendo nota, né?
2: Boa tarde, é nóis. Há muitos anos eu tenho esse apelido de fada. Fada Cristal.
1: Fada Cristal.
2: Vocês já me conhecem lá do Instagram.
1: É a Val.
2: Eu sou a Fada Cristal. Mas alguns íntimos me chamam de Val, pelo meu nome ser Valéria. Beijos.
0: Beijo.
1: Beijo, Val.
3: Boa tarde, Jorge Globo.
1: Opa.
3: Santana do Antonina. Eu tenho apelido desde criança. Sempre me chamaram de Zé Maria, por causa do meu tio. Porque meu tio que me criou. Fui criado pelo meu tio. Então eu peguei o nome dele, que era Zé Maria. Fica o apelido, Zé Maria até hoje. Quem me encontra só me chama de Zé.
1: Valeu, Zé.
3: Zé Maria, me chama de Zé.
1: Já abreviaram, então, né?
0: Já abreviou, já era.
1: Zé Maria virou Zé.
4: Olá, boa tarde. Priscila de Itaboraí falando.
1: Oi, Pri.
4: Hoje eu não tenho apelido, não, mas assim, na minha adolescência eu tinha muitos apelidos. Eu sou muito branquinha, então me chamava de Leitinho, Leite Azedo. Tinha espinha, me chamava de Choquito. Então, assim, já tive muitos apelidos, mas hoje não tenho mais, não. Beijo, bom final de semana a todos.
1: Beijo, meu amor, pra você também. Agora é só Pri. Né? É. Carinhosamente, Pri. Bom demais.
5: Fala, rapaziada da Rádio Globo.
1: Oba.
5: Que tá falando é o VT.
1: Vai, VT.
5: Porra, mano, até hoje, rapaziada, me chama de Vovozona.
6: Chama!
0: Vovozona é bom.
6: Alô, Rian!
1: Oi!
6: Alô, Mola! Aqui é o Salvador. Oi. De Nova Iguaçu, meu compadre.
1: Oi, Salvador.
6: Eu tenho um apelidozinho. O Salvador é o Sassá. E a minha esposa chama Vilma, chamo ela de Vitamina Mola.
1: Boa, moleque.
6: Parabéns pro programa, que tá show de bilheteria, meu compadre.
1: Coisa linda.
6: Aí segura esse rastapé aí,
1: solta.
6: Meu compadre.
1: Solta.
6: Fui.

0: Aê, quem sabe faz ao vivo, hein? A Gabi falou que você era uma gaita, ô Salvador.
1: Só se ele tiver três pulmões pra ser uma gaita.
0: Você tá com um pulmão muito bom, hein? Bora ver mais um.
2: Fala, soldado, fala, mola.
0: Fala, opa.
2: Meu apelido de infância é Preto.
0: Preto.
2: Até hoje todo mundo me conhece. Meu nome é Everton, mas ninguém sabe quem é o Everton. Sabe só quem é o Preto. Valeu, galera da Rádio Globo.
0: Valeu, meu irmão. Obrigado pela participação. Hein? Muita gente participando aí, gostando de falar sobre apelido, né? Então, no 97.9988, você vai mandando mensagem pra gente aí. Áudiozinho curto, galera. Até 30 segundos no máximo, mas dá pra ser até mais curto, pra gente colocar mais áudio no ar aí. Só falar, fala, galera, meu nome é tal, meu apelido é tal por isso. Pra ser mais rápido, a gente colocar bastante áudio no ar. Não, Mola?
1: É isso aí, meu irmão. Vamos nessa, a gente vai pro break, daqui a pouquinho tem mais.
0: Boa!
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0: vida, soldado Ryan. Vamos relembrar o tema de hoje, né? Você vai trocar aquela ideia hoje com o Ferrugem. Já sabe o que você vai perguntar pro Ferrugem?
1: Ah, eu fui brifado. Vou perguntar daqui a pouco. É assim, assim.
0: Ah, é?
1: Ih, você botou doce na minha boca? Que delícia.
0: É um presentinho que tá dando pra ir na música.
1: Posso te propor uma parada?
0: Propõe
1: uma
0: música que vem.
1: Bora trabalhar. É a melhor coisa que a gente pode fazer junto, bola.
0: Ô, queridíssimo soldado Ryan, então o tema de hoje é apelido, né?
1: Isso. Qual
0: é
1: o seu apelido aí de infância? Conta pra gente aquele apelido que você não gostava. O nosso DJ Brinquinho tá aqui. O apelido dele, o nome artístico, é de um apelido. Por quê?
0: Porque acho que ele usava brinco quando era
1: ele
0: novo.
1: Ele usa brinco até hoje, pô. Ele não pode tirar o brinco.
0: Não pode.
1: Ele vai ter eternamente.
0: Não, ele vai virar o DJ um brinco.
1: É, sem brinco.
0: Entendeu?
1: Né?
0: Ou sem brinco.
1: É, ex-brinco. Bom, assuntos mais comentados das redes sociais: o Rio Gastronomia e a chuva, tá?
0: A chuva, infelizmente,
1: chuva chata,
0: cara.
1: Né, cara? Tá chovendo aqui o dia todo, pelo menos aqui no Rio Gastronomia.
0: Mas você gosta quando uma chuvinha assim fica
1: não,
0: de boa?
1: Não,
0: né?
1: Deixa ficar de boa, deixa tudo pra você, cara.
0: Entendi.
1: É o seguinte: bora pro, agora pro É Nós em Campo falar, de futebol com a seleção brasileira.
0: Ah, é?
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0: Vai, meu querido, vou falar de seleção brasileira agora.
1: Bora falar de seleção brasileira, porque Brasil, amanhã tem Brasil, hein? Brasil! Índia e Brasil. E, meu irmão, olha só, Índia
0: jogão,
1: e Brasil.
0: Irmão, jogo,
1: eu acho que é um
0: hein,
1: bom é um teste pra seleção brasileira, um excelente teste.
0: A Índia joga bem, né?
1: Joga muito, cara. A seleção da Índia é de ponta, né?
0: Isso.
1: Se você botar o Vasco e a Índia, acho que daí em São Januário dá uns 14-0 Vasco. pra tu ver
0: e
1: o nível.
0: Que é o Vasco,
1: com
0: né?
1: todo respeito à seleção da Índia, mas enfim, e amanhã é um teste respeito. Aí pra o Ancelotti... tentar alguma coisa, né?
0: É, complicado.
1: Não, tá, eu também acho que não vai, não.
0: 1-0 aí, tá bom.
1: Mas pelo menos amanhã dá pra gente assistir, porque é 11 da manhã, né? Os outros jogos contra a Austrália foram 7 da manhã. Então eu acho que amanhã o Brasil vai ganhar essa parada aí com mais tranquilidade. Assim a gente espera.
0: É, tomara, né, cara?
1: É o mínimo, né?
0: É isso. Vamos de música.
1: Bora.
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0: maravilha, soldado Ryan. Relembrando, né, cara, estamos com a nós aqui diretamente do Rio Gastronomia, daqui a pouquinho vai abrir os portões. Tá chovendo um pouquinho, né, cara? Vale um casaco a capa de chuva hoje, né?
1: Vale toda a proteção, porque tá chovendo bem aqui no Rio de Janeiro, no Rio Gastronomia. Acho que em toda a nossa cidade, né?
0: Mas tá muito frio.
1: Mais ou menos, cara, né? O problema é que o seu corpo vai ficando geladinho, vai ficando molhado por causa da chuva. E aí, com o tempo, a temperatura vai baixando, né?
0: É verdade,
1: do seu próprio corpo, né?
0: É verdade. Então a galera vem chegando aí daqui a pouquinho.
2: Tá chovendo aí, aqui tá chovendo.
1: Tá chovendo pouco não, viu?
0: Aqui tá chovendo legal. Mas muito bom, né? Vamos deixar rolando nossa trilhazinha do Tá Chovendo aí. Ô, soldado Ryan, vamos lembrar o tema de hoje, que tá falando sobre apelido, né?
1: Isso, bora ouvir o que a galera tá falando sobre apelido.
3: Manda. Boa tarde, Rádio Globo.
0: Salve.
3: Melhor rádio que nós temos aqui é a de Pedra de Guaratiba.
0: Valeu, irmão.
3: Eu, na minha infância, eu era um cara muito azogado, como se chama lá no norte, lá, né?
0: Uhum.
3: E botaram um apelido em mim de Nego Timba. Caraca, mano. Até hoje, pessoal, hoje eu tô no Rio, mas o pessoal lá, os idosos ainda, que tem o contato ainda me chama ainda, quando me liga.
1: Aí, Nego Pimba.
0: Pimba?
1: É. Pimba. Quer saber por quê, não?
0: Não, melhor não. Melhor deixar só no apelido mesmo, né?
1: É melhor,
0: né?
4: Fala, galera, é nóis. Fernando Cafu de São Gonçalo. A chegou Furinga. A hora de ficar famoso, né? Pô, por conta do apelido. Pô, todo mundo pensa que o meu apelido Cafu é por conta do Cafu da Copa de 94. Nossa, pô, mas pior que não é. É um tal de Cafuringa. Porra, aí Cafuringa. Ia ficar feio pra caramba esse Cafuringa, os outros me chamando, né? E pior de tudo, Cafuringa. Tem gente que acha que é Cafu porque meu nome é Carlos Eduardo. Eu falei, não, se Cafuringa fosse Carlos Eduardo,
0: jogador,
4: meu nome não. Seria Cadu, né, pô?
0: Cafuringa é um jogador?
4: Cafu seria Carlos Ferrado, bem, né, então. Pô? Valeu, tamo junto.
0: Pra mim, Cafuringa era um termo.
1: Cafuringa é um ex-jogador de futebol, jogou no Fluminense.
0: Mas era o melhor apelido dele também.
1: Ah, aí tu quer saber demais.
0: Não, mas aí tem que saber a origem do nome Cafuringa.
1: Cafuringa, o jogador era Moacir Fernandes.
0: Tá apelido também.
1: Lá de Juiz de Fora, ele nasceu em 1948.
0: Pouco tempo.
1: Morreu em 91. Quer mais saber da vida dele?
0: Não, tá bom.
1: Ah, tá.
0: Cafuringa.
1: Vamos pro próximo, então.
0: Não acompanhei, não.
5: Fala, seus calabresos. Boa tarde.
1: Oi, irmão.
5: Fala, Jonas do Gramachão.
1: Fala, Jonas.
5: Então, como o tema de hoje é sobre apelidos, pô, não posso deixar de falar sobre o do nosso jogador lá do Horário de Quinta-feira.
1: Pô,
5: é um melhor que o outro. Vou resumir pra vocês aí.
1: Resume.
5: O primeiro é o Alan Sem Banho. Pô, aquele ali é difícil de marcar, mano. Porra, o outro ali parece um anjo, ou o Jefferson. Ou orelha de vaso de planta. Cocôzinho, pegaram ele cagando na concentração.
0: Que isso, cara?
5: Edmo Roderval, paracetamol. Valeu, forte abraço.
1: Pô, queria participar do futebol aí, mano. Né? É, pô. Imagina a qualidade desse futebol. Resembo?
6: Boa tarde, galera da Rádio Globo. Aqui quem fala é o Anderson Gonçalves, do Lindo Vasconcelos.
1: Olá, irmão.
6: Sobre o tema de hoje aí, eu era chamado de cabeça de nós todos, Frankenstein. Bolão, porque era gordão, hoje eu tô mais magro.
0: Exatamente.
6: Rapaz, era cada apelido que só Jesus, mano. Pô, tá doido.
0: Se levar a sério, não fica complicado.
1: Ah, fica bolado da cabeça.
7: Boa tarde, galerinha da Rádio Globo. Boa. Aqui, meu nome é Antônio Velino Ferreira, mas desde criança, cara, meu pai apelidou eu de velhinho. Por causa que as minhas pernas é bem meia torta. E aí eu jogava bola e andava meio cambota, aí pegou o apelido de veinho. Até hoje todo mundo chama eu de veinho. É nóis!
1: Que isso,
7: chama,
1: véio.
7: Papai!
1: Chamo! Vem! Chama aí,
0: eu tinha um amigo que o apelido dele era velhinhos também.
1: Velhinho também.
0: Que ele tinha a cara meio diferenciada.
1: É.
8: Boa tarde, Rádio Globo. Então, Gilson aqui, criado da Barreira do Vasco.
1: Fala, irmão.
8: O apelido que eu tinha quando eu era moleque, eu ficava muito pé da vida, era cunhado.
1: Ah, isso aí
8: porque
1: é clássico.
8: Porque eu tenho duas irmãs, né, que era mais velha que eu era moleque, tinha 14 anos, elas tinham 18 e a outra 20, e eram...
0: Aí o apelido
8: eram bonitas pra caramba, todo mundo me chamava de cunhado, eu ficava muito pé da vida, né, irmão.
0: Mas é isso,
8: hoje em dia não tem apelido.
1: Faz é parte, isso. Meu parceiro. Mas tá, eu bom, tenho, né, certeza que todo mundo teve o sonho de ser seu cunhado.
0: Exatamente, pelo menos essa galera tava contigo aí.
1: Exatamente, tá vendo? Queria entrar pra tua família.
9: A rapaziada da Rádio Globo, boa tarde. Meu apelido desde pequeno é Machinho da Mamãe. Os caras são fogo, me botaram esse apelido aí que eu não gosto.
0: Foi mal rico respeito.
1: Ele não gosta. Machinho da Mamãe, aí é vacilo, hein? Continua mandando teu áudio aí, 97.99988. Muita gente participando aqui sobre apelido. Quanto mais curto o seu áudio, mais chance de você participar. Boa. Ajuda a gente.
0: Tá recebendo muito áudio hoje, cara. 97.9988. A gente vai pro break, mas quero dar o resultado de promoção aqui.
1: Bora.
0: Tá? Parabéns, Priscila Carleto, final do telefone 71. Manda um WhatsApp pra gente, 97.9988. Vai curtir o São Gonçalo Festival. Daqui a pouquinho tem mais É Nós, não sai daqui não.
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3: Boa tarde, Mola. Tudo certinho e com você?
2: Por aqui tá de boa.
3: Bora falar sobre o Dia das Crianças, porque falta praticamente uma semana, né, pra chegar. E você, Mola, já tem aí os presentes da sua... Você tem criança na família, né, pra começar?
2: Eu tenho uma filha de 4 meses, já comprei um presentinho pra ela já, e você por aí?
3: Ah, piquitiquinha, né, o maior presente é a colinha do papai, né, pra ela. 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Agora, dos 9 aos 12, eles já começam aí a gostar de jogos de estratégia, de kits de cientistas, né? Artigos esportivos oficiais. Eu tenho um sobrinho que é apaixonado por esses artigos esportivos e videogames, né? Esses costumam ser aí os mais desejados, Mola.
2: Isso é verdade, Fabi. Agora chegou a hora da dica, né? De presente pra essa galera, né? 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Pra não pesar no bolso.
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2: 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Fabi, bom final de semana pra você, até segunda.
3: Valeu, Mola, bom final de semana pra você, segunda a gente se fala. Tchau, tchau.
2: Tchau, tchau.
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0: Queridíssimo soldado Ryan.
1: Oi.
0: Estamos aqui no Rio Gastronomia, né? Os portões
1: Exato.
0: Daqui a pouco vão abrir, não? Já abriu.
1: Daqui a meia horinha, 5 da tarde, os portões abrem aqui do Rio Gastronomia.
0: Eu vou te dizer, cara, eu gosto quando chega esse momento de receber pessoas importantes nesse estúdio.
1: Ah, eu gosto também de receber pessoas importantes no estúdio aqui, no Rio Gastronomia. Ainda tem hoje, tem show, né? Aqui do Rio Gastronomia, tem Ferrugem, tem nosso DJ Brinquinho, tem muita coisa boa acontecendo. E como você disse, a gente também recebe muita gente importante aqui no nosso estúdio. Estamos hoje com o Rui, que é do Tasquinha do Portuga.
0: Bom demais.
1: Fala, Rui. Boa tarde pra você. Tudo bem?
2: É um prazer estar aqui com vocês.
1: Valeu. Prazer é todo nosso. A gente que se conheceu ontem, trocando uma ideia ali. Eu e o DJ Brinquinho gravando conteúdo aqui que tá lá no Instagram do Brinquinho. E o Rui passou ali, tem amigo em comum e tudo mais, apresentou.
2: É verdade.
1: E, de fato, a gente provou um bolinho de bacalhau, uma comidinha diferenciada.
2: Muito obrigado.
1: Boa tarde. Queria que você falasse um pouquinho da sua experiência aqui no Rio Gastronomia, nesse ano.
2: Não. É a minha quinta participação aqui no Rio Gastronomia.
1: Uhum.
2: É uma coisa incrível, porque o Globo, ele me projetou, uhum. tá? Depois da pandemia, nós fechamos o nosso restaurante lá no centro do Rio e começamos com um delivery de comida portuguesa,
1: uhum.
2: né? E o Rio Gastronomia nos deu a oportunidade de a gente mostrar o nosso trabalho aí.
0: Maneiro.
2: E lá para cá estamos... É um lugar que eu adoro estar todo ano aqui com vocês.
0: Olha, bom demais. Eu quero fazer uma pergunta. O bolinho de bacalhau que você faz é o verdadeiro português?
2: Sim, eu acredito que sim. A gente tenta, todas as nossas receitas, a gente tenta trazer o máximo original para a pessoa não perder a referência, sabe? Quando
0: sim,
2: ela
0: sim.
2: viaja, né? E assim, olha, lá no Portugal eu comi, lá no Rio eu comi o mesmo bolinho.
0: Eu me sinto um pouquinho em casa, né?
2: É, exatamente. Né?
1: Agora, uma curiosidade, Rui. Você já provou o bolinho de bacalhau aqui do Rio de Janeiro, não feito por um português?
2: Sim.
1: Qualquer casa aí de salgado. O que tem de diferença? O que você consegue perceber no sabor, talvez no material?
2: E sim, tem boas casas, tá? No Rio de Janeiro com bolinho de bacalhau, tá? E, o meu diferencial no meu bolinho, eu acho que eu tempero mais ele.
1: Uhum.
2: Sabe? Eu gosto muito de comida com alho,
1: uhum.
2: né? E eu coloco bastante alho no meu bolinho de bacalhau. Eu acho
1: sim.
2: que isso é uma diferença. Mas assim, de modo geral,
1: uhum.
2: tem boas casas de bolinho de bacalhau.
1: Boa.
0: E você lá, você, o que mais você está vendendo aqui é o bolinho de bacalhau?
2: Então, nós montamos um kitzinho, tá? Onde ele vem alguns petiscos nossos, né? Bem, bem típicos, que é a patanisca, o bolinho de bacalhau e o croquete de alheira,
1: uhum.
2: tá? São tudo bem típicos de Portugal. E é o que mais vende, que a pessoa acaba tendo uma experiência, consegue, uhum. né? Ver um pouquinho,
0: saborear,
2: né?
0: Saborear um pouquinho de cada coisa ali, né?
2: Exatamente.
1: E foi exatamente esse que eu e Brinquinho, a gente provou ontem à noite.
0: E foi maneiro?
1: É bom. É diferente a gente comer um produto que é original, como você disse, né? Feito, de fato, por alguém lá de Portugal. E você estava contando sua história de vida, né? Que você veio para cá e tudo mais. Como que você tem... Como é que é a tua relação com o Rio de Janeiro, né? Por que você veio pro Rio
2: Rapaz,
1: de Janeiro?
2: Rapaz, eu vim aqui ao Rio de Janeiro, me apaixonei por uma carioca,
1: Opa.
2: Pela Patrícia.
1: Lá.
2: A história muito louca, muito incrível que eu tive com ela, assim, um encontro inesperado no trânsito, tá? É. Atrás de uma ofensa de trânsito, a gente se conheceu.
1: Opa, que
2: ela bem, sempre foi muito brava. E a gente acabou parando o carro, convidei ela para jantar e a gente se conheceu e tem uma relação aí de 29 anos já.
0: Ah, não, bastante
1: que
0: tempo.
1: Legal,
0: é. Aí ela te trouxe pro Rio, você veio pro Rio.
2: Então, eu vim pra cá em 2000, né? E a gente morou por 9 meses em Portugal.
0: 2000 já tá bastante tempo.
2: É, já 26 anos, já.
1: Sim.
2: E ela não se adaptou a Portugal, eu também gostava muito do Rio de Janeiro. Eu sempre fui muito bem tratado aqui no Rio de Janeiro, uma coisa incrível, que as pessoas me recebem muito bem, me tratam muito bem. E eu me identifico muito com o Rio de Janeiro e pronto, vim
0: Maneiro.
2: Pra cá e gostei muito.
1: Faz o convite então pra galera acompanhar lá o Tasquinha através das redes sociais, Instagram, o seu Instagram também, faz o convite pra galera poder vir curtir o Rio Gastronomia
2: então,
1: também.
2: Olha só, é o último final de semana que a gente está aqui, hoje é sexta, né?
0: Isso.
2: Hoje já está lotada a casa, mas amanhã é domingo. Eu acho importante virem aqui, quem não conhece ainda. E vim no Tasquinha do Portuga também, para comer
1: claro.
2: A nossa comida bem típica portuguesa, por um português também, um chefe português, né? Com certeza não vão se decepcionar aqui.
0: E a rede social é arroba?
2: É Tasquinha do Portuga.
0: Tasquinha.
2: Tá? Tasquinha comida do igual só em Portugal.
1: Aí, garoto. Obrigado, Rui. Obrigado.
0: Obrigado,
1: Tasquinha do Portuga, diretamente aqui para a Rádio Globo. Presuntinho, vamos de break?
0: Vamos.
1: Bora.
3: É uma casa portuguesa, com certeza.
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6: O zagueiro do Flamengo, Léo Ortiz, afirmou que o jogo contra o Estudiantes não terá muitas surpresas, já que as equipes se enfrentam desde o ano passado na Libertadores da América e vai encarar o confronto pelas semifinais da Libertadores da América desse ano como uma verdadeira guerra por uma vaga na decisão.
7: Não muda tanto, né? A base do time deles também passa muito ali pelo centroavante, que é o Carrijo, que jogou ano passado já, que jogou esse ano contra a gente. Passa muito por um jogo de primeira bola em cima dele, que é um cara muito forte, então a gente tem que estar muito focado nisso. Acho que é o aprendizado que a gente tem. A gente sofreu um pouco com eles ano passado no jogo lá nisso, mas vai ser uma outra atmosfera também, porque pode ser que eles se portem um pouco diferente do que foi ano passado. Tem jogadores altos que apostam muito na bola parada, então são coisas que a gente tem que trabalhar durante as semanas e estar muito concentrado, porque esses detalhes fazem muita diferença num jogo de mata-mata.
6: Do ano passado pra cá, foram 2 vitórias rubro-negras, 1 empate e 1 derrota.
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0: Maravilha, maravilha, seu é nóis, soldado Ryan.
1: Fala
0: que
1: comigo.
0: Comida boa essa comida portuguesa vem aqui, tá, cara?
1: Bom demais, bolinho de bacalhau, né?
0: Bom, muito bom,
1: bolinho,
0: cara.
1: Bolinho de alheira. Coisa chique, né?
0: Eu nem sabia que era alheira.
2: Eu adoro!
1: Eu me amarro.
0: Bom
1: é
0: demais.
1: Isso, bom.
0: Temos
1: demais.
0: Áudio, cara.
1: Temos, bora ouvir, galera.
0: Que o tema 9, de hoje,
1: 7001.
0: A gente tá falando de apelido, né?
1: Apelido, né?
0: Quanto do Ferrugem que você vai entrevistar ele hoje e tal.
1: Daqui a pouquinho temos o nosso brinquinho, Mola também, todo mundo de apelido aqui.
0: Exatamente.
1: Não é isso?
0: É isso.
1: Bora ouvir, galera?
0: Bora.
3: Fala, rapaziada da Globo. Boa tarde, Rafael aqui do centro.
0: Fala, Rafa.
3: Então, quando em infância, orelhudinho, gordinho, me chamavam de Shrek.
0: Dinho?
3: Época de pré-adolescência.
1: Shrek, que isso, cara.
3: Depois ficou de Vegeta.
1: O cabelo caiu.
3: Por causa da calvície.
0: Isso, acontece. Acontece.
1: É a idade, meu parceiro. Fica tranquilo. Você também, tá, presuntinho?
4: Gordinho, boa tarde, galerinha da...
0: Opa!
4: Boa tarde, galerinha da Rádio
1: Opa,
4: Globo.
1: Opa, fala comigo.
4: Aqui, meu nome é Antônio Velino Ferreira, fala, mas Antônio. Desde criança, cara, que ele, meu pai apelidou eu de véi.
1: Esse já foi do véi,
0: já
1: né?
0: Foi, já foi do véi, já.
5: Salve, tropa do É Nóis.
0: Salve.
5: Salve, Mola, salve, soldado.
0: Salve, irmão.
5: Quem fala aqui é Thiago Galeto.
0: Fala, Tiagão.
5: Então, Galeto já é o meu apelido que virou nome.
0: Exatamente.
5: É meu apelido desde a adolescência.
0: Que
5: eu sempre fui muito franzino e a galera botou esse apelido de futebol de Galeto. Mas o melhor apelido que eu já vi na minha vida foi um conhecido meu. Caminhonete velha depenada na beirada do morro.
0: Isso,
5: esse
0: cara?
5: Era o apelido dele.
0: Era apelido que, com nome que, e sobrenome,
1: que
0: né?
1: Que curioso pra saber por quê, né, cara?
6: Boa tarde, galera da Globo. Meu nome é Ricardo Cardoso.
0: Fala, Ricardo.
6: De Realengo.
0: Fala, irmão.
6: Meu apelido desde criança, desde os 3 anos, é Rico.
0: Rico?
6: Mas é só no apelido, né?
0: É, acontece.
6: É nóis.
0: É nóis. Mas apelido às vezes é pra fazer uma coisa ao contrário, né?
1: É. Entendeu? É o bonitinho que é feio,
0: é.
1: Né?
0: Não, bonitinho é feio, não, bonitinho é.
7: Fala, Rádio Globo, boa tarde.
1: Boa tarde.
7: Sobre apelidos aí.
1: Conta.
7: Eu sofri um acidente de moto, perdi um dedo do pé esquerdo e uma falange do dedinho. Aí me chamam de pé de galinha.
0: Ah, que isso, cara. Os caras perdem a linha demais.
8: Fala, galera da Rádio Globo. Aqui quem fala é o Vinícius, de Queimados. Então, meu apelido desde pequeno é Menininho de Vó.
0: Menininho de Vó.
8: Aparentada colocou e até hoje pegou. Agora vocês imaginem por quê, né?
1: Criado com leite com pera.
0: Exatamente.
1: Certamente.
0: Tipo o goleiro lá, né, o vozinho.
1: Vozinho. É.
9: Fala, Rádio Globo.
0: Opa.
9: Ah, quando era mais novo, porra, meu tio viajou comigo, parceiro, e botou meu apelido de chupeta de baleia. Porque como? Era fortinho, né? Aí, porra, me quebrou, mano. Mó otário. Pra que um tio desse?
1: Que, é, pra que um inimigo,
0: exatamente,
1: né? Você
0: não
1: tem
0: precisa,
1: um
0: né,
1: tio
0: irmão?
1: Desse aí, não precisa de inimigo pra
0: a
1: nada.
0: A Matita aí pra isso.
1: Presuntinho, toca o barco aí, bota uma música pra gente aí, que daqui a pouco a gente volta.
0: Daqui a pouco a gente volta com mais.
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0: Acabou.
1: Tá acabando, né?
0: É, tá acabando agora. Acabou.
2: Soldado Ryan, eu vou te falar, eu acho que esse foi o programa que eu mais me diverti hoje com tanto apelido, cara.
0: É uma maneira, né? Divertido, né?
2: Vou te falar.
0: Apelido é algo que a gente.
2: O pé de galinha ali me pegou legal.
0: O pé de galinha foi bom demais, cara. Com todo o respeito ao nosso amigo aí.
2: Rico respeito.
0: Vai ser. É de boa, tá?
2: Aí,
0: aí
2: não.
0: Aí é vacina.
2: Aí é vacina. A like é presuntinho. Meu irmão, é isso aí, né, cara? Vamos seguindo as redes sociais pra poder a galera acompanhar que a gente tá no Rio Gastronomia, né?
0: Exatamente, @radio.globo tem muito conteúdo. Você tá curioso ainda? E, ah, não fui no Rio Gastronomia, não vou conseguir. Dá uma olhada no nosso Instagram, @radio.globo.
2: Vai dar água na boca, tá?
0: Isso, vai se preparando aí, hein?
2: Então, bom, segue lá então, vai. Vai falar do clima de hoje?
0: É, né? É, a gente vai ter que falar boa, que vai chover então, vai. No fim de semana inteiro, tá?
2: Ah, é?
0: De hoje até domingo com bastante chuva. Não, cara. As temperaturas máximas entre 24, 29, 31 graus. Brinquei adora. Aqui tá chovendo.
2: Aqui tá chovendo, tá fazendo frio.
0: Tá chovendo muito.
2: É, tá chovendo. Mas vale a pena vir conferir aqui que, como de nosso amigo, chega aqui e esquenta.
0: É, aqui esquenta. Aqui tá sempre quente. Aqui não tem jeito, tá sempre quente.
2: Mas traz casaco, tá? É. É isso aí. Tá ficando por aqui o nosso queridíssimo menor que tá de volta domingo.
0: É, domingo a gente domingo tá aqui. Tarde. Lembrando que estaremos aqui durante todo o dia. Daqui a pouco tem DJ Brinquinho também no palco do Rio Gastronomia. Isso. Vai ter Brinquinho amanhã também aqui. Depois DJ Marcelo Lire no domingo.
2: Maravilha.
0: A programação completa você acompanha no nosso Instagram.
2: E tá chegando aí o Baile da Globo, beleza?
0: Bora, partiu!
2: 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Daqui a pouquinho tem Baile de la Globo, não sai daqui não.
3: 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E a hora certa.
0: 4h59. Partiu.
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2: Boa tarde pra você, Milena Viana. Diz pra mim o que, que tá rolando no trânsito do Rio de Janeiro.
9: Fala, Mola. Muito boa tarde pra você. Boa tarde pra todo mundo que tá ligado aqui na Rádio Globo. Começando com destaque sobre o viaduto do gasômetro. Trânsito lento em direção à Avenida Brasil. Reflexos na Via Expressa do Porto e também na Binário. O motorista que sai do centro em direção ao gasômetro deve utilizar a Avenida Francisco Bicalho. Trânsito apenas intenso. Atenção, chove em alguns pontos da cidade e pistas escorregadias. 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Daqui a pouco eu tô de volta, Mola.
2: Valeu, Milena, até já, hein?

0: você que tá ligado na Rádio Globo, tá começando mais uma edição do Baile da Globo. Sextou, né, DJ Brinquinho? Boa tarde, cara.
1: Muito boa tarde, meu querido Mola. Isso aí é sexta-feira, meu amigo. É dia de quê?
0: Só a stop.
1: É isso, só as melhores da semana. E hoje, aqui no Rio Gastronomia, abriram os portões. Meu amigo, não tem essa de chuva. A galera já tá entrando, correria total. Todo mundo vai lá pra frente do palco. Tem Ferrugem hoje,
0: vai fazer um warm-up pro Ferrugem hoje?
1: Isso. Gostou? Antes do Ferrugem tem DJ Brinquinho.
0: Exatamente. E Rádio Globo, vai lançar as suas braba lá também.
1: Com certeza.
0: Vai poder animar, né? Ferrugem pode animar bem, né?
1: Imagina, dança na chuva, rapaziada.
0: E vai chegando junto, né? Tamo. Como é que faz pra galera te acompanhar, irmão?
1: Vai lá no arroba DJ Brinquinho, arroba rádio.globo e arroba mola, tá ligado? Com dois L's.
0: Exatamente.
1: Segue a gente lá, pede o teu som e começou o Baile da Globo.
0: Vai que vai, DJ.
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0: que bem, meu querido. Mola tá ligado.
1: Bola.
0: É mola?
1: Isso,
0: mola ou bola?
1: Bola, bola.
0: Molinha.
1: Bem de bola, né? Mas é mola. A gente falou isso, né?
0: Bola grande ou bola pequena?
1: Ah, a molinha.
0: A bolinha?
1: A molinha, molinha. Tu faz mola, hein?
0: Entendi.
1: Entendeu?
0: Muitas pessoas me perguntam meu apelido. Você não me perguntou, mas eu posso te falar.
1: O do brinquinho?
0: Isso, você sabia já, né?
1: Já te contei. Eu já sei, você já me contou, por isso que eu me perguntei.

0: Pra você não sabe quem é minha dupla, sabe?
1: Quem?
0: Minha dupla?
1: Não faço a menor ideia.
0: Sandro Rocha, que era minha dupla.
1: É mesmo?
0: Dupla de dois.
1: É mesmo?
0: MC, MC Vovô DJ Brinquim. A gente cantava junto, é.
1: Ah, mas
0: tem muita história.
1: Era DJ que cantava.
0: Isso.
1: Olha que doideira,
0: porque
1: hein?
0: Porque DJ já faz isso
1: Sampaio.
0: Há muitos anos atrás, tá ligado?
1: Pedro Sampaio faz isso também.
0: Há muitos anos atrás.
1: Entendi, entendi. Uma lenda.
0: Tá bom.
1: Ô, DJ, como é que faz pra galera te achar?
0: Vai lá no @DJ Brinquinho com QI, @Rádio.Globo e @Mola, tá ligado? Com dois L's, certo?
1: Maravilha.
0: Galera, tá, eu falei que tava correndo na correria aqui, já chegando no Rio Gastronomia, todo mundo na corrida, todo mundo chegando aqui. Daqui a pouquinho, eu tô lá no palco do Rio Gastronomia, certo? Ah, o João gosta. Tô lá fazendo o warm-up, como é que é o nome?
1: Warm-up
0: para o nosso querido e parceiro Ferrugem.
1: Maravilha, DJ.
0: Certo?
1: É isso.
0: E depois tem o Rebobina Remix.
1: Ah, boa.
0: E de 10 à meia-noite, que seria o Black Friday, excepcionalmente hoje, não terá Black Friday, terá na pista hoje.
1: Com
0: especial Rio. Não, é tudo com...
1: Hoje é você que tá no comando de tudo, filhão? Que isso, papai?
0: Hoje eu só saio daqui amanhã, galera.
1: Exatamente. Então vamos pro break rapidão.
0: Aí.
1: Já vai pro break, daqui a pouco tem mais baile.
0: Ficar também.
1: Demorou?
0: É pra ir embora?
1: Ah, vamos pro break. Daqui a pouco
0: break, é isso.
1: Vambora?
0: Tá bom.
1: Nosso break, então, vai.
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1: Muito boa tarde pra você, Milena Viana. Diz pra mim o que tá rolando no trânsito do Rio de Janeiro.
10: Vamos, Mola, atualizando a saída do centro, Avenida Francisco Bicalho, com lentidão pro motorista que tá em direção ao gasômetro. Na pista central, observa dificuldades a partir do acesso pela Avenida Presidente Vargas. Você que segue pela Binário também tá encontrando retenção na altura da rodoviária, de preferência pela Via Expressa do Porto. Trânsito apenas intenso. 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Daqui a pouquinho eu tô de volta, Mola.
1: Valeu, Milena, até já, hein?

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0: com ele mesmo, DJ Brinquinho, tirando aquela onda, fechando o baile da Globo de hoje, ó. Você pode acompanhar tudo nas redes sociais, arroba DJ Brinquinho. Segue lá também na Mãezona, arroba rádio.globo, e por aqui. Mola tá ligado, fechou? Lembrando que estamos diretamente do Rio Gastronomia. Você acompanha tudo nas redes sociais, que a gente vai ter entrevista, vai ter coisa boa, tá? Então não dá mole não, que a gente tá diretamente do Rio Gastronomia. Daqui a pouquinho tem o Top Hits, não sai daqui não, fechou?
1: 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E a hora certa.
0: Rádio Globo 6:03. 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Gente, daqui a pouquinho tem o Top Hits.
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2: Muito boa noite pra você, Milena. Diz pra mim o que, tá rolando no trânsito do Rio de Janeiro.
3: Bola, Avenida Ayrton Senna com trânsito lento. Pra quem tá em direção à linha amarela, observa dificuldades. A partir do acesso pela Américas, também na passagem pela estação do BRT Aeroporto de Jacarepaguá até a chegada à Gardenia Azul, no sentido Orla, trânsito intenso, principalmente na altura do terminal Alvorada. Atenção pro motorista, ainda chove na cidade, pistas escorregadias. 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Daqui a pouquinho eu tô de volta, mola.
2: Valeu, menino, até já, hein? Boa noite, vamos nessa. Tá começando mais uma edição do Top Hits. Pode chegar à vontade, acompanha nas redes sociais, arroba rádio.globo. Vamos com a décima posição. 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

0: Mario!
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0: Maravilha, maravilha. Tá o destaque do dia de hoje com Wesley Safadão, Rei Vaqueiro. A gente vai pro break, mas agora tem hashtag. Vamos trocar uma ideia com o Rian, vai.
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0: Muito boa noite pra você, soldado Ryan. Diz pra mim o que, que tá rolando, irmão.
6: Bora falar de prova de vida aqui no Rio Previdência na próxima segunda-feira. Falar de Carlo Ancelotti e a seleção brasileira e também da Ludmilla, sendo gente como a gente.
0: Bom.
6: Tudo agora no Hashtag Globo.
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6: Hashtag prova de vida. O Rio Previdência começa na próxima segunda-feira a prova de vida digital anual. O procedimento será realizado por reconhecimento facial com uso da câmera do smartphone por meio do aplicativo do gov.br, permitindo aí que o segurado cumpra a exigência sem sair de casa. Tem que rezar é pro Gov funcionar.
0: Exatamente.
6: O aplicativo não funciona.
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6: Hashtag Seleção Brasileira. Carlo Ancelotti tratou o jogo da Seleção Brasileira contra a Índia amanhã como uma oportunidade para os jogadores mostrarem o futebol e não como uma prova capaz de definir o futuro deles no grupo, né? Na coletiva antes da partida, o técnico pediu tranquilidade aos atletas e afirmou que novas chances serão dadas ao longo do ciclo. Vamos ver amanhã, 11 da manhã, hein?
0: É isso.
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6: Hashtag tá na rede. No estilo gente como a gente, a Ludmilla, rapaz, usou o transporte público pra se locomover, sabe aonde? Na central, em Paris.
0: Ah,
6: pois
0: tá.
6: É.
0: Ah,
6: a
0: tá.
6: Cantora está na cidade pra participar de um evento privado de uma marca, né?
7: Tá bom.
6: E apareceu aí nas redes sociais dentro de um vagão no metrô lotado. Ela fez o vídeo lá e tal, divulgou também o show dela e fez todo o trabalho de marketing também. Então é isso.
0: Em Paris dá pra andar de metrô de boa.
6: Dá, de boa. Olha só, vou ficando por aqui, tá?
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6: Ô, Mola, volto domingo aqui na programação. Fechou, da Rádio irmão. Globo, mas amanhã estou no palco Rádio Globo.

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6: Muito boa noite pra você, Milena Viana. Diz pra mim o que tá rolando no trânsito do Rio de Janeiro.
7: Tô de volta mole, bora pra zona norte da cidade. Tô observando o trânsito lento pela Avenida Repelé, a partir do Maracanã até a chegada ao acesso à rua São Francisco Xavier. O motorista que sai do centro em direção ao Grande Meier, melhor seguir pela rua Visconde de Niterói. Chove ainda na cidade, pistas escorregadias. O motorista deve redobrar a atenção. Falando agora sobre Vila Isabel, Boulevard 28 de setembro, com trânsito lento a partir da Felipe Camarão até a chegada pra Barão de Drummond, de preferência pela 8 de dezembro. No sentido centro, trânsito apenas intenso pela Teodoro da Silva. 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Daqui a pouquinho eu tô de volta, mola.
6: Valeu, Milena, até já, hein?

0: Maravilha, quarta posição de hoje do Top Hit, Suel, Te Levar Pro Altar. E se liga nessa, tá? 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Ó, lembrando que a gente tá no Rio Gastronomia fazendo uma cobertura completa por aqui, daqui a pouquinho tem show do Ferrugem e, claro, tem muito restaurante bom pra você curtir aqui no Rio Gastronomia. Se tiver vindo pra cá, capinha de chuva, um guarda-chuvinha pra poder curtir o show legalzinho, fechou? 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É isso aí, daqui a pouquinho tem mais Top Hits, não sai daqui não.
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0: 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Muito boa noite pra você, Milena Viana. Diz pra mim o que tá rolando no trânsito do Rio de Janeiro.
4: Tô de volta mole, agora atualizando a movimentação na zona sul da cidade. Tem uma faixa ocupada na Rua do Catete por conta de um ônibus enguiçado na altura da Avenida Augusto Severo. Tô observando o trânsito intenso no trecho. Você, motorista que segue pela Rua das Laranjeiras, também tá encontrando dificuldades na altura do acesso ao túnel Santa Bárbara. Reflexos nesse momento no Flamengo pela Rua Senador Vergueiro. Paciência para você, motorista, ainda chove, também pistas escorregadias. 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Daqui a pouquinho eu tô de volta, mola.
0: Valeu, Milena, até já, hein?

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1: Posição 2.
2: Da galera do Orkut, do MSN, vocês já estão ligados, né?

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14: Fala, Milena, diz pra mim as últimas informações de trânsito no Rio de Janeiro.
15: Vamos, Mola, para as últimas informações do trânsito de hoje. Tem duas ocorrências em direção a Niterói, na ponte Rio-Niterói. Dois carros enguiçados, um na altura da reta do cais e outro na altura da grande curva, que complica bastante a movimentação. Segundo o Ecovias Ponte, o tempo estimado de travessia em direção a Niterói é de 50 minutos. No sentido Rio de Janeiro, movimentação normal, 13 minutos é o tempo estimado de travessia. BR-101 com dificuldades para quem está em direção a Itaboraí. Na altura da Covanca, no sentido Rio de Janeiro, também está observando trânsito lento a partir de Neves até a Avenida do Contorno. 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Beijo, Mola. Bom final de semana pra você.
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1: Aquele abraço pra você ligado na Globo. Nesta sexta-feira, hoje é dia 2 de outubro e a bola vai rolar aqui no Globo Esportivo. Neste finalzinho de data FIFA. Finalzinho ainda não. Ainda temos 4 dias de data FIFA. Sábado, domingo, segunda e terça. Mas hoje a bola já vai rolar pelo Brasileirão. Não vem com essa não. Tem clássico lá em São Paulo. O Bragantino vai ser o adversário do Atlético Mineiro nos jogos desse final de semana. E o Campeonato Brasileiro vai voltando à normalidade na temporada para os clubes brasileiros. E os nossos, é claro, aqui do Rio. Claro, também. Tá voltando. A normalidade tá voltando, gente. E aí, ó. Vamos que vamos, nessa semana aí, reta final de data FIFA. Então a gente fecha assim, reta final de data FIFA, e a gente tá por aqui no Globo Esportivo para falar sim de seleção brasileira, mas claro, da preparação, a volta dos nossos clubes cariocas às competições que disputam. Estão todos aí, ó, todos aí, e nós estamos por aqui para falar com você, para você, e fazer esse Globo Esportivo todo mundo junto nesta sexta-feira.
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1: Olha ela aí, ó. Eu já tava dando falta dela, mas ela chegou. Quem?
2: E a galera!
1: Ela tá sempre com a gente e hoje não vai ser diferente. Aqui no Globo Esportivo, com a produção e a coordenação do João Aquino e os trabalhos técnicos do Jorge Presuntinho. Ó, que lindo ele lá. Ó.
3: Acertou!
1: 7:12, no ar o Globo Esportivo e os destaques iniciais do programa de hoje.
4: Eu gosto disso.
1: Todos gostamos. Destaque inicial da seleção brasileira. Alô, Guilherme Pradella.
5: Ancelotti não confirma time titular para o duelo contra a Índia e diz que o desempenho no confronto não irá definir o futuro dos jogadores na seleção brasileira.
1: Flamengo! Destaque do Mengão também é com você, Pradella.
5: Flamengo se prepara para mês de outubro decisivo no Campeonato Brasileiro e na Libertadores. No entanto, não poderá contar com um dos seus principais jogadores na temporada, De Arrascaeta, que passou por cirurgia e que deve ficar fora de combate de 6 a 8 semanas.
1: Primeiro destaque do Vascão, fala Bruno Faria.
6: Justiça suspende a ação do Vasco que tenta garantir o estádio do Maracanã para o duelo de ida da semifinal da Copa Sul-Americana contra o Boca Juniors, enquanto o clube aguarda a definição de outro processo, que também discute a liberação do estádio e mantém indefinida a possibilidade de realizar a partida no Rio de Janeiro.
1: Crise! Botafogo! Destaque inicial do Fogão, conta aí, Thalita Giudice.
7: Chegada oficial da DJ Luma Capital pode promover reformulação no elenco alvinegro e 6 jogadores podem estar vivendo os últimos meses com a camisa do Botafogo. O clube anuncia novo diretor financeiro da SAF. A volta dos que não foram. John Textor recorre no Tribunal de Justiça do Rio e ataca juiz que deu parecer contra ele em processo pela gestão da SAF alvinegra.
1: E o primeiro destaque do Tricolor é com o João Aquino.
8: Fluminense e Palmeiras acertam carga de ingressos para visitantes na semifinal da Libertadores e Tricolor já divulga início da venda para o primeiro jogo. Titular com Marcão, Midian revela importância do apoio dos gringos do Flu em sua adaptação. René sente dores no tornozelo e deve desfalcar o Tricolor nos próximos jogos. Guga revela impacto gerado por Marcão no vestiário do Flu e a importância da chegada do treinador.
1: 7:15, esses são os destaques iniciais do Globo Esportivo de hoje. Nosso programa, você já sabe, vai com você até às 9 da noite. Os nossos trepidantes que também estarão por aqui, eles já trouxeram aí os destaques, vão trazer essas e outras informações até às 9. E a gente por aqui, com você e pra você, no Globo Esportivo, 7:15. Deixa eu dar boa noite pro Francisco Aiello. Alô, Chico Aiello, boa noite.
9: Boa noite, Hugo. Boa noite pra galera toda, gente. Ligada aqui nesse Globo Esportivo. Vamos juntos até às 9 da noite, Hugão.
1: Pois é, ô Chico Aiello, você sabe o que é que nós faremos no próximo domingo? Aliás, você, eu E todo
3: Brasil.
1: Pois é, o que que a gente vai fazer domingo, Chico Aiello?
9: É dia de exercer nosso dever cívico.
1: A grande festa da democracia, hein, Chico?
9: Isso, verdade. Quanto clichê, né, gente?
1: Verdade. E a gente tem que votar, né, Chico? Todo mundo vai votar.
9: Claro que
1: você
9: sim.
1: Você vai votar, eu vou votar.
9: Claro que sim. Claro
1: Jorge
9: que sim.
1: Presuntinho, João Aquino, Thalita Gilts, os nossos estagiários, todos já têm idade pra votar.
9: E o voto é secreto, né, Hugo?
1: Voto é secreto. Mas
4: sabia,
1: quem
4: não?
1: Você vai votar, Chico? Aí, bom, deixa eu...
9: Não, é secreto, rapaz.
1: Tá certo.
9: Não posso falar.
1: Pensei que você fosse...
9: Não. Você tá totalmente equivocado.
1: Então tá bom.
9: Totalmente equivocado.
1: Então você não vai votar no candidato?
9: Nada disso.
1: Beleza.
9: Vou votar no...
1: Então tá bom, peraí.
9: Deixa pra domingo.
1: Vamos, pois é.
9: Isso.
1: Esse partido aí é bom, hein, Chico?
9: Isso é demais, rapaz. Você não perde pra ninguém, rapaz.
1: É verdade.
9: Tá sempre eleito, reeleito.
1: Mandato eterno.
9: Mandato eterno do... Isso, perfeito.
1: Mas olha aqui, Chico Aiello, então eu queria saber o seguinte.
9: Manda
1: lá. Se eu vou votar, você vai votar, todos nós votaremos, os nossos ouvintes, claro, também votarão. Se a gente fizesse aqui trouxesse um paralelo para os nossos clubes aqui do Rio de Janeiro, principalmente os nossos times, porque aí a gente vai falar de quem entra em campo, de quem chuta a bola, de quem faz gol, evita gol, dá passe, desarma, enfim. O que eu quero saber é o seguinte, Chico Aiello. Se a gente fosse olhar para o Flamengo, para o Botafogo, para o Vasco, para o Fluminense, e a gente botasse a galera para votar em um candidato de cada time, quem seria o representante de cada time numa eleição para a torcida?
9: Uma eleição para torcida, o melhor de cada time, isso?
1: Quem você acha que a torcida diria assim, ó, se esse jogador aqui fosse candidato, eu votaria nele? No Vasco, no Botafogo, no Flamengo, no Fluminense?
9: Você sabe que isso muda, né? De acordo com a temporada, né?
1: É verdade.
9: Cara, eu acho que... Eu não acho muito difícil, não, para dois times. Para dupla Fla-Flu, eu não vejo vejo. Porque, por exemplo, no Flamengo, eu acho mais fácil. É o Arrasca.
1: É o Arrascaeta.
9: Cara, no Fluminense...
1: Fluminense é o Thiago Silva, eu acho.
9: E o Fábio, cara? Você vai se contradizer?
1: Não, eu acho que é o Thiago Silva.
9: Mas você vai se contradizer?
1: Não, dizendo que...
9: Não, o Fábio tinha que ter ido pra Copa do Mundo.
1: Mas o Thiago Silva também.
9: O Thiago Silva também. Mas você de olho fechado assim, de primeira, Thiago Silva?
1: Thiago Silva. Porque assim, vamos lá, o Thiago Silva, na minha opinião, é o melhor jogador do elenco do Fluminense. O Fábio é o mais experiente, ok? Tem uma regularidade.
9: O Thiago Silva
1: excelente.
9: É o melhor jogador?
1: Pra mim é o melhor, tecnicamente.
9: Olha a discussão aí, ó.
1: Tecnicamente, pra mim, o Thiago Silva é o melhor jogador do Fluminense.
9: Ah, cara, eu vou deixar, sabe o quê? Sabe o que eu vou fazer no Fluminense?
1: O que você vai fazer?
9: Eu vou com os dois e vou deixar a galera decidir no segundo turno.
1: É?
9: Eu vou colocar os dois.
1: Peraí, mas o partido é o Fluminense.
9: Vamos colocar dois.
1: O partido
9: de cada
1: Fluminense
9: clube.
1: Tem que indicar um candidato.
9: Não, eu vou indicar dois. Porque aí a galera vai votar como se fosse o segundo turno. Pronto.
1: É.
9: O que você acha? Ou não?
1: Pode ser, mas é que eu acho que a gente tinha que definir quem é o candidato do Fluminense.
9: É, o candidato do Fluminense.
1: Eu acho.
9: Tá bom, vou contigo, Thiago Silva. Mas ó, vitória do Thiago Silva naquela contagem assim, sabe? Olha, na reta final, cara. Na reta final, hein? Negócio de...
1: 50,3, 49,7.
9: Perfeito. Desse jeito, cara.
1: Tá bom.
9: Desse jeito. Pode ser até que a torcida do Fluminense, a gigante galera tricolor que vai participar de montão aqui. Isso. Essa gigante galera tricolor vai participar e de repente vai até mudar isso, tá? Vai eleger o Fábio. É só uma opinião.
1: Então tá bom.
9: Mas eu acho que é Thiago Silva, assim, bem apertado. Bom, Flamengo, Arrascaeta.
1: É. E quem é o candidato do partido Botafogo?
9: Rapaz, Botafogo. Do partido... Ah, fácil hoje. Danilo.
1: Fácil, Danilo?
9: Eu não sei se é fácil não, cara. Mas eu acho que...
1: O Arthur Cabral não é candidato não, né?
9: Você tá de brincadeira, né? O Arthur Cabral, cara, não conseguiu nem escrever a chapa dele.
1: Pois é.
9: Nem escrever a candidatura dele.
1: Não vai nem pro debate, né? Porque não
9: nada,
1: teve,
9: tá
1: não,
9: fora do
1: não
9: debate.
1: Não conseguiu... Deu traço, como diriam os antigos,
9: tá
1: né?
9: Fora do debate. Então, nem convidado pro debate.
1: Então, peraí. Álvaro Montoro, não. Danilo, então, o candidato.
9: Aí, Montoro, um bom nome também, cara. Tô te falando,
1: cara. Eu acho que é o Danilo, eu acho que é o Danilo.
9: Você acha que é o Danilo?
1: Eu acho que é o Danilo.
9: Rapaz, o Danilo, a galera do Botafogo pegou um pouquinho no pé dele e até agora eu não vi pegar no pé do Montoro, tá?
1: Do Danilo.
9: Você sabia assim, que a Tailane, né? A nossa ouvinte Tailane.
1: Tailane?
9: Tailane. Netinha da vovó Biza.
1: Vovó Bizantina? Ah, é. Tailane. É que a Tailane tá sumida tanto tempo sem aparecer.
9: Não, né? E a Tailane é muito fã do Montoro.
1: Ah, sim.
9: Você sabia
1: sim.
9: que a Tailane tava de férias, né? Tava viajando, passeando.
1: Sim.
9: E ela falou o seguinte: é data FIFA? Eu vou tirar umas férias mesmo, o meu fogão não vai jogar? Eu vou tirar umas férias.
1: Mas ela viajou com a vovó Bizantina, não?
9: Sempre, né, Hugo? É. As duas são andam juntas, né?
1: Verdade.
9: São amigas, confidentes.
1: Confidentes.
9: Então, a Tailane, cara, sempre diz, né? Ah, o Montorinho, chama de Montorinho. Ah, o Montorinho. Eu sou muito fã do Montorinho e tal. A Tailane vai dizer que é Montoro. É fofa, muito fofa a Tailane.
1: Então, no partido Flamengo já temos o candidato Arrascaeta.
9: Isso.
1: No partido Fluminense o candidato é Thiago Silva. No partido Botafogo o candidato é Danilo. E no partido Vasco?
9: Partido Vasco, cara. Cara, partido Vasco. Olha, hoje.
1: Souza, Thiago Mendes.
9: Hoje é Colídio. Hoje é Colídio. Se bem que. Será que o Léo Jardim tem moral com essa galera, gente?
1: Eu não sei. Eu acho que, olha, acho que a torcida do Vasco colocaria como candidato, tudo bem que foge aqui as regras do debate.
9: Ó, mensagem da Tailane, ó.
1: Tá vendo?
9: Vocês estão loucos. Tudo maluco aí, ó. Melhor Montoro do que Danilo, tô falando. É o Montorinho dela, cara. Ela chama de Montorinho.
1: Então caiu o Danilo?
9: Caiu o Danilo. Vamos botar o Montoro porque a Tailane passa a ser representante nossa aqui.
1: Beleza.
9: Tem que respeitar a Tailane, né, cara?
1: Totalmente. Então.
9: Tá dizendo aqui, ó. A minha vovó está mandando um beijo pra vocês. Está se preparando pra poder acompanhar amanhã o jogo Brasil e Índia. Está se preparando pro jogo Brasil e Índia. Mensagem da Tailane aqui, ó.
1: Muito bem, então um abraço pra Tailane, um abraço pra vovozinha dela, dona Bizantina.
9: Hoje não tem Carlos Eduardo Éboli, não, gente?
1: Não tem.
9: Sério mesmo, não tem isso, não?
1: Não tem.
9: Não tem, não.
3: É mesmo,
9: não tem, não.
3: Não tem. Segue aí, porque não tem isso, não.
1: Não tem.
9: É mesmo, eu achei Duda que Éboli. Tivesse hoje, cara.
1: É, não, porque Duda
9: Será
1: Éboli.
9: Será que o Éboli sabe que ele não tá no programa?
1: Não, sabe.
9: É? Então olha o grupo aí, então, por favor.
1: Sabe. Ele sabe que ele não tá no programa.
9: Olha o grupo aí. Mas será que. Quem mais? Quem é que tá faltando?
1: Bom, o partido Vasco, né? Eu acho que a torcida.
9: Eu acho que hoje é Colídio.
1: Pois é, mas eu acho que. Sinceramente, eu acho que hoje. É porque não, provavelmente não vai dar pra entrar. Mas eu acho que hoje a torcida do Vasco colocaria como candidato o Pedro Emanuel.
9: Ah, sem dúvida.
1: Porque não, assim.
9: É o meu candidato, tá?
1: Pois é. É o
9: meu
1: mas,
9: candidato.
1: Assim, resta saber se o Pedro Emanuel.
9: Não, mas pega aí agora, sabe o quê?
1: Ah.
9: As regras do Tribunal Superior Eleitoral, do TSE. Vê se é permitido. Pega aí, fica do lado. Pede pro Aquino pegar ali na redação. Fica do lado do manual da Central da Bola. Aquele grossão, manual da Central da Bola. Então pega aí, ó, do.
1: Não,
9: do
1: tá ali
9: nosso...
1: na gaveta de baixo, tá na gaveta
9: isso,
1: de baixo.
9: Isso. Pega isso, aí, e a gente aí, tem que saber o aí. Seguinte: na hora de se escolher um candidato, um representante, se pode ser o treinador ou tem que ser somente os jogadores. Se é permitido isso. Porque senão, cara, essa eleição pode ser anulada, hein, Hugo?
1: Não.
9: Cuidado, hein?
1: Não fala isso.
9: É.
1: Então, peraí, o candidato do partido. Peraí, enquanto ele vai olhando ali, né?
9: Isso.
1: Não, tá
9: Vasco.
1: mais pro final.
9: Isso.
1: Quem tá ali,
9: eu
1: tá...
9: acho que é página 157 ou 158.
1: Dá
9: se
1: uma
9: a minha
1: olhada.
9: Memória não tiver muito falha. Isso.
1: Já vai aí pra essas páginas aí, que 157. Nenhuma delas tá.
9: Isso. Ou é 157 ou é 158.
1: Beleza. Então, o candidato do partido Mengão é Arrascaeta. O candidato
9: de novo
1: do partido
9: isso.
1: Fusão...
9: Tinha resolvido já.
1: É Thiago Silva. O candidato do Partido Fogão é Álvaro Montoro, de acordo com
9: o Montorinho, segundo a Tailane.
1: De acordo com a indicação da

0: Vem aqui pra São Paulo pra acompanhar a final do futebol feminino. Ah, bacana,
1: legal,
0: Tailândia.
1: Legal, muito bem.
0: Tá vendo? Vai ver o jogo amanhã.
1: Prestigiar um grande evento, né?
0: Que vai ser transmitido aqui pela CBN, né, gente?
1: Verdade.
0: A gente vai ter transmissão na CBN.
1: Verdade.
0: Ah, legal, Tailândia. Bom jogo aí, ó. Bom jogo. Ela disse que não levou a vovó porque a vovó vai ver Brasil e Índia. Quis ficar no Rio pra ver Brasil e Índia.
1: Entendi. É, beleza. Ó, vovó. Ah, a vovó tem que acompanhar o jogo Brasil e Índia.
0: Brasil e Índia. A vovó não quis ir pra São Paulo com ela.
1: Entendi.
0: Se separaram,
1: entendi.
0: Então.
1: É, mas não. Separaram não. Aí também é muito forte, né? Elas vão estar juntas aí, direto e tal. Mas não. Bom, então um abraço pra Tailândia e pra vovó Bizantina aí, que tá ouvindo tudo, escutando tudo.
0: Porque
1: aí.
0: Porque ela diz, ela mandou mensagem de novo aqui, ó. Eu estava junto com a vovó, mas aí decidi ir pra São Paulo pra poder assistir a final do Campeonato Brasileiro Feminino.
1: Ah, legal, foi de última hora, então?
0: Foi de última hora, Até então ela tava já se preparando.
1: Tava se preparando pra
0: ver o jogo junto. Isso, pra ver o jogo do Brasil com a Índia junto com a vovozinha dela. Legal, Tailane.
1: Ah, legal,
0: beijão pra você,
1: legal,
0: tá?
1: Legal. Tá com dinheiro então, né? Resolveu de última hora,
0: sem
1: né?
0: Vai,
1: né?
0: Início de mês, né, Hugo? Já recebeu, né?
1: Com toda certeza, tá de bolso cheio, é isso aí. Aí tomou a decisão de última hora. Você pode comprar
0: achou
1: passagem.
0: Aí já o
1: regulamento? Ele tá catando aqui, ele tá catando, já volta a página, vai,
0: esse
1: volta.
0: Menino sabe ler, pelo menos?
1: Já sabe. É porque tá cheio de estagiário aqui enchendo o saco dele.
0: Ah,
1: ele tá,
0: entendi.
1: Ele tá...
0: Ou só
1: tá.
0: Sabe ver figura.
1: Peraí, sai. Não, sai, deixa ele ver ali.
0: Essa geração que se comunica só com emoji, entendeu?
1: Só figurinha e emoji, né? Só
0: figurinha e emoji, é isso.
1: Então tá aqui, ó. Pode ser então? Pode ser. Diz que pode ser. Tá lá. Era 157, viu, Chico?
0: Ah, sabia.
1: Página,
0: cara.
1: 157.
0: Sabia.
1: Então,
0: sabia disso.
1: O candidato do Partido Vascão é Pedro Emanuel. Fechamos,
0: cara,
1: os quatro então, né, Chico?
0: Pedro. Agora vamos ver se a galera concorda, né?
1: Pois é. Será que.
0: Essa pergunta pra galera?
1: Será que o Partido Seleção Brasileira vai ter candidato? Não.
0: Cara, hoje não tem, não, hein?
1: Olha aqui.
0: Nem o gigante, nem o fenomenal, nem o extraordinário, nem o magnífico, nem o experiente, nem o ganhador. O Carlo Ancelotti hoje tem essa moral, hein?
1: É, meu.
0: Ele tá meio esvaziado, hein? Ele tá sem voto hoje, hein? Olha, a audiência dele tá baixa, hein?
1: Verdade.
0: Do Carleto, hein? É. Mas a pergunta pra galera é o quê?
1: É justamente pra saber quem é que vai ganhar essa eleição. Quem é?
0: Ah, então você vai jogar os quatro lá e quem é o melhor?
1: Quem é o candidato que vai ganhar essa eleição?
0: Rapaz, parada boa, hein?
1: Quem é o candidato que vai ganhar essa eleição?
0: Ih, vai ser um clubismo danado hoje, hein, cara?
1: Não, a galera não vai fazer isso. A galera vai escolher o candidato mais bem preparado pra vencer essa eleição.
0: Bota a música dele. Hugo Lago.
1: Não é fantasia. Né?
0: Narrador esportivo. Um dos melhores do Brasil. De um coração gigante, de uma bondade elevadíssima, de um carisma, de um amor pelas pessoas e principalmente aquele que acredita no ser humano, na bondade, na pureza e na verdade do ser humano. Esse é Hugo Lago.
1: Mas a eleição,
0: porque
1: não é pra
0: acha,
1: gente escolher o melhor
0: acha
1: candidato?
0: Que o cara que torce pelo Flamengo. Você gostou, né, presentinho? Presentinho gostou, olha lá. Bota aí se você gostou ou não gostou.
2: Isso.
0: Não, a vinheta tava baixa, porque tava no mesmo canal.
1: É.
0: Bota no canal separado,
2: eu
0: vai.
2: Eu gosto disso.
0: Isso. Se precisar, eu sento aí também. Olha só.
2: Eu gosto disso.
0: Olha aqui, isso, claro agora. Você acha, Hugo, só você pra achar que o cara que torce pelo Flamengo não vai votar no Arrascaeta? O cara que torce pelo Fluminense não vai votar no Thiago Silva?
1: Se ele achar
0: tá
1: que o melhor candidato é o Thiago Silva...
0: Você tá louco.
1: Ele,
0: tá
1: ela, rubro-negro, rubro-negra, vai votar no Thiago Silva.
0: Eu duvido. Olha aqui, ó. Aposto com você. Se tiver um vascaíno, vai votar no Pedro Emanuel. Não vai votar no Arrascaeta, não vai votar no Thiago Silva e nem no motorinho da Tailândia. Tô te falando. Ah, você tá de brincadeira.
1: Você tá de brincadeira.
0: Achei que você fosse fazer outra pergunta pra galera. Aí ficou fácil pra galera.
1: Bom, então a gente...
0: Quero
1: então...
0: saber o seguinte, pergunta pra galera. Se a galera concorda galera. Que é o Pedro Emanuel. Ou quem é no Vasco, então?
1: Mas era pro Duda Ébola, tá? Quem não era? Não entendi isso até agora, cara. Não entendi isso até agora, cara.
0: Eu também.

0: jurava. Bom, jurar ele. Quem é que jura? Ele jurava, ele tava jurando e tal.
1: O chefe tem um trabalho tremendo pra fazer a escala, manda a escala com antecedência e o cara não olha a escala.
0: Tá vendo
1: cara,
0: aí? Coisa, né? Impressionante. Você tá vendo aí, né? 7h31, e a partir de agora é a galera com a gente pelo WhatsApp.
2: Opa! Um passito pra Maria. Um, dois, três. Um passito pra trás.
0: 21 97 1998. 21 97 1998. Então, ó, se o nosso futebol carioca, o nosso futebol carioca fosse um cenário eleitoral e tivéssemos como candidatos pelo Partido Flamengo, Arrascaeta, pelo Partido Vasco, Pedro Emanuel, pelo Partido Fluminense, Thiago Silva, e pelo Partido Botafogo, Álvaro Montoro, quem é que ganharia essa eleição? Você votaria em quem? 21 97 1998. Esse aí não é candidato, não. Esse aí, cara. Esse aí tá. Esse aí. Não, o outro lá. Como é que é o nome do outro lá? Esse daí ia ser impeachmentado antes mesmo da chapa lançar o nome. Não, esse aí tá fora. Ah, não, essa ia ganhar no primeiro turno. Essa aí é. Essa aí ia fechar. Esse então nem se fala. Mais de 90% de aprovação popular. Ó, então, ó, 21 97 1998. Eu quero saber a sua opinião. Se o nosso futebol carioca fosse um cenário eleitoral, em que candidato você votaria?
3: Carlos Alexandre.
1: Tá de brincadeira, né? Vocês estão de brincadeira, né? Eu tava calado. Um bota show de vinheta aí, eu tava calado.
0: Solta o cronômetro.
1: Vai
0: aí.
1: Vai votar em quem?
0: Solta o cronômetro aí e marca um minuto.
1: Você tá de brincadeira.
0: Marca um minuto, que eu vou fazer um minuto de silêncio depois disso aí, cara.
1: Tá de sacanagem. Não é brincadeira, não. Isso é sacanagem.
0: Eu vou fazer um minuto de silêncio, hein? Eu vou fazer um minuto de silêncio, hein? Eu vou, ó... Então, ó, deixa eu refazer aqui, hein? Se o nosso futebol carioca fosse um cenário eleitoral e tivéssemos o Partido Flamengo com o candidato Arrascaeta, o Partido Fluminense com o candidato Thiago Silva, o Partido Vasco com o candidato Pedro Emanuel e o Partido Botafogo com o candidato Álvaro Montoro, em quem você votaria? Tô esperando sua participação, hein? 21 97 1998. Deixa o seu nome, diz de onde você tá falando e indica o seu candidato. Mas tem que falar o candidato e a gente confirma, a gente confirma. Ó. A urna eletrônica aí tá desconectada, tá com bateria. Agora sim, aí, ó. Plugaram no carregador aí, ó. Boa. Então, ó, daqui a pouco a galera com a gente. 7h34... O Globo Esportivo volta já.
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0: Os craques da Rádio Globo batendo uma bola com você. 7h36, estamos de volta aqui no Globo Esportivo com você nesta sexta-feira, galera. Todo mundo aqui com a gente no Globo Esportivo. Muito bom saber que a audiência do nosso programa tá lá em cima, a galera acompanhando o Globo Esportivo. Todo mundo já esfregando as mãos aí. Amanhã tem jogo da seleção brasileira. Na semana que vem voltam as atividades com os nossos clubes aqui do Rio de Janeiro. E nós, claro, estaremos aqui com você, transmitindo tudo. E a gente, claro, vai levando até você informações, opiniões. E você vem com a gente, tá todo mundo junto aqui e nesse Globo Esportivo, claro, tem tudo isso.
1: Mas qual é a perguntinha pra galera então, gente?
0: A pergunta pra galera é a seguinte.
1: Qual
0: é
1: a perguntinha pra galera?
0: Se dentro do futebol carioca tivéssemos um cenário eleitoral,
1: sim,
0: e tivéssemos
1: os partidos.
0: Partido Flamengo, Partido Vasco, Partido Botafogo, Partido Fluminense. E em cada um desses partidos houvesse um candidato. Pelo Partido Flamengo, Arrascaeta. Pelo Partido Fluminense, Thiago Silva. Pelo Partido Botafogo, Álvaro Montoro. Pelo Partido Vasco, Pedro Emanuel. Em quem você votaria?
2: Boa, boa.
0: Em quem você votaria? Você quer votar, Chico?
1: Não, voto é secreto. O meu voto é secreto. Quero ver o voto da galera, cara.
0: Eu vou votar.
1: Vai votar? Vai votar em quem?
0: Vou declarar meu voto.
1: Vai declarar, é.
0: Se esses quatro fossem candidatos, eu tivesse que votar em um?
1: Sim.
0: Eu votaria no Thiago Silva.
1: No Thiago Silva?
0: Thiago Silva.
1: Então, só pra ir pro segundo turno, eu voto no Arrascaeta.
0: Beleza. Eu votaria...
1: A gente tá indo, então, pro segundo turno,
0: candidato,
1: tá?
0: Uma eleição muito bem representada entre os candidatos, hein? Porque eu acho que o Pedro Emanuel é um baita candidato.
1: Eu
0: o Álvaro Montoro é um baita candidato.
1: Eu também acho.
0: O Arrasca nem se fala, mas pra mim, desses quatro aí, se eu tivesse que votar em um, eu votaria no Thiago Silva.
1: Eu voto no Arrasca, cara. A gente ia pro segundo turno, hein? Arrasca e Thiago Silva, eu e você.
0: Beleza, então.
1: Mas vamos ouvir a galera.
0: Vamos ouvir a galera já já. 7h37, estamos de volta aqui no Globo Esportivo, com você, pra você e os trepidantes também, chegando aqui com informações rapidinhas.
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0: Rapidinha do Mengão, fala Guilherme Pradella.
4: Na última quinta-feira, o meia atacante Lohan, vendido recentemente pelo Flamengo, marcou o seu primeiro gol pelo Sharjah FC, na vitória por 2-1 sobre o Al Dafra, pela Copa da Liga dos Emirados Árabes. O jovem de 20 anos ainda tem 30% dos direitos econômicos ligados ao rubro-negro.
0: Rapidinha do Vascão da Gama, diga lá, Bruno Faria.
5: Pedrinho confirmou que vai disputar a reeleição para a presidência do Vasco no triênio 2027-2029. Segundo o dirigente, o pedido para que ele continue no cargo partiu de Marcos Lamachia, possível futuro investidor da SAF do clube. Pedrinho assumiu a presidência em janeiro de 2024 e passou a comandar também o futebol 4 meses depois, em meio à crise envolvendo a 777 Partners. Mesmo com dúvidas sobre a continuidade, a aproximação com La Masia pesou na decisão. Botafogo!
0: Rapidinha do Fogão, conta pra gente, Thalita Giudice.
6: Hugo Lago, sexta-feira, diga, né?
0: Sexta-feira,
6: última semana de data FIFA, então tá valendo fazer o quê?
0: O quê?
6: Relembrar o torcedor alvinegro nos próximos compromissos.
1: Claro,
6: até porque semanas, né? Sem jogos do Glorioso,
1: sim,
6: a galera pode ter esquecido.
1: Importante
6: então,
1: demais isso.
6: Bora passar aqui a agendinha dos confrontos de outubro do Botafogo. Equipe volta a campo dia 7 contra o Vasco no estádio Nilton Santos. No dia 12, visita o Coritiba. No dia 17 de outubro, recebe a Chapecoense. No dia 24, visita o Internacional no Beira-Rio. E fecha outubro enfrentando o Remo no estádio Mangueirão.
0: E a rapidinha do Tricolor é com o João Aquino.
7: Fluminense e Palmeiras chegaram a uma definição sobre a carga de ingressos para visitantes no confronto da semifinal da Libertadores. Os clubes vão disponibilizar os 4 mil ingressos para a torcida adversária, como previsto no regulamento da Conmebol. Para o jogo do Maracanã, a venda de ingressos para sócios tem início na segunda-feira e para o público geral, no próximo dia 9.
0: 7h40 da noite. Flamengo. Vamos falar do Mengão. Alô, Guilherme Pradella.
2: Tudo bom, Hugo Aiello? Boa noite pra vocês, para quem acompanha o Globo Esportivo. Amanhã, sábado, o torcedor do Flamengo vai ficar de olho na telinha, porque Pedro deve começar como titular no ataque da seleção brasileira. Mas depois disso, todas as atenções do torcedor se voltam para o mês de outubro, onde o rubro-negro terá uma sequência decisiva. Serão 7 jogos neste mês que iniciou. 2 pela Libertadores da América, semifinais contra o Estudiantes, e 5 pelo Campeonato Brasileiro. A sequência começa já nesta quinta-feira, no duelo contra o Santos, na Vila Belmiro. Para este duelo, a expectativa é que Samuel Lino e Pedro estejam à disposição do técnico Leonardo Jardim. Já Valência e Varela devem ficar fora deste confronto, porque não chegarão a tempo de suas seleções para este duelo. Depois, no próximo domingo, dia 11, já tem clássico contra o Fluminense. No dia 15, o primeiro confronto das semifinais da Copa Libertadores da América, contra o Estudiantes na Argentina. O jogo da volta está marcado para o dia 22, no Maracanã. No meio do caminho, tem mais um jogo de campeonato brasileiro, duelo contra o Bahia fora de casa. Depois, fechando o mês de outubro, tem o confronto em casa contra o Atlético Mineiro. Nestes 5 jogos de campeonato brasileiro, o Flamengo vai tentar, no mínimo, manter ou até aumentar a diferença para o segundo colocado. Hoje o rubro-negro é líder com 60 pontos e o Palmeiras é o vice-líder com 57. Mas o Flamengo precisará passar por todos esses confrontos que são difíceis sem um dos seus principais jogadores da temporada, Arrascaeta, que na última segunda-feira, jogando pela seleção uruguaia, teve uma fratura no punho esquerdo, passou por cirurgia e na última quinta recebeu alta. A expectativa é que ele fique de 6 a 8 semanas de recuperação, ou seja, deve voltar somente no mês de novembro. Inclusive, o Gato Mestre do GE.Globo fez um levantamento mostrando o tamanho da diferença de desempenho do Flamengo com e sem o meia uruguaio. O Flamengo disputou 35 jogos com a Arrascaeta na temporada e esteve 18 vezes em campo sem a presença do jogador por diversos motivos. Os números deixam claro, a ausência do camisa 10 tem um peso importante. Com a Arrascaeta, o desempenho do Flamengo é de 70,48%. Sem o uruguaio, cai para 55,56%. São 9 gols e 5 assistências pelo clube no ano. A dúvida que fica é, quem Leonardo Jardim vai colocar em campo para suprir a ausência de De Arrascaeta, Hugo Lago?
0: Pois é, a gente já vinha discutindo isso aqui ao longo da semana, né? O Paquetá podendo fazer função de 10, ou de repente o Leonardo Jardim mudando o esquema tático, uma vez que não tem um jogador com a mesma característica dentro desse elenco. Só que mudar esquema tático dentro de um cenário em que você não está nem tão convicto do esquema tático que vem sendo adotado pode representar um problema ainda maior, hein, Chico?
1: Pois é, e tem a questão envolvendo a perda de ritmo de jogo, né? Por causa da data FIFA. Isso aí, isso pode pesar. Então, assim, eu acho que para evitar riscos ou grandes riscos, o ideal é manter o esquema tático e fazer a troca simples do Arrascaeta pelo Paquetá. Eu acho que é isso. Ele poderia, por exemplo, recuar um pouco mais o Samuel Lino e colocar o Bruno Henrique jogando pelo lado esquerdo, onde ele se sente muito bem. Manteria o Pedro como centroavante, mas eu acho que ia mexer muito na estrutura do time. Então, para evitar grandes dificuldades, perda de entrosamento, de ritmo de jogo, uma simples troca. Sai o Arrascaeta e entra o Paquetá.
0: Eu acho que ele vai acabar fazendo isso mesmo, porque a coisa tá. Os questiona. Assim, vamos lá. Criou-se uma narrativa, na minha opinião, correta, com a qual eu concordo, de que o Flamengo tem o melhor time e o melhor elenco do Brasil e da América do Sul. Então, olha só o que eu fico imaginando em relação à cabeça desse treinador. Peraí, gente. Temos aqui o melhor elenco do Brasil e da América Latina, e o time vai mal, quem é o responsável por isto? É um misto.
1: É o treinador. Vai cair na conta dele. Então,
0: vai exatamente.
1: Como os outros técnicos foram demitidos, por exemplo, o Felipe Luiz é um técnico ruim? Não é um técnico ruim. Mas o técnico que hoje, o Tite é um técnico ruim? Gente, não é um técnico ruim, técnico de duas Copas do Mundo.
0: Pois é.
1: Então assim, só que hoje, ser técnico do Flamengo e esse time não ganhar, e esse time não produzir, a conta vai ser paga sempre pelo treinador, por causa da qualidade do elenco do Flamengo, que é elevadíssima. É isso.
0: Pois é, então assim, eu acho que mexer o mínimo possível, eu acho que vai ser a escolha do Leonardo Jardim para não dar problema, porque a gente pensar agora numa possibilidade do Flamengo perder uma vaga na final da Libertadores.
1: Eu acho, Hugo, que ou vai de Paquetá ou vai de Carrascal, cara, um dos dois. E aí o Plata jogaria pelo lado direito e o Samuel Lino pelo lado esquerdo e o Pedro de referência, pronto, entendeu? Carrascal ou Paquetá, um dos dois, sem mexer na estrutura do time. Aí eu repito assim, você não mexe na estrutura, mas você perde qualidade, claro, né?
0: Claro
1: que perde qualidade, claro. O Arrascaeta é melhor do que o Paquetá que principalmente o Carrascal. Não,
0: e você ainda corre o risco de levantar a possibilidade de fazerem questionamentos em cima do Paquetá. Tudo bem, é um jogador de Copas do Mundo, sabemos de tudo isso, mas se ele vai mal, você já passa a questão. Não, esse Paquetá não é. Não.
1: Eu acho que até agora não valeu o investimento. Eu acho que até agora ele não pagou o investimento.
0: Eu também acho que
1: melhor
0: não.
1: Melhor dizendo.
0: Acho que não.
1: Não tô dizendo
0: eu tenho,
1: que.
0: Eu tenho uma teoria, tá, Chico? Eu acho que nenhum jogador no Brasil vale 42 milhões de euros. É a minha opinião.
1: Cara, mesmo que valha, assim, o jogador tem que corresponder. E eu acho que o Paquetá ainda não pagou esse dinheiro. Não fez jus a esse investimento. Não estou dizendo que é um jogador ruim, não estou dizendo que vem jogando mal, não é isso. Mas como você disse, um jogador para custar 42 milhões de euros, cara, esse jogador deveria ser um titular quase que sempre do time. Quase sempre. E ele não é. E ele deveria entregar muito mais do que ele entrega.
0: Com certeza. 7h47 aqui no Globo Esportivo. Bora falar do Vascão da Gama. Diga, Bruno Faria.
5: Boa noite, amigos. Boa noite a todos. O Vasco terá que esperar para saber se poderá utilizar ou não o Maracanã no primeiro confronto válido pela semifinal da Copa Sul-Americana. Esse duelo contra o Boca Juniors da Argentina, anotado, agendado para o dia 20 de outubro. A justiça decidiu interromper, pelo menos por enquanto, o andamento da ação apresentada pelo clube para garantir a realização da partida no estádio. A decisão foi tomada pela juíza Adriana Laia Franco, da segunda vara civil da capital. Segundo a magistrada, já existe outro processo tratando da mesma questão e o andamento simultâneo das duas ações poderia provocar decisões diferentes sobre um mesmo assunto. O outro caso começou a partir de uma ação popular apresentada por um torcedor do Vasco no dia 29 de setembro. O processo tramita na segunda vara da Fazenda Pública e também questiona a possibilidade de obrigar a concessionária do Maracanã a disponibilizar o estádio para o duelo contra o Boca. O pedido de liminar foi rejeitado inicialmente, mas houve recurso ao Tribunal de Justiça, que ainda precisa analisar o caso. Embora as duas ações tenham partes diferentes e argumentos jurídicos próprios, a juíza destacou que existe um ponto em comum, a tentativa de garantir o Maracanã para a semifinal da Sula. Por isso, ela considera que uma decisão do Tribunal de Justiça poderá interferir diretamente no processo movido pela SAF Vascaína. Como os processos estão em varas com competências distintas, a magistrada entendeu que não seria possível juntar os dois casos. Com isso, a ação do Vasco fica suspensa até que o recurso apresentado na segunda instância seja analisado. Antes disso, porém, a Fla-Flu Serviços terá 48 horas para se manifestar sobre o pedido feito pelo clube. O Vasco recorreu à justiça depois que o consórcio Maracanã rejeitou pela terceira vez neste ano a solicitação para utilizar o estádio. Na ação, o Vasco afirma que a escolha do Maracanã não se resume à capacidade maior do estádio. O clube sustenta que precisa cumprir uma exigência da Conmebol que determina a capacidade mínima de 30 mil torcedores para os jogos das semifinais da competição continental. Enquanto aguarda essa definição, o Vasco volta as atenções para a disputa do Campeonato Brasileiro. A torcida esgotou rapidamente os 4 mil ingressos destinados aos vascaínos para o clássico contra o Botafogo na próxima quarta-feira, dia 7, no estádio Nilton Santos. O confronto será válido pela 29ª rodada e coloca frente a frente duas equipes separadas por 4 pontos. O Botafogo é o 12º colocado com 35, enquanto o Vasco aparece em 16º com 31. Antes da paralisação, o Vasco vinha em recuperação no Brasileirão. Sob o comando de Pedro Emanuel, a equipe conseguiu deixar a zona de rebaixamento na última rodada, depois de golear o Coritiba por 5-0 em São Januário. Valeu, amigos. Um abraço a todos. Ótimo fim de semana e até a próxima.
0: Valeu.
5: Tchau.
0: Bruno Faria com as informações do Vasco. Estamos no capítulo 912 da novela, hein, Chico?
1: Isso. E assim, é muito chato. E assim, a sensação que eu tenho, a ficha tem que cair pro Vasco, cara. Ô Vasco, Flamengo e Fluminense não te querem no Maracanã, Vasco. Flamengo e Fluminense não te querem no Maracanã. Se você não tiver um respaldo legal, para de se humilhar, cara. Para de se humilhar. Porque toda hora você tá tomando não, e você tá insistindo.
0: Pois é.
1: Se não tiver um amparo legal, se você não apresentar algo juridicamente forte, para de se humilhar.
0: É, cara, senão vai, entendeu, ficando até feio, né, cara?
1: É verdade. Pô, tá claro, isso pra mim tá claro. Flamengo e Fluminense não querem que o Vasco jogue no Maracanã. Então, Vasco, se toca, cara. Para de se humilhar pros dois. Entendeu? Cria uma alternativa, amplia São Januário, vai fazer obra rapidamente.
0: E outra coisa, quer resolver essa questão? Então pensa em resolver essa questão a médio e longo prazo.
1: Isso.
0: Olha aqui, vamos estruturar o departamento jurídico do clube ou da SAF.
1: Não é só pro jogo contra o Boca.
0: Exatamente, para que em situações futuras a gente já tenha respaldo para requerer o Maracanã, de maneira que o Maracanã tenha grandes chances de ser cedido a nós, ao clube,
1: esse negócio
0: pra realizar
1: pedir
0: um jogo.
1: A gente vai pedir mais uma vez, porque a gente vai dizer que a gente pode jogar, que a gente quer jogar no Maracanã. Cara, na boa, para de se humilhar, cara. Para de se humilhar.
0: Pois é.
1: Entendeu?
0: 7h53, e a galera vem com a gente pelo WhatsApp.
3: Epa! 1, 2, 3, um passito pra Maria. 1, 2, 3, um passito para
0: 21 97 1999 88. Olha o número aí, ó, 21 97 1999 88. A gente perguntou aqui o seguinte: estamos na antevéspera de uma eleição, e se o futebol carioca fosse um cenário eleitoral e tivéssemos o partido Flamengo, o partido Botafogo, o partido Vasco e o partido Fluminense, e cada um desses partidos tivesse um candidato para concorrer? O candidato do partido Vasco, Pedro Emanuel, o técnico. O candidato do partido Botafogo, Álvaro Montoro. O candidato do partido Fluminense, Thiago Silva. E o candidato do partido Flamengo, Arrascaeta. Em quem você votaria? 21 97 1999 88. Esse é o número para você deixar o seu recado. Tem mensagem? Então bota no ar.
8: 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Boa noite a todos, Lacerda, Tricolor de Anchieta, Hugo, Chico, vamos nós.
0: Vamos.
8: Eleito no primeiro turno com 99%.
0: Opa.
8: Eu voto no Fábio. Fábio vestiu a camisa de verdade do Flusão. Eu tô ligadaço na Rádio Globo, sextou, bom final de semana a todos.
0: Valeu, grande Lacerda, de Anchieta. Então ele já tirou o Thiago Silva.
1: Te falei.
0: Do peito, pro Fábio.
1: Te falei.
0: Então, beleza. Ô, Chico Aiello, manda um alô pra Juliana Prado aí, uma brilhante jornalista, uma Bacana. Amiga muito querida. tá sempre ligada aqui na nossa programação, no Globo Esportivo.
1: Beijaço, né, pra ela, obrigado pela audiência, gente. Audiência de muita qualidade.
0: Mas muita.
1: Valeu, Ju.
0: Se eu soubesse que essa audiência estaria aqui hoje prestigiando, eu tinha até vindo com uma roupa de passeio completo, cara.
1: Pô, imagina.
0: Já tinha me trajado aqui como, ó. Passeio completo, com certeza. A VM tá lá, ó, todo mundo lá, ó, todo mundo. Já foi embora, né? Tá lá. 7h55, bota mais uma no ar aí.
9: Fala, pessoal da Rádio Globo. Rodrigo da Taquara aqui no trânsito da Barra.
0: Fala, irmão.
9: Em relação ao partido Vascão, sem dúvida, nosso candidato é o Thiago Mendes. Com todo respeito ao Mr. Pedro Emanuel, mas chegou agora. O Thiago tá roendo o osso desde o início do ano e representando demais. Valeu, um forte abraço.
0: Grande Rodrigo aí, ó, tá na Barra, ele é da Taquara, mas tá no trânsito aí.
1: Bom nome
0: vai com,
1: também.
0: Vai com o Globo Esportivo aí com você, viu, Rodrigo? Obrigado aí pela companhia que você está nos dando, hein, Chico Aiello?
1: Obrigado pela carona, né, que nos dá com a Globo ao seu lado, como dizia o garotinho José Carlos Araújo, tá sempre ligado aqui no Globo Esportivo, Hugo. Sempre,
0: garotinho
1: José Carlos Araújo. Abraço ao fenômeno do rádio, isso.
0: Reverência total.
1: Total.
0: Grande ídolo.
1: Valeu, Zé, valeu, garotinho.
0: Grande garotinho José Carlos Araújo. 7h56, ó, então, galera, já botaram outro candidato aqui, Thiago Mendes, hein, Chico?
1: Tô te falando, rapaz. Tô te falando. Tô curioso pra saber se a galera do Mengão vai botar outro candidato, cara.
0: Não
1: tô
0: vai,
1: curioso.
0: Não. Vai botar no
1: tô curioso.
0: Vamos ouvir a galera aí.
10: Boa noite, amigos da Rádio Globo. Aqui é de Novaes, Itapetinga, Bahia, Vascaíno. Bem, no Vasco tem três. Tem Thiago Mendes, que é o meio de campo excelente. Tem Pedro Manuel e tem Andrés Gomes. Mas eu vou votar em Thiago Mendes. Pedro Manuel merece também, mas entre ele, Pedro Manuel chegou agora e Thiago Mendes vem jogando bem há muito tempo. Eu estou ligado na Rádio Globo.
0: Boa, Thiago Mendes, então é o voto do Hélio, lá de Itapetinga. É, ó.
1: Segundo voto.
0: É isso aí. Boa, Hélio, um abraço pra galera aí na Bahia, na cidade de Itapetinga. 7h57, eu quero ouvir a galera.
11: Boa noite, Hugo. Boa noite, Chico. Aqui é o Fábio, motorista de aplicativo do Engenho da Rainha, flamenguista. Pô, com certeza essa votação aí, cara, quem ganharia presidente é seu Arrascaeta, no primeiro turno. No primeiro turno com lavagem, sem direito a debate.
1: Ih, rapaz, provocou, hein?
0: Olha o Fábio aí, ó.
1: Fábio sem lá direito a segundo turno, sem direito a debate, cara.
0: É, amigo.
1: Debate no segundo turno, será que vai ter? Olha
0: não
1: só.
0: Não sei.
1: Rapaz, provocou, hein? 99% pro Arrascaeta. Será, cara?
0: É, meu.
1: Deu uma provocada aí, hein? É Fábio, né?
0: Fábio, lá do Engenho da Rainha. Buzina pra ele aí, buzina pra ele.
1: Valeu, Fabão. Obrigado, valeu, cara.
0: 7h57.
12: Rádio Globo, aqui é Mestre Requer, Bahia. Eu acho que o Arrascaeta ganharia disparado aí, viu? Olha aí.
0: E aí, ó? Arrascaeta, hein?
1: Mais um pro Arrascaeta disparado, sem segundo turno. Sem debate,
0: o Mício lá de Jequié na Bahia, hein?
1: Olha aí, ó.
0: Essa aí veio da Bahia e o Mício foi mais um que
1: votou. Todo mundo
0: vai
1: ficar esperando um debate no segundo turno e o cara disse aí que, se, ó, que o Arrascaeta vai ganhar sem direito a debate. Olha aí, sem direito a segundo turno.
0: Mas será que ele vai querer ir no debate, o Arrascaeta?
1: Será que ele vai?
0: Vai. Isso aí, vamos ver. Bota mais uma no ar que a galera quer falar.
13: Boa noite, galera do Esportivo, Júlio Novo Friburgo, Tricolor. Eu votaria sem dúvida no Fabão, é o responsável para a gente estar escutando Libertadores, com grandes defesas, mas faltou a candidatura do Martinelli também. Tá bom?
0: Verdade.
13: Um abraço.
0: É, rapaz. Boa, Gil, verdade. É. Martinelli é o representante do Flu na seleção brasileira, né?
1: Sim, rapaz. Mas viu, mais um voto pro Fábio, hein? É. Mais um voto pro Fábio.
0: A disputa tá apertada, hein? Temos aqui 6 votos.
1: Você tá anotando tudo aí, né, Hugo?
0: Tudo. Ah. 2 pro Fábio, 2 pro Thiago Mendes e 2 pro Arrascaeta.
1: Quem é que vai pro segundo turno, hein, cara? Vamos ver no final do programa, hein?
0: É verdade, verdade.
1: Quem é que vai pro segundo turno?
0: Bota a galera no ar.
14: Fala, galera da Rádio Globo. Boa noite, Fabrício da Tijuca. Então, sobre a eleição aí, com certeza meu voto é no Montoro. O restante aí já tá velho, já tá se aposentando. O Montoro tá novo, já é craque e tem tudo pra evoluir, ficar melhor ainda. Valeu, galera. Abraço.
0: Valeu. Valeu, Fabrício. A galera.
1: Montorinho da Tailândia.
0: É, verdade. Então, peraí. Então eu posso computar o segundo voto pro Montoro? Porque o primeiro foi da Tailândia,
1: pode,
0: né?
1: Pode sim. Então, tá permitido.
0: Tailândia, então temos 8 votos. 2 pro Montoro, 2 pro Montoro, 2 pro Arrascaeta, 2 pro Fábio, 2 pro Thiago Mendes.
1: Olha aí, ó, equilibradíssimo. Abertura das urnas nesse exato momento. E a gente tem literalmente um empate, rapaz.
0: É isso aí.
1: Ih, rapaz, tá disputado isso aí, hein, cara.
0: Então, ó, 2 pra cada um, contabilizando que a Tailândia votou no
1: Montorinho dela.
0: Ela indicou porque vai votar, né? Já votou.
1: Sim, claro.
0: Então, beleza. Então, temos aí 8 votos, 2 para cada um dos candidatos. Mais uma mensagem no ar aí. Bota a mensagem aí.
15: Hugo, Aelo, João Carlos, Vitória, Espírito Santo, Praia do Canto, Vascaíno. O meu voto vai para Pedro Emanuel.
0: Pedro Emanuel.
1: Olha aí, ó.
15: Você é muito coração, Hugo. Coração. Não tem como
1: isso.
15: Não. Como
1: é
15: que
1: verdade.
15: Vai votar pra outro
1: é isso.
15: De outro clube?
1: É isso, João.
15: Fala com o Hugo aí, ela. Não
1: tô
15: dá
1: falando.
15: Não. É Pedro Emanuel, meu treinador. Aí. Valeu?
1: Tô falando. Eu falo isso pra ele, João.
0: Mas é que
1: Todo dia. Ele achando que o cara que torce pro Vasco como você, João, vai votar no Arrascaeta?
15: Vai,
1: tá louco? Só o Hugo Lago pra achar isso, com essa bondade dele toda, João. Eu falo pra ele todo dia, Hugo, não tem nada lá na frente, Hugo, não tem, não espere, não seja bondoso, Hugo.
0: Mas isso não, cara, aí você abre uma gaveta que não deveria. 8:01 da noite, o Globo Esportivo volta já.

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1: Estamos de volta, 8 horas 12 minutos, aqui na segunda hora do Globo Esportivo, com você, fazendo o programa com a gente, claro, e isso aí é muito bom, cara. Isso aí é muito bom saber que essa galera tá com a gente, mandando mensagem, participando, interagindo com a gente, acompanhando, claro, ouvindo o Globo Esportivo, essa química aqui entre Francisco Aiello, eu, a nossa equipe e os ouvintes, ela é perfeita. E claro, a gente tá de volta aqui no Globo Esportivo com os trepidantes, trazendo outras informações, ó, ó, ó. Vai.

0: Faz uma rapidinha, Domingão aí pra dela.
1: Pedro deve ser titular no ataque da seleção brasileira no duelo deste sábado contra a Índia. O jogo será às 11 horas da manhã, horário de Brasília, no estádio Salt Lake, na cidade de Calcutá. O atacante tem 7 jogos pela seleção e 1 gol marcado, mas nunca começou uma partida entre os 11 iniciais. Vasco!
0: Mais uma rapidinha do Vascão é com você, Bruno Faria.
2: A maioria dos clubes das séries A e B decidiu buscar individualmente o STF para participar, como amigos da corte, da ação movida pelas empresas de apostas contra o fim das bets. Porém, o Vasco não deve aderir ao movimento e mantém uma postura alinhada à CBF. Os blocos Libra e FFU não vão interferir na decisão dos clubes. No caso do Gigante da Colina, a possível chegada de Marcos Lamachia à SAF traz uma garantia para eventuais perdas com patrocinadores. Botafogo!
0: Outra rapidinha do Fogão, conta pra gente, Thalita Gilce.
3: Felipe Moreira é o novo diretor financeiro da SAF. Felipe tem mais de 10 anos de experiência em reestruturação financeira, investimento e captação de recursos. Ou seja, é o que o Botafogo precisa neste momento de transição para a fase de recuperação judicial e, claro, a chegada de um novo investidor previsto, principalmente para a temporada de 2027.
0: E essa outra rapidinha do Tricolor, o João Aquino conta pra gente.
4: Em entrevista ao Sport Center, o lateral Guga falou sobre o impacto gerado no vestiário do Flu desde que Marcão assumiu a equipe.
5: Acho que ele conseguiu renovar a energia dentro do elenco, onde a gente conseguiu fazer bons jogos e já reagir, né, nas competições rapidamente. Então, a gente vem conseguindo dar essa sequência, né, desde que ele assumiu, e está sendo muito importante. Acho que a gente tem que manter, porque faltam poucos jogos, né, a temporada já está acabando. O Marcão tem feito um excelente trabalho, tem conseguido passar confiança, passar energia para todo o grupo, e isso está sendo muito importante para esse final de temporada.
4: O lateral foi titular em 6 dos 9 jogos disputados com o treinador.
0: 8 horas 15 minutos. Vamos continuar aqui trazendo informações, e agora é a vez do Fogão. Bota a vinheta dela aí. Tata.
3: Fala, Hugo Lago. Olá, Chico Aiello. Boa noite pra vocês e todos que estão ligados aqui no Globo Esportivo. Acabou, né? Finalmente chegou ao fim a última semana da insuportável data FIFA. Futebol brasileiro volta na próxima semana, volta hoje, inclusive, já com alguns confrontos atrasados, mas finalmente acabou. Acabou a data FIFA. E sabe o que também tá chegando ao fim, Hugo?
0: O que tá chegando ao fim?
3: Contrato de alguns jogadores com o Botafogo. São 6 atletas. Anota aí, artilheiro. Júnior Santos, Tiquinho Soares, Alan, Edenilson, Marçal e Cadu. Jovem nome da base, mas que tem sido ali relacionado com certa regularidade na equipe profissional. Ou seja, com exceção do jovem de 21 anos... O resto é quase que um time master, né? Nada contra a idade. A gente vê, inclusive, aqui no futebol carioca, jogadores mais experientes entregando muito bem. O goleiro Fábio, o zagueiro Thiago Silva, por exemplo. Mas, porém, contudo, entretanto, não é o caso da lista que eu acabei de apresentar e que tá no Botafogo. Entre os 5 nomes mais experientes, o Júnior Santos é o mais novo e o mais utilizado. Aos 31 anos, um dos jogadores protagonistas na Libertadores de 2024 não conseguiu apresentar nada ainda com a camisa do Botafogo em 2026. No Alvinegro, desde o início da atual temporada, são 22 jogos, a maioria no Campeonato Brasileiro, 16 no total, e apenas 2 gols marcados, um no Brasileirão e outro na Copa Sul-Americana. No entanto, o jogador não atua desde o dia 16 de agosto e não marca um gol desde o dia 15 de abril. As lesões recentes têm atrapalhado a sequência do jogador, que inclusive viveu esse dilema também no Atlético Mineiro na última temporada. Mas, também vamos lá, também quando tem sequência, não mostra muita coisa em campo. E aí, ainda no ataque, Tiquinho Soares. A movimentação do Botafogo pelo jogador foi muito nítida. Em um momento conturbado, trouxe de volta um ídolo, né? Pra tentar nessa simbiose buscar não só resultados em campo, mas também de alguma forma recuperar ali o momento do Tiquinho Soares que desde que saiu do Botafogo, aliás, ainda no Botafogo em 2024, já vivia uma queda de rendimento bem grande, mas não funcionou. O Tiquinho soma apenas 2 jogos com o Botafogo e apenas 30 minutos em campo. E aí o ataque do Botafogo segue bem ineficiente e o Tiquinho Soares sem conseguir entregar muita coisa. E aí, saindo do ataque, meio campo, 2 volantes, Alan e Edenilson. O Alan tá no Botafogo desde 2024 e vamos lá, nunca conseguiu ganhar sequência no Botafogo. Jogou 17 partidas na grande temporada de 24, 37 jogos em 2025 e na temporada atual tem apenas 19 partidas. O atleta ficou um período afastado tratando lesão, mas desde que retornou em 8 jogos, foi titular em 1 confronto e saiu do banco de reservas em outro, somando aí um total de 74 minutos. O Edenilson também conseguiu até ter uma boa sequência ali no início da sua passagem na equipe do Botafogo, mas depois acabou caindo de rendimento, voltou a ser opção no banco de reservas e nas poucas vezes que foi acionado, principalmente sob o comando do Rodrigo Belão, também não desempenhou bem. E aí, fechando essa lista, né? Passamos pelo ataque, passamos pelo meio campo, chegamos no setor defensivo e chegamos também ao jogador mais velho dessa lista de 6 nomes, o Marçal. Aos 37 anos, ele voltou ao clube justamente por conta dessa liderança no vestiário. E realmente é um jogador importante nesse sentido, é um atleta identificado com o clube, mas em campo não tem conseguido render bem. São 18 jogos na temporada atual com o Botafogo, 10 deles pelo Campeonato Brasileiro e outros ali dispersos entre Campeonato Carioca, Sul-Americana e também Copa do Brasil. Todos os contratos dos 6 jogadores encerram em dezembro. Da lista que tem Cadu, Marçal, Alan, Edenilson, Júnior Santos e Tiquinho Soares, o Botafogo ainda não começou uma movimentação por ampliação de contrato com ninguém. Caso a Didier Luma Capital realmente assuma de forma oficial o Botafogo, há planos de uma reformulação no elenco e a menos que Tite mude o panorama atual desses jogadores. Há 10 jogos do fim do Campeonato Brasileiro, a tendência é terminar igual a música da Vanessa da Mata. É só isso. Não tem mais jeito. Acabou. Boa sorte, Gulago.
0: Bom, mas o Aiello, sim, ele tem o que dizer. E são só palavras, hein, Chico Aiello?
6: Só palavras e palavras, assim, de uma avaliação que o Tite vai ter que fazer. E eu acho mesmo que, assim, o Tite foi contratado para repensar o Botafogo, para fazer um novo Botafogo, para recriar um Botafogo. A contratação do Tite...
0: Até porque o Botafogo tá nessa etapa, né? De reformulação.
6: Exatamente, de transformação.
0: O problema todo é que no meio do caminho o John Textor apareceu de novo, né?
6: Pois é, esse que é o problema, cara. Isso parece que não tem fim, Hugo. Parece que não tem fim, cara. Existem algumas novelas no futebol brasileiro e novelas no futebol carioca. Essa coisa do Vasco, né? Assim, menos mal que a novela...
0: Novelas que não merecem audiência nenhuma, né?
6: Nenhuma. Por exemplo, a novela SAF do Vasco, eu acho que a gente tá naquele capítulo mesmo, na semana final. Na última semana...
0: Última semana.
6: Finalmente vai resolver. Mas aí o Vasco se envolveu numa outra novela, que é querer jogar no Maracanã. Já é uma novela, é uma nova novela do Vasco. E essa novela do Botafogo, cara, ela não tem ainda um anúncio tão próximo de um fim. Botafogo deveria tentar dar um fim a essa novela. Ou seja, o John Textor ia viver a vida dele e o Botafogo com o novo investidor vivendo também a sua própria vida. Então, de certa maneira, eu acho que a chegada do Tite é para um trabalho, tanto que o contrato do Tite é até 28. É até 28, não é até 26 agora e não é... Eu sei que isso não é garantia de nada. O que que eu quero dizer? Se o Botafogo cair, dia 28, 29 de dezembro, o Tite vai ser demitido. Eu acho. Tá? Vamos lá. Botafogo fica na primeira divisão em 2027. Se o Botafogo perder, foi eliminado em Copa do Brasil, se o Botafogo, por exemplo, se ele conseguir jogar uma Copa Sul-Americana e foi eliminado, se entrar numa zona de rebaixamento de Campeonato Brasileiro em 27, o Tite vai ser demitido. Ou seja, contrato longo não é garantia de nada. Contrato longo é bom pra quem? Pra quem é demitido. Por quê? Porque tá lá no contrato a multa rescisória. Por exemplo, o Tite é técnico do Botafogo. Se ele tiver uma proposta para voltar, um exemplo, tá? Exemplo. Tite vai voltar à seleção brasileira. Aí ele vai sair do Botafogo, ele vai ter que indenizar o Botafogo. Ele vai ter que pagar o Botafogo. Então, essa coisa de contrato longo é bom para isso, mas não é garantia de cumprimento do contrato. E eu acho que esse novo Botafogo tá nas mãos do Tite para ser recriado, remontado, repaginado, reconfigurado a partir de janeiro.
0: E que tudo dê certo. Olha aqui, a bola já tá rolando, hein, lá no Morumbis. Primeiro tempo, quase 21 minutos passados, é jogo atrasado, válido pela 21ª rodada do Brasileirão. São Paulo e Santos, tá 0-0. 8h23, 8h23, e a galera vem com a gente pelo WhatsApp. Opa!
7: 1, 2, 3, um passito pra Maria. 1, 2, 3, um passinho.
0: 21 97 9988, olha o número, 21 97 9988. Eu quero saber, vou repetir aqui a pergunta: se o futebol carioca fosse um cenário eleitoral e tivéssemos os partidos Flamengo com o candidato Arrascaeta, Vasco com o candidato Pedro Emanuel, Fluminense com o candidato Thiago Silva, e que a galera votou no Fábio, se bem que no Vasco a galera votou no Thiago Mendes, e no Botafogo com o candidato Álvaro Montoro, você votaria em quem? Quero ouvir a galera, bota no ar.
8: Muito boa noite, meus amigos da Rádio Globo. Quem tá falando aqui é o Martins, motorista de app aqui em Macaé.
0: Fala, irmão.
8: Ligadinho no Globo Esportivo.
0: Boa.
8: Respondendo aos amigos, eu voto nele, no português da colina, P. Emanuel. Tamo junto, rapaziada. Saudações, vascaína. Fui. Um alô pro Mazinho da Tijuca.
0: Valeu, Martins, aí, ó. Mais um que votou no Pedro Emanuel, hein? Então, ô Chico, a gente vai botar Fábio e Thiago Silva no mesmo voto? Pedro Emanuel e Thiago Mendes no mesmo voto, não?
6: Não. O Fábio tá na frente já do Thiago Silva e o Thiago Mendes tá na frente do Pedro Emanuel, até agora.
0: Não, tá empatado. Pedro Emanuel
6: já tá empatado, porque verdade.
0: Eu tô anotando tudo, Chico, aí.
6: Então anota tudo aí.
0: Beleza.
6: Anota tudo, tá empatado então. Então
0: beleza. Obrigado, um abraço, Martins, valeu. 8h25.
9: Boa noite, galera. Hugo, Éboli, Aiello, seus fera, vocês são sensacionais. Jerônimo aqui da Tijuca, flamenguista. Com certeza, Arrascaeta. Arrascaeta manda e desmanda, né? O cara é muito bom. Valeu, galera. Estou ligado aqui na Rádio Globo.
0: Boa, Jerônimo, um abraço pra você na Tijuca. Mais um voto pro Arrascaeta aí, ó. O candidato Arrascaeta do Partido Mengão. É isso aí. Valeu, Jerônimo. Bota a galera no ar.
10: Fala, galera da Rádio Globo. Cara, eu queria falar pra vocês que vocês são muito especiais pra mim, tá?
0: Opa!
10: Eu sou o Vitor aqui de São Gonçalo e tô rodando de Uber. Bom, meu voto. Eu jamais votaria no partido do Arrascaeta. Jamais, jamais. Meu voto seria pro Thiago Silva. E eu sou botafoguense. Eu sou botafoguense hoje. Mas meu voto seria pro Thiago Silva. Ele já fez mais, ele ajudou mais a gente na seleção. Ele tem bem mais bagagem do que esses outros que estão aí. Valeu, galera. Valeu, Rádio Globo.
0: Tá vendo aí, Chico Aiello?
6: Esse aí é bondoso que nem você, cara.
0: Você tá vendo aí, Chico?

0: aplicativo. Buzina pra ele. Vitor, lá de São Gonçalo, obrigado, irmão. Um abraço pra você. O voto dele como botafoguense é para o Thiago Silva. Obrigado. 8h27.
1: Boa noite, Hugo Lago, Francisco Aelo, Paulo Eleiros aqui de Maria, em Duque de Caxias. Com certeza essa eleição aí daria Thiago Silva no primeiro turno. Melhor zagueiro do Brasil. Melhor do que os zagueiros que estão lá na seleção. Thiago Silva é o monstro. Boa noite, obrigado.
0: Valeu, grande Paulo Elias, Duque de Caxias aí, ó, lá em Barier. Mais um voto pro Thiago Silva, hein? Voto pro Thiago Silva. Aliás, mais um, não. Primeiro voto. Não, segundo voto. Segundo voto, porque o Vitor acabou de votar no Thiago Silva. Beleza. E eu também votei no Thiago Silva, já falei aqui. Beleza. Paulo Elias, um abraço, irmão. Quero ouvir a galera.
2: Boa noite, galera da Rádio Globo. Aqui quem fala é Gutinho da Bahia. Falo de Camaçari da Bahia. E como bom flamenguista, é óbvio que meu voto vai pra Arrascaeta, né? E vai ser o campeão dessa eleição aí.
0: Boa! Olha o Gutinho aí, ó. Direto de Camaçari, então mais um voto pro Arrascaeta, hein? Arrascaeta ganhando mais um voto, hein, Chico? E ó, hoje, dia 2 de outubro, antevéspera do primeiro turno, a gente vai apontar os candidatos pra gente botar aqui a eleição lá na sexta-feira, 23 de outubro, antevéspera do segundo turno, hein, Chico? Né?
3: Se tiver, né?
0: É, vai ter, vai ter. Aqui pelo menos vai ter. Tá, beleza. Um abraço, Gutinho. Quero ouvir a galera. Mais uma mensagem aí.
4: Capão de Sepetiba, Rubro Negro. Lógico que o candidato é o Arrascaeta do Megão. A gente tem a maior torcida do Brasil. A gente vai ganhar essa votação. Arrascaeta, Capão de Sepetiba, Rubro Negro. Abraço da Globo.
0: Valeu, grande Abel. Ó, de Sepetiba, mais um voto pro Arrasca. Valeu, tá aqui, já computei aqui, ó, mais um voto pro Arrasca. Confirma isso, é do Abel, do eleitor Abel, que votou no candidato Arrascaeta. Boa. Mais uma, tem mensagem? Eu quero ouvir.
5: Hugo Lago, Aelo, Leandro, taxista flamenguista de Brás de Pina, ok? Meu querido, como sempre, minha resposta é sempre direta. Meu candidato seria Arrascaeta. Presidente, ok? Rádio Globo.
0: Grande Leandro, taxista lá de Brás de Pina. Buzina. Aí, estou pro Leandro, que é nosso parceiro. Obrigado pela mensagem, irmão. Mais um voto pro Arrascaeta. Arrascaeta tá indo, hein? Tá indo, hein? Boa, Leandro. 8h29. Bota mais uma no ar.
6: Rádio Globo.
7: Tirou o Thiago Silva.
6: É isso aí, rapaziada. Eu tô com o nosso Arrasca. Beleza?
0: Beleza.
6: Estou ligado na Rádio Globo. José Fernandes de Cuiabá, Mato Grosso. Um abraço.
0: Valeu, Zé. Um abraço pra você aí em Cuiabá, ouvindo o Globo Esportivo. Obrigado pela mensagem. Mais um voto pro Arrascaeta. 8h30. A galera não para de participar, então eu quero continuar ouvindo.
8: Fala, galera, boa noite. Meu nome é Marcelo de São Gonçalo. Meu voto é pro Arrascaeta. Meu candidato é Arrascaeta. Mas não tô votando só no candidato, voto no partido também. Porque um dia o Arrascaeta vai sair e vou continuar votando no Flamengo. Tá bom? Um abração.
0: Valeu, um abraço pra você, Marcelo, direto de São Gonçalo. Daqui a pouco a gente vai colocar outras mensagens às 8 horas e 31 minutos. O Globo Esportivo volta já.
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7: De volta às 8h33, segunda hora do Globo Esportivo. A gente tá na reta final do programa e ouvindo você participar com a gente aqui, claro, mandando mensagem. Legal, daqui a pouco a gente vai colocar outras participações no ar. Antes, Francisco Aiello e eu, e você também aí, ouvinte do Globo Esportivo, estamos todos querendo ouvir os trepidantes. Eles têm informações rapidinhas.
8: Rapidinha.
7: Guilherme Pradella.
9: Flamengo venceu o Sampaio Corrêa por 3-0 pelo Campeonato Carioca Sub-20 nesta sexta-feira. Os gols foram marcados por Vitor Hugo, Jefinho e Andrew. O time segue na liderança da competição.
7: Rapidinho do Vascão, Bruno Faria.
10: O Vasco da Gama anunciou na tarde desta sexta-feira uma nova parceira comercial, a KNN Idiomas. Uma das principais redes de ensino de línguas do país passa a estampar sua marca e apoiar tanto as categorias de base do futebol masculino quanto a equipe feminina do clube. O acordo tem como objetivo fortalecer os projetos das duas áreas e criar novas oportunidades para atletas dentro e fora dos gramados. Botafogo!
7: Thalita Giudice.
11: John Textor entrou com uma ação no Tribunal de Justiça do Rio para recorrer da decisão de afastamento da gestão da SAF Botafogo e também em relação à multa aplicada contra ele por litigância de má-fé. Textor pediu ainda o afastamento do juiz Vitor Agostinho Dias Torres dos processos, alegando que o magistrado foi parcial na decisão, aspas, a favor do associativo.
12: Chato!
7: Fluminense! João Aquino.
13: Celebração em dupla no próximo sábado. Além de completar 2 meses à frente do Sub-20 tricolor, Fred completa 43 anos nesse dia 3. O Fluminense está invicto após vencer o Flamengo por 3-1 e tem pela frente o Vasco pela 9ª rodada do Campeonato Carioca. A bola rola às 10 horas da manhã em Xerém.
7: 8 horas 35 minutos, olha aqui, ó. 32 minutos e meio do primeiro tempo lá no Morumbis. O clássico entre São Paulo e Santos, jogo atrasado, válido pela rodada 21 do Campeonato Brasileiro. Tem pênalti para o São Paulo, hein? Pênalti cometido pelo zagueiro Lucas Veríssimo no Rian Francisco. Então, tá marcado o pênalti aí aos quase 33 do primeiro tempo. São Paulo com a possibilidade de sair na frente do placar. Hora certa, 8h36. Bora falar do tricolor e quem traz as informações é você, João Aquino.
13: Boa noite, Hugo, Aiello e galera ligada no Globo Esportivo. Mais um dia da eterna data FIFA. Mas no Fluminense, os holofotes já estão voltados para o próximo compromisso. O duelo contra o Coritiba, no Maracanã, na próxima quinta-feira pelo Brasileirão. O Flu ocupa momentaneamente a 4ª posição com 48 pontos e busca vencer o Coxa para alcançar seu rival na tabela, o Atlético Paranaense, que está 1 ponto na frente do tricolor. Ontem a gente trouxe aqui algumas dores de cabeça já confirmadas para o técnico Marcão, que agora soma mais uma na contagem. Além dos desfalques de Nonato e Canóbio por suspensão, a possível ausência de Martinelli por estar com a seleção brasileira e os 9 jogadores pendurados que podem não disputar o clássico contra o Flamengo, René também deve desfalcar o tricolor contra o Coritiba e talvez para os próximos compromissos da equipe. O lateral não participou dos treinos de ontem e de hoje no CT Carlos Castilho, após sentir dores no tornozelo. O jogador já havia sentido um problema na região ao final da partida contra o Corinthians no último dia 20. Recuperado, voltou a treinar na representação, mas as dores voltaram a incomodar. Um fator que pode afetar no desgaste é a minutagem do lateral. Marcão tem 9 jogos nesse retorno ao Fluminense e em 8 deles, René foi titular com o treinador, sendo poupado somente no confronto contra o Atlético Mineiro no Brasileirão. Dessas 8 partidas, o defensor atuou de forma intensa. Jogou 719 minutos de 720 possíveis. Ou seja, só foi substituído uma vez e já no final do jogo. Por mais que não seja uma grande estrela, René tem se mostrado um jogador muito útil na temporada. O lateral chegou ao Flu no começo de 2025. De lá pra cá, soma 81 jogos, 2 gols e 2 assistências pelo clube. Além disso, chegou a ser titular com todos os técnicos que passaram pelo tricolor nesses 2 anos, superando a desconfiança de muita gente. E falando nessa desconfiança, René revelou em entrevista ao GE o que pensa sobre ser considerado um jogador subestimado.
8: Eu acho que isso aí já vem comigo faz muito tempo. Ser subestimado virou normal, acho, na minha carreira. Claro que mesmo jogando só em time de massa, que foi uma coisa que eu sempre sonhei, que era só jogar em time de massa. Pô, eu adoro jogar com o estádio cheio. Eu acho que isso me ajuda até quando vem as críticas. Tá preparado para esse momento de casa cheia, seja eles de aplauso ou de vaia. Eu saí de uma cidade de 80 mil e às vezes tem que jogar no estádio que tem praticamente a minha cidade toda dentro dele. Acredito sim que às vezes sou subestimado, mas eu não ligo muito para isso. Eu gosto de estar em campo e ajudando a minha equipe a sair com a vitória. Se o gol for meu, se for do companheiro, saindo com a vitória eu estou feliz. Correspondendo a confiança do treinador, da comissão técnica, eu acho que isso é o que me motiva e que vai seguir me levando adiante.
13: O lateral seguirá cronograma de treinamento intensivo para tentar estar apto, pelo menos, para os jogos da semifinal da Libertadores, nos dias 14 e 21 de outubro. Internamente, a situação é vista como normal na temporada e não há grande preocupação para as decisões. Sem René, Guilherme Arana é quem deve assumir a titularidade contra o Coritiba e talvez nos próximos compromissos do Flu. Vale lembrar, a partida será disputada no próximo dia 8, no Maracanã, pelo Campeonato Brasileiro. Abraços, Hugo e Aiello.
7: Valeu, João Aquino com as informações do Fluminense. Olha, saiu o gol do São Paulo, Luciano cobrando pênalti, na saída de bola o Santos armou a jogada e no cruzamento da esquerda, Gabigol de cabeça, tudo igual, hein? Lá no Morumbis, temos agora 36,5 do primeiro tempo, 1 pro São Paulo, gol do Luciano batendo pênalti, 1 pro Gabigol, 1 pro Santos, Gabigol de cabeça. Obrigado, um grande abraço pro meu amigo André Luiz, lá em Três Rios. Esse cara é bom. Bom, Chico Aiello, e o René, é bom ou não é?
14: Olha, o René é um jogador regular, tá? O René é um jogador mediano. Não é um jogador ruim, mas também não é um jogador de ponta. E você olha, por exemplo, em termos de carência no futebol brasileiro, na lateral esquerda, repito.
7: Eu acho que isso é fundamental, tá?
14: Eu acho assim, você olha pro mercado. Você olha pro mercado. E não vê. Eu não consigo citar aqui, por exemplo, sei lá, mais de 10 jogadores melhores que o René na lateral esquerda.
7: E tem um outro detalhe, tá, Chico? Se você observar, e você comenta muitos jogos do Fluminense, se você observar a forma como o René atua, ele é um jogador exuberante? Não.
14: Não, ele é um craque, longe disso. Ele entrega.
7: Exatamente. Ele é um cara que taticamente...
14: Ele é cumpridor de papel,
7: Exatamente.
14: Isso.
7: E se você somar essa aplicação tática dele à experiência, porque ele é um jogador experiente, né? Ao fato também de não haver tantos laterais esquerdos à disposição no mercado,
14: ele se destaca, de alguma forma. É só a gente olhar para a seleção brasileira, Hugo. Não tem lateral esquerdo.
7: Verdade.
14: lateral esquerdo da seleção brasileira é um jogador, o lateral esquerdo da seleção brasileira. Não é do Flamengo, não é do Botafogo, não é do Palmeiras, não é do Santos, não é do Atlético Mineiro. O jogador titular da seleção brasileira, desculpa, gente, é um jogador nota 6,5, nota 7.
7: Sim, sim.
14: Que é o Douglas Santos hoje.
7: Não, e vamos lá, vamos falar a verdade aqui. Isso não é um olhar criterioso e até de certa forma cruel pra cima dele. O Alexandre, que foi reserva na Copa do Mundo, gente, ele foi muito mais pra Copa do Mundo por ser um homem de confiança do treinador do que propriamente por ser um jogador selecionável.
14: E pelo passado também.
7: Claro, claro.
14: Pelo passado do Alexandre. Jogador, poxa, aí sim, né? O Alexandre na plenitude,
7: sim,
14: cara,
7: sim.
14: Jogador de Juventus, sim, jogador sim. Jogador de Europa, pelo amor de Deus. Pelo amor de Deus. Mas o Alexandre que foi pra Copa do Mundo foi porque, gente, assim, não tem mais ninguém. Então vou levar um jogador aqui, que é um jogador que eu conheço, um jogador que eu confio. Tanto que não jogou a Copa do Mundo, praticamente não jogou. Entendeu? É, eu acho que nem a estreia ele joga, não lembro agora se na estreia ele joga contra o Marrocos.
7: Não. Foi Douglas Santos.
14: Já começa com o Douglas Santos, né?
7: Eu tenho dúvida então, se ele entrou. Tenho dúvida se ele entrou. O titular não foi, não.
14: Então, o René é um jogador mediano. Mediano. Então, se você olhar para o mercado interno, o mercado do futebol brasileiro, tá? Eu repito assim, dos 20 times da Série A do Campeonato Brasileiro, talvez, tô falando por alto, tá? Mas acho que o René tá ali entre os 6, 7 laterais esquerdos de 20, entendeu? Então, cara, assim, ele acaba entregando aquilo que é pedido a ele. É um jogador, repito, um jogador que tem a nota de acordo com o número da camisa dele. Um jogador nota 6. Pronto.
7: É. Isso aí. 8h43.
15: Brasil!
7: Para falar da seleção brasileira que amanhã pega a Índia lá em Calcutá. E quem tem as informações é você, Guilherme Pradella.
16: A seleção brasileira faz neste sábado o último jogo da Super Data FIFA. Confronto contra a Índia no estádio Salt Lake, em Calcutá, às 11 horas da manhã, horário de Brasília. Depois de empatar e vencer a Austrália nos amistosos anteriores, o Brasil agora terá pela frente um adversário inédito. Para este duelo, Ancelotti adiantou que Pedro Morisco deve começar como titular no gol. Será a estreia com a camisa da seleção brasileira. Com isso, o técnico italiano irá utilizar todos os 26 convocados. Rafinha, que saiu machucado do último confronto contra a Austrália, foi cortado e com isso não está mais com o grupo da seleção. O restante do time, Ancelotti não quis adiantar. Mas no treinamento desta sexta, o treinador utilizou a seguinte escalação. Pedro Morisco no gol, com Mateuzinho, Marquinhos, Arthur Dias e Douglas Santos na linha defensiva, Danilo, Andrei Santos e Gabriel Bontempo no meio-campo, Estevão, Pedro e Vinícius Júnior no ataque. Basicamente, é uma mescla dos primeiros dois times titulares da seleção brasileira nos duelos contra a Austrália, porém repetindo o esquema 4-3-3 do segundo jogo. Durante a coletiva de imprensa, nesta sexta, Ancelotti também quis deixar claro que o desempenho dos jogadores nesta data FIFA, principalmente os estreantes, não será determinante para o futuro deles dentro da seleção brasileira.
17: Que para eles não é um exame, é uma oportunidade para eles demonstrar a qualidade que podem ter. Então, tomar tudo isso com muita tranquilidade, porque não é um exame para eles. O jogo pode sair bem, pode sair mal jogo, mas não importa para nós do que vamos a fazer no futuro, chamar, dar-lhe a eles outras oportunidades.
16: É claro que o desejo da seleção é se classificar e fazer um bom papel na próxima Copa do Mundo, mas o zagueiro Marquinhos, que volta ao time titular, também falou sobre os objetivos imediatos do grupo.
18: É um objetivo a longo prazo, né? Os nossos objetivos primários eles têm que ser muito importantes nesse momento, que é ganhar, reconquistar a confiança de continuar fazendo grandes jogos, né? Reconquistar cada vez mais o carinho e a admiração do povo brasileiro e o povo que nos acompanha também, né? Acho que esses são os objetivos para a gente continuar lutando após a Copa do Mundo.
16: Repetindo, então, a provável escalação do Brasil para o duelo contra a Índia. Pedro Morisco no gol, Mateuzinho, Marquinhos, Arthur Dias e Douglas Santos, Danilo, Andrei Santos e Gabriel Bontempo, Estevão, Pedro e Vinícius Júnior. O confronto contra a seleção indiana será neste sábado às 11 horas da manhã, horário de Brasília, com transmissão do Futebol Clube CBN.
7: Imagina a sua expectativa,
16: hein? Guilherme Pradella.
7: Valeu, Pradella. Expectativa grande, hein, Chico?
14: É, estarei nessa transmissão, sim, né? O Futebol sim. Globo CBN transmite, né? Somente pela CBN amanhã, galera que quiser ligar.
7: Amanhã eu tô de assim, folga, mas você sabe que eu vou estar ligado, né?
14: Claro, eu sei disso. Ligadaço aqui no Futebol Globo CBN, você e toda a galera. Cara, assim, eu acho que o Brasil só tem a perder com esse jogo. Só tem a perder com esse jogo.
7: Perder?
14: Porque se perder, vai todo mundo dizer, perdeu pra Índia. E se ganhar, todo mundo vai dizer, ganhou da Índia.
7: Gol de ninguém, né?
14: É, exatamente. Exatamente.
7: É. Bem por aí mesmo. 8h47.
15: Convocadas.
11: Hugo, passando aqui rapidinho pra dizer que amanhã no Morumbis tem a grande final do Brasileirão Feminino, São Paulo e Corinthians. São Paulo tem a vantagem, venceu o primeiro jogo na Neoquímica Arena por 2-1. São Paulo do Thiago Viana, que nos últimos anos vem desenvolvendo muito a equipe feminina, é o melhor São Paulo dos últimos anos, esse que a gente tá vendo na temporada de 2026, um técnico que conseguiu, com jogadoras experientes, e mesclar jogadoras da base, né, pra suprir carências que ele tinha no time profissional, e essas jogadoras da base conseguiram assumir essa responsabilidade de forma muito importante nessa temporada, um time que pouco oscilou ao longo do ano e mais do que isso, terminou a primeira fase como líder. Do outro lado, o Corinthians, da Emily Lima, que tá enfrentando crises, vamos assim dizer, né? Um Corinthians que ainda tenta ter uma identidade desde que o Arthur Elias saiu, um Corinthians que ainda tenta lidar com essa hegemonia que já não existe da forma que existiu um dia, é um Corinthians que hoje enfrenta dificuldades, então é uma equipe que realmente vem tentando se adaptar a esse novo momento do futebol feminino, que é melhor do que nos últimos anos, mas um Corinthians que chega na final do Brasileirão desde 2017 e só perdeu o título duas vezes, em 17 para o Santos e em 19 para a Ferroviária. Ou seja, a gente tem promessa de um grande jogo amanhã, como foi o primeiro confronto na Neoquímica Arena, um jogo tecnicamente, taticamente muito interessante para os dois times, mas o São Paulo foi melhor e se o São Paulo conseguir repetir o desempenho tático que ele teve e mais do que isso, ser letal como foi no primeiro jogo, dificilmente o Corinthians vai conseguir reverter esse placar. E mais do que isso, com o Morumbi lotado, São Paulo divulgou que mais de 38 mil ingressos foram vendidos para o confronto de amanhã. Então a gente pode ter não só o título do São Paulo, mas também, quem sabe, o recorde de público na história do futebol feminino brasileiro. A gente lembra, o recorde é do Corinthians. Em 2024, justamente na final contra o São Paulo no Brasileirão, 44.529 torcedores na Neoquímica Arena. Enfim, tudo isso para dizer que teremos um grande jogo amanhã no Morumbis e que nós vamos transmitir esse confronto na Rádio CBN a partir das 16h com a narração de Oscar Ulisses, os comentários com Rafael Prates e comigo. Amanhã eu saio da reportagem, fico nos comentários desse eu confronto entre disso. São Paulo e Corinthians. Reportagem amanhã com André Neto e a apresentação da Central da Bola com Bruno Faria. Beleza, Hugão?
7: Excelente, valeu. Thalita Giudice vai estar nessa transmissão, sim. Final do Campeonato Brasileiro Feminino, é isso aí. Boa sorte, Tata. 8h50 e a galera vem com a gente pelo WhatsApp.
19: Um, dois, três, um passito pra Maria. Um, dois, três, um passito pra trás.
7: 21979988. Tem mensagem? Ah, tem mensagem? Ah, então vamos colocar no ar.
20: Boa noite, Chico. Tudo na paz? Boa noite, ouvinte do Globo Esportivo. Wilson de Nova Iguaçu, vascaíno, tá? Vamos lá. Para presidente, Thiago Silva do Fluminense. Para senador, Pedro Emanuel do Vasco. Para governador, Arrascaeta do Flamengo. E para deputado estadual, Álvaro Montoro do Botafogo. Boa noite a todos.
7: Ó, peraí, o Wilson, o nome dele é Wilson, lá de Nova Iguaçu. Ele isso. É vascaíno, foi isso?
14: Isso, vascaíno.
7: E ele votou no Thiago Silva?
14: Votou no Thiago Silva.
7: Você tá vendo aí, Chico Aiello?
14: Que isso? Não, mas ele botou no Thiago Silva, mas botou também o jogador do Vasco.
7: Sim, mas o primeiro candidato, né, que ele apresentou
14: não,
7: foi o
14: Pedro Emanuel, né? Foi. Sim, mas botou o Pedro Emanuel como senador.
7: Senador.
14: Né? Que não é pouca coisa, não.
7: Não é, não. Mas ele votou no Thiago Silva.
14: Votou no Thiago Silva.
7: Wilson, valeu, amigo. Um abraço pra você e pra toda a galera em Nova Iguaçu. Mais uma no ar aí.
15: Fala, galera da Rádio Globo. Aqui é o Rodrigo, de São João de Meriti. Então, no meu candidato aí, do Mengão, eu vou botar o Eric Pulgar, cara. O cara é monstro. Não, ele não tem o que falar dele. Ele, pra ser melhor, assim, ó. Pra ele ser melhor, era só ele ser brasileiro. Ele poder jogar na seleção e arrumar a bagunça naquele meio de campo ali, que é o que precisava. Valeu? Tamo junto, Rádio Globo.
7: Valeu, Rodrigão. Galera de São João de Meriti sempre fortalece a gente aqui. E eu mando um grande abraço especial aí pro Rodrigo, que foi mais um a votar no Arrasca. E ele queria o Arrascaeta na seleção brasileira. É. Seria uma boa, hein, Chico Aiello, também.
14: Pô, espetacular, né? Seria o 10 que o Brasil não tem, né?
7: Verdade.
14: É essa.
7: Verdade. Mais uma mensagem, bota a galera pra falar aí.
21: Boa noite, Hugo. Boa noite, Chico. Ricardo, motorista aplicativo, morador de Santista, Botafoguense. Certeza, contorno, né? Esse moleque joga de terno, esse moleque. Mas, se pudesse votar em mais um, votaria nessa dupla aí. Nessa dupla da rádio. Essa dupla é nota 10.
14: Que isso?
21: Eu tô ligado na melhor.
7: Eu retirei minha candidatura, viu?
14: Oh, obrigado aí, cara. Obrigado pela escolha, pela aceitação. Muito obrigado.
7: Retirei a candidatura. Mas valeu, beleza. Grande Ricardo, santíssimo. E taxi, motorista. Bota aí, motorista. Grande Ricardo. Valeu. Obrigado, irmão. 8h53, eu quero ouvir a galera.
22: Boa noite, rapaziada do futebol, Globo, CBN. Felipe Pinha aqui de Jacarepaguá, nesse momento transitando de Nova Iguaçu para Jacarepaguá, aqui na linha vermelha, ouvindo vocês, me acompanhando aqui no meu trajeto.
7: Boa!
22: Tricolorzão, flusudo. Concordo com meu amigo anteriormente aí. O Fábio é o nosso presida, o 01. Não tem como. Representa muito o Fluminense.
7: Beleza aí, ó. O voto do Felipe. Tá deslocando aí. Boa viagem de volta aí para Jacarepaguá. Obrigado, Felipe. Um abraço para você. Então, mais um voto para o goleiro Fábio. Felipe, boa, irmão. Tá computado o seu voto aqui. Ó, 51 minutos quase do segundo tempo lá no Morumbi. Está 1-1 São Paulo e Santos. O jogo vai 53 nessa primeira etapa. 8h54 agora. Eu quero ouvir a galera. Mais uma mensagem no ar.
23: Carlos, do Rio de Janeiro, Complexo da Maré, Arrascaeta de lavada. Vamos, sem segundo turno.
7: Aí, ó, isso aí. Confirmou. Voto no Arrasca. Grande Carlos aí, ó. Galera da Maré ligada aqui no Globo Esportivo, já foi representada pelo Carlos. Arrascaeta. Mais um voto contabilizado aqui. Carlão, um abraço pra você, irmão. Bom te ouvir aqui com a gente. Mais uma no ar, eu quero ouvir a galera. Bota no ar.
24: Boa noite, família. Rádio Globo. Aqui é Jorge Antônio, Nova Iguaçu. De Arrascaeta. Sem segundo turno, unanimidade. 100% dos votos. Flamenguista de Nova Iguaçu. Mais uma vez. Grande abraço.
7: Outro forte abraço pra você também, Jorge Antônio. Nova Iguaçu aí, ó. É, não vai ter 100%, mas o Arrascaeta tá na frente, sim. Tá com uma boa vantagem aí. Mas por enquanto tenta o segundo turno, hein, Chico Aiello?
14: Com quem?
7: A gente vai falar daqui a pouquinho aqui.
14: Então, beleza.
7: Mas o Arrascaeta tá liderando as pesquisas aqui até agora, hein? Tô nas intenções de voto aqui no Data Gesp. Tá dando o Arrascaeta, por enquanto, em primeiro. Beleza. Mais uma mensagem, bota a galera.
25: Boa noite, Hugão, Aiello, aqui é Gilmar Ferreira do Mestre. Se vocês fossem candidatos, com certeza teriam o meu voto. Votaria em vocês, com certeza. Mas como é para votar no jogador do clube? Então, vamos lá. Pulgar, meu voto é dele. O Pulgar é mau, pegar um, pegar geral. Pitbull do Ninho, né? E eu estou ligado na Rádio Globo.
7: Ah, então foi Pulgar, né? Eric Pulgar. Aí o voto do Gilmar Ferreira lá do Meia. Então, tá computado, beleza. Pulgar aí. Não esperava esse voto não, hein, Chico?
14: Segundo voto, né, cara?
7: Não, pro Pulgar não, primeiro.
14: É o primeiro pro Pulgar?
7: Pulgar primeiro.
14: É, rapaz, mas a galera aí lembrou do Pulgar, hein?
7: Isso aí. Olha aqui, fim de primeiro tempo no Morumbi. São Paulo 1, gol de Luciano batendo pênalti. Santos também 1, Gabigol de cabeça. Final de primeiro tempo. 8h56, dá tempo da gente ouvir outra mensagem da galera aí.
0: Boa noite, Rádio Globo. Diego, motorista de aplicativo, de Nilópolis. É, cara, como bom botafoguense, Montoro. Mas não é clubismo, não é clubismo.
7: Uhum.
0: Vamos analisar, Arrascaeta não tá tão bem nessa temporada. Tava voltando a jogar o futebol dele, aí sofreu essa lesão. O Montoro, mesmo com a situação ruim do Botafogo, tá fazendo grandes partidas, tendo grandes atuações. E é por isso, meu voto é o Montoro.
7: Boa, valeu, Diegão, direto de Nilópolis. Buzina de novo pro Diego aí, ó. Tava sentindo saudade da galera de Nilópolis aí, ó. Galera da Baixada tá participando em peso. Nova Iguaçu, São João de Meriti, Duque de Caxias. Mas tava faltando um representante de Nilópolis e aí veio o Diegão, ó. Mandou ver. Buzina de novo pra ele aí. Ele é fogão, fogão, fogão. Boa, valeu, Diego. Bota mais uma no ar aí.
1: Boa noite, pessoal da Rádio Globo. Aqui é Cristiano da Tijuca. Então, o meu voto vai pro Pedro Emanuel, porque ele fez uma campanha maravilhosa, conseguiu, por esse pouquinho tempo, conseguiu trazer o Vasco de volta à vida. Então, meu voto com certeza é nele.
7: Valeu, grande abraço aí, então, para o Cristiano, lá da Tijuca, que votou no Pedro Emanuel. Chico Aiello, tá na hora da gente ir embora, hein?
14: É mesmo, hein? É. Ficou como isso aí, hein?
7: Ó... 1, 2, 3, 4, 5. Bom, Arrascaeta em primeiro. Vamos ver.
14: Arrascaeta em primeiro.
7: Arrascaeta em primeiro. Então, no
14: então
7: segundo
14: não turno. Tem segundo turno, né?
7: Tem. Vai ter sim. Vai ter sim. E o segundo turno vai ter. Deixa eu fazer a conta aqui. Outro aqui. Rapaz. Fábio e Pedro Emanuel empatados tecnicamente.
14: É mesmo,
7: é? É.
14: Ah, vamos decidir isso depois, então.
7: Tá bom, então, beleza.
14: Beleza?
7: Beleza.
14: Tá, segunda a gente tá de volta aqui no Globo Esportivo, né?
7: Segunda a gente tá de volta, Chico. Então, ó.
14: Valeu, Gão.
7: Grande abraço e até
14: abraço.
7: A próxima.
14: Abraço.
7: Ponto final tchau. No Globo Esportivo de hoje com a produção e a coordenação do João Aquino e os trabalhos técnicos do Jorge Presuntinho. Segunda-feira a gente volta às 7. Aquele abraço, galera.
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